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0: Frei Paulo, são 21h16, 9h16, agora estamos em seu último bloco, ou seja, na última parte aqui do programa Sucessos da Noite, porque daqui a pouquinho tem Momentos de Amor, a melhor maneira de dizer eu te amo. Alô do telefone, boa noite.
1: Boa noite, meu grande amigo Carlos Alberto Cacaia.
0: É o Val da Barraca, Barraca do Abençoado.
1: É, com certeza. Sabe quem é o Vinicius da Baixa Fria?
0: Uhum.
1: Seu amigo e nosso amigo Olavo.
0: Olavo tava lá, era?
1: Era.
0: Eita, Olavo danado, rapaz. Alô, Olavo! É, Olavo.
1: Aí tava Gilmar, tava nosso amigo João dos Milagres lá, todo mundo lá, nós conversando lá, e ele falando, e a raia educadora de... Aí ele disse, ele é você, eu disse, rapaz, é.
2: Eu atendo já.
1: Aí ele disse, sabe daquela, disse, rapaz, aquele programa de Cacá é animado demais, o homem dá risada, eu disse, é, rapaz, quem é um vidão, viu?
0: Quem falou, Val?
1: João dos Milagres.
0: Ah, sim, rapaz.
1: É, João dos Milagres, tava Gilmar, o pessoal que me desceu com moto, né?
0: Um abraço pra galera da Divinéia também ouvindo a gente aí, da Divinéia,
1: então,
0: viu?
1: Então, da Divinéia, Baixa Fria, todo
0: Baixa
1: mundo
0: Fria.
1: Mandando um abraço pra você.
0: Uhum.
1: Você é o melhor do Brasil, a galera tava lhe gravando muito, viu, Cacá, aqui.
0: É, dependendo de vocês aí, né, rapaz? Vocês é que dá é, rapaz, força pra gente.
1: É, Cacá, é isso mesmo, através de nós, dos conhecimentos, né, a gente chegamos até a Rádio Educadora, né?
0: Uhum, com certeza.
1: Graças a Deus, e esse ouvinte nosso é maravilhoso, viu?
0: Isso, é aí que eu vi que música, Val.
1: Vou pedir todas aí até meia-noite no comando do seu programa, que ele diz, Salete, Nossa Senhora da Glória.
0: Uhum, você oferece?
1: Vou oferecer pra você sua esposa Neguinha, sua filha, sua netinha, pra nosso amigo Olavo, Maria Odeta, a família dele, pra Giovânia, pra Riquinha da Silva, pra os Augusto aqui de Virópolis, pra nosso amigo Pedro dos Milagres, João dos Milagres, pra nosso amigo Eric Raboiador, Naldo Almeida, Carlinhos Almeida, Adriana Almeida, pra o Heraldo Lier, pra o Silvio da Seis Barros, Adriano Simurinho, Valdomiro Lagarto, pra nossa amiga... Nosso amigo Carlinhos Catecista aí na Portelinha, irmão do nosso amigo Zé Aldo, Castelo do Chefe, tá todos ouvindo, tá, cara?
0: Ok, valeu.
1: Que Deus abençoe, uma boa noite, Deus dê saúde a todos aí. Vem de lembrança, amiguinho.
0: Ok, valeu, obrigado pela sintonia.
1: Valeu, abençoado.
0: Tem gente na outra linha, alô do telefone, boa noite.
3: Boa noite, Carlos Alberto.
0: Olha ele, Olavo, rapaz.
3: Esse danadinho desse Val é cabra que não preia, deu um bote em Olavo hoje, viu?
0: Foi,
3: ele passou aqui, eu tava lá na calçada, ele disse, eu vou ali ver o movimento ali de a pisadinha de geoespaço,
0: uhum.
3: E volto já pra ligar pra rádio, vou ligar primeiro, olha, filho da mãe, ele conseguiu ligar primeiro.
0: E ainda ligou. Olavo, homem é danado, viu, rapaz?
3: Aí tava eu, Gilma Moto, João do Milagre, e ele parou, mas o filho ficou com uma motinha elétrica, tava mostrando a nós, aí conversou aí e foi embora, aí.
0: Tá aí, vendo aí?
3: Vou ligar, filho da mãe ligou primeiro, é.
0: Que beleza, né?
3: Isso é igual praia, viu?
0: Isso é um homem ligeiro, rapaz. Nunca vi um negócio desse na minha rapaz. Vida.
3: Então.
0: É por isso que ele é pequeno. Ele é pequeno pra isso, viu?
3: Rapaz, o pior que é, ele é sabido, o moleque é sabido, pequenininho, nunca
0: sendo
3: sabido, viu?
0: É, e aí, então, Olavo, que eu vi que música.
3: É, eu não vou pedir música não, porque ele deve ter muitos aí pra tocar já, muitas boas músicas aí, são tudo.
0: Uhum.
3: É bonita, né?
0: Isso.
3: Aí eu ofereci a meus filhos, Itabaiana, Olavo Júnior, Danilo, Deidiel, o Adel, a Bandida. Aí Frei Paulo, a sua pessoa, a sua família negra, tá boa?
0: Tá, graças a Deus, tá tudo bem lá.
3: Vocês eram na dona Celina, o homem do bigode, aqui em Ribeirópolis, o Ailton, Zé Augusto, Mãozinha, Zé Augusto Gari, que ele que a semana ficou até 9 horas, mas não liguei. Zé Augusto Gari, Maristela, mãe de Frank,
0: uhum.
3: João dos Milagres, Gilma Moto. E Rita da Silva. E nossa amiga de Glória. É,
0: Salete, né? Maria José.
3: Maria José, isso, muito bem, para todos os ouvintes. Aí, então, quando eu resolver o negócio do terreno direitinho, eu vou acertar mais e pegar um almoço lá, um dia, uma feijoada, uma galinhazinha boa, viu?
0: Eita coisa boa! Abraço aí para Maria Odete aí também, para toda a família.
3: É, olha, o terreno tá 100%, tá pago, tá em meu nome. Agora sim, eu tô organizando as coisas lá, mas daqui uns dias nós vamos acertar um dia para isso. Passar um dia lá, domingo.
0: Isso, passar o dia todo lá, né?
3: É, exato, é o sábado e domingo,
0: valeu. Valeu, Olavo.
3: Tchau.
0: Tem gente na outra linha, alô do telefone, boa noite. Caiu. Um Buracatinga, rapaz. Um Buracatinga, será que cai? É aquele mesmo telefone de antes. Será que é o meu amigo lá, rapaz, o Ailton? Ailton, homem. Você tá assistindo o jogo, rapaz? Aí, hoje é dia de jogo, ele não perde, não. O homem é torcedor do Fluminense. O Fluminense classificou ontem, rapaz. Já tá na semifinal da Libertadores, viu? É isso aí, meus amigos. Alô, Cacá no Gravata. Alô, seu Roberto. Alô também, Rock, Dona Leonilda. Seu Rock, Dona Leonilda também, o Roquinho. Ouvindo a gente, Pedro Dubar. Alô, Pedro Dubar. Ligado com a gente, nós vamos aqui com mais um áudio aqui. Vamos aqui com o homem que gosta do short apertado, ou então da blusa amarela, ele, em passo de rumba, nosso amigo Gobel.
2: Boa noite, cara, Roberto, a cara do Gobel, que bata redonda. Toca aí, olha da blusa amarela, pra saber o que tá certo, mas já tá sabe, a Maria Pereira, a Laís do Riachinho, a Giovanna, Bravo da Barraca, aí tu pode de Matheus, aí no Ribeirão, a todos ouvintes desse programa.
0: Ok, Gobel, valeu, Gobel. Vou com mais um áudio aqui. Boa noite, Dona Josefa.
4: Olá, boa noite, amigo locutor Carlos Alberto. Aqui é seu ouvinte, Josefa, do Tanque Novo Carira. Hoje gostaria de ouvir a música de André e Andrade, Pássaro Sem Ninho. Ofereço a toda a minha família, a Wanda, a Vanessa, Engarco Cardoso, a Beta em Pedra Grande, a Gilvânia, a Valda Barraca em Ribeirópolis, a Hilda Fernandes em Carira e a todos os locutores da Rádio Educadora. A você, Carlos Alberto, que você tenha uma ótima noite na paz para você e família. Boa noite.
0: Boa noite, valeu, Dona Josefa, obrigado pra sua também, porque eu vou falar agora com o Zé das Cutias em Carira.
5: Boa noite, Carlos Alberto, que é as Cutias do Carira. Carlos Alberto, se der pra você tocar, eu quero que você toque uma música de Paula Fernandes, Embaixo do Cacho, pra oferecer a Deus Trabalhando, oferecer a Bandida, oferecer a Beto Pedra Grande, minha esposa, oferecer a A Giovanna em Ribeirópolis, oferecer a Ribeirão no Culto, Tanque Novo, a Joana do Gameleiro, e oferecer para você, para todos os ouvintes que estão na escuta. Uma boa noite, obrigado e tchau.
0: Ok, valeu, obrigado pela sintonia. Tchau, tchau, até mais, gente.
6: Boa noite, Cacaia. Boa noite a todos os ouvintes. Aqui é o Galego do Sul, da cidade de Carira, Cacaia.
0: Do Galego.
6: Quero parabenizar a Giovanna, aniversariante do dia de ontem.
0: Uhum.
6: A esposa do grande amigo Erivan Boiador.
0: Isso.
6: E hoje é meu filho Gerson, aniversariante do dia de hoje.
0: Parabéns
6: meu
0: pra
6: filho
0: ele.
6: Gerson, aniversariante.
0: Uhum.
6: Então, eu desejo parabéns para todos os aniversariantes do dia, da semana. Que Deus dê muitos anos de vida, paz e saúde. Parabéns, feliz aniversário para todos.
0: Esse foi o Galego do Som, diretamente da cidade de Carinha, também ouvindo a gente. Vamos tocar logo música, hein? Vamos fazer o seguinte, vou botar uma pra falar aqui de novo. Vamos falar com a mulher de Antônio do Pau Ferro, a Rosimeire. Rosimeire, boa noite.
7: Boa noite, Cacá. É Rosimeire do Pau Ferro. Gostaria que você passe a música Parabéns. Ofereço minha filha Jaqueline, completou a noite. Que Deus dê muitos e muitos anos a ela, saúde, paz, tudo de bom na vida dela.
0: Parabéns.
7: Que seja muito feliz. E ofereço meu esposo Antônio, meus filhos, para você e sua família, para toda dessa rádio maravilhosa. E uma boa noite, que Jesus abençoe a nossa noite.
0: Okay.
7: E depois passe Sangue de Gelo para todos nós.
0: Sangue de Gelo? Valeu, Nossa Senhora! Enquanto isso, a gente vai fazer o seguinte, vamos chutar a pareia aqui. Tem uma música aqui, rapaz, que eu não conheço nem essa música, eu vou tocar agora. Vamos lá, chuta a pareia. I love you.

tá aí pra vocês, rapaz. Você viu? Você viu aí, não? É, rapaz, o grande cantor, rapaz, como é? Lindenberg Alves. Lindberto Alves, esperando você, rapaz. Que música, hein, rapaz? Chuta a pareia, não, mas tem um aviso aqui da Paulinha, nossa amiga Paulinha da Marias Pretas. É, ela diz o seguinte, Cacaia, divulga por gentileza, festa de Nossa Senhora Aparecida do povoado Marias Pretas, é sim, de 5 a 11 de outubro de 2026, no povoado Marias Pretas, em Ribeirópolis, Sergipe, a paróquia Sagrado Coração de Jesus, com o tema Com Maria em Comunidade Caminhar, como é caminhar a palavra, né? Isso mesmo, não conhecer a palavra, rapaz, que é isso. E portanto tem aqui o convite do padre Edivaldo Santana, né? E o nosso pároco, o padre Edivaldo Santana, juntamente com a comunidade da capela Nossa Senhora Aparecida no povoado Marias Pretas, no município de Ribeirópolis, sentem-se honrados em convidar todo o povo de Deus para participar do seminário e festa em homenagem à excelsa padroeira Nossa Senhora Aparecida, que acontecerá de 5 a 11 de outubro de 2026, com o tema Com Maria em Comunidade Conhecer a Palavra, tá bom? É, primeiro dia, dia 5 de outubro, depois da eleição, né? O tema é Evangelho do Dia, viu? Homenageados aí, povoado Alagadiço, Pé de Serra, Areias, Lagoa da Mata. E o celebrante será Padre Alessandro, Ministério de Música Imaculado Coração de Maria, 929. Epa! Canta pra gente, Eduardo Costa e a Camila.

Isso aí, Camisa Manchada foi a última dos sucessos da noite de hoje. Continue ligado com a gente, pois daqui a pouquinho eu volto com o programa Momentos de Amor, a melhor maneira de dizer eu te amo, né? Teve muitos pedidos aí, mas não deu tempo, viu? Não deu tempo que nós temos as isenções aí das eleições 2026. Desculpe a todos vocês as músicas que não foram tocadas. Volto já já com o programa romântico Momentos de Amor. Aguardem.

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certa, confira comigo em Frepolo, são 21 horas e 46 minutos. Agora, a partir de agora, momentos de amor tomando conta do seu receptor. Quarta-feira, meio de semana, hoje é dia 16 de setembro de 2026. A estação é inverno se aproximando da primavera e o calor tá daqueles, mas a noite faz um friozinho gostoso. Ainda continua trabalhando comigo na direção artística Dilma Oliveira. A geral é de José Arinaldo de Oliveira e Dona Dulcelina. Sonoplastia, apresentação, produção desse amigo de vocês, Carlos Alberto Popular Cacaia, coadjuvante de hoje, Jorge da Serra Preta, Nelson e o Zé de Ribeirópolis. Os telefones estão à sua disposição, você pode discar para 998-280577 ou 998-434109. Continue também acessando a internet www.radioeducadoradefreipaulo.com.br ou você acessa o aplicativo da Educadora. As mensagens e os áudios você vai enviar para 99401691. 21 horas 47 minutos, já tem gente na linha. Alô do telefone, boa noite. Caiu a ligação, lembrando que às 11 horas o melhor da nostalgia tomando conta do seu rádio. É sim, a partir das 23 horas, ou seja, às 11 da noite, porque a partir da meia-noite tem aquelas canções maravilhosas, tem música sem parar, é uma atrás da outra. O Chico tá trabalhando, o homem do bigode, Chico Popular Edenilson, aí da Rua Cedro, nos ouvindo aí, na Rua Cedro, alô Silene, alô Leandro, nosso amigo Genilson, Tonhão Pedreiro, se aposentou sozinho, né? Moiou a palavra e se aposentou, alô Tonho do Porco, também está encharcando a palavra, toda a galera da Rua Cedro nos ouvindo aí, um abraço também para... ao Genilson, falei, né, também Anderson Pedreiro Preta, Zé da Jega, passou de bicicleta que só uma bala. Os caras gostam, né? Vocês gostam, né? É isso aí, meus amigos, vamos tocar umas musicazinhas, daqui a pouquinho a gente volta com as aquelas mensagens e aquelas músicas maravilhosas, os áudios, né, que você gosta de ouvir. E o da Fernandes, quando... Roberto Carlos cantando na Educadora de Frevó. Vai também para nosso amigo Ailton, é na cidade de Ribeirópolis, também vai para Getalva ouvindo a gente.

Tudo bem aí, você curtiu de montão aí, Pimpinela, siga seu rumo. Nossa canção com Martinha, são 22h02. Eu volto daqui a pouquinho depois dos comerciais com mais músicas, os áudios e as mensagens.

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0: Frei Paulo, são 22h12, 10h12. Já estamos de volta e nós vamos ao nosso WhatsApp. Vamos falar com mais ouvintes aqui. Quem é isso aqui, rapaz? Apagou, né? Queimadinho, apagou? Apagou aí o áudio. Vamos aqui com mais um aqui. É o Lala, né? Alô, Lala, boa noite.
1: Cacá, aqui é a porra do carro. Gostaria de ouvir uma música bem das antigas, internacional. Eu ofereci a toda a minha família, para você e para todos os ouvintes.

0: Estava mais escutando do programa.
1: Valeu, Lala, obrigado pelo rádio ligado. E eu vou com mais um aqui, cadê? Vamos lá, Messias, lá de Glória, rapaz, ó. Que beleza, né, Messias? Diz o seguinte: boa noite, meu irmão Carlos Alberto Cacaia. Aqui é Messias de Glória. Mande um abraço para essa turma do meu Frei Paulo. Um abraço para a turma daqui de Glória. Também aos domingos faço um programa nos moldes do seu. Aos domingos, logo após a Santa Missa, às 20 horas, o nome é Nostalgia 104.9. Mandar um abraço para o professor Lu, estou aqui na escuta. Valeu, valeu, nosso amigo Messias. Estou sabendo que tem um programa aí, nossa amiga Salete nos informou, viu, Messias? A Salete nos informou aí que tem um programa aos domingos aí depois da missa, nesse estilo, tá bom? Vamos a São Domingos, vamos falar com mais ouvinte lá em São Domingos, boa noite.
2: Oi, Carlos Alberto, boa noite, aqui estou falando de Aranilde, de São Domingos. Gostaria de ouvir a música Anjo Azul com Amado Batista. Ofereço pessoas para meu namorado Carlos, em Aquidaban, e para você, professor de ouvintes, uma boa noite, um bom trabalho, um abraço, fica com Deus, estou
1: agora
2: te ouvindo.
1: Eu procuro essa música Anjo Azul e não encontro, rapaz. Eu acho que o nome deve ser outro, viu? Viu aí o Aaronil, deve ser outro nome. Esse Anjo Azul não encontro de jeito nenhum. Tem mais um aqui, vamos lá? Alô, Newton, boa noite.
3: Boa noite, Cacá, aqui é Newton da Emílio da Costa. Por favor, passe a música de Flores em Vida, felicita a Nélia e a Sofia, Valentina, minha filha, a Valda Barreira de Iberópolis, a Giovana de Iberópolis, a Julia de Pinhão, Pedra da Pedra Grande, Guia da Fazenda de Careira, para Givaca de Topolo, a Tibiril de Aparecida, para a Bandeira de Itabaiana, para Raquel, uma compa Itabana, estou com você, Cacaia, fique com Deus.
1: Obrigado aí, Bigão. Fica com Deus também. Tem mais gente. Vamos a Maúdo lá no Mucambo. Boa noite.
4: Cacaia, boa noite. É mais do povo do Mucambo. Eu estive de a música. 4 semanas de amor, viu, com Noa e Vanessa, viu? Eu conheci a todos meus amigos sobre o seu bem. Obrigado pelo povo do Mucambo. Você chama de educadora, viu? Programação, amiga, top aí, viu? Alguiçá, José de Carlos, a Bianca em Pinhão, José, minha irmã, Carminha, minha irmã, seu irmão, minha irmã. E é Dilma, viu? Aqui no campo. Que Deus abençoe, viu? É nosso ouvir isso. Tchau.
1: Tchau, valeu, obrigado pela sintonia também, Maúdo aí no campo. Tem aqui mais um áudio. Vamos lá, boa noite.
5: Boa noite, meu grande amigo Carlos Alberto, quem tá falando aqui é de Jânio, do bairro Marinho, Itabaiana, tá Sergipe. Hoje eu gostaria de ouvir a música de Vando, Chora Coração. Para oferecer minha amiga Marlene, meu irmão Walter, minha mãe Adriana, minha mãe Valdeira e também para todos os ouvintes que estão curtindo a educadora aqui no bairro Marianga, em todo lugar.
1: Valeu, valeu, Edjane, um abraço. Tem mais um aqui. Cadê, rapaz? Passa a música de Amado Batista, Precipitado, para oferecer a Gilvan e a Nossa Senhora da Glória. Em Nossa Senhora da Glória, ex-funcionário da DGM. Boa noite, boa noite. Aí mandou mais outro aqui, passa aí Elton John e o Goto Love Samion, né? Para oferecer a Gilvan de Nossa Senhora da Glória, ex-funcionário do DGM, tá bom? E temos aqui mais um. Vamos lá, boa noite.
6: Boa noite, Cacaio. Passa aí a música de José Augusto, Tudo Deu em Nada. Uma boa noite.
1: Pronto, Tudo Deu em Nada. Boa noite aí, viu? Com José Augusto, né? Músicas românticas, belíssimas canções, nosso amigo Nilton aí, tá bom? Maurício em Petrolândia, lá em Pernambuco, nos ouvindo, um abraço pra você também, sua netinha. A netinha é Maria, é parecido o nome da minha neta, rapaz, Maria Alice, a minha netinha Alicia, né? A minha Alicia, a dela é Alice, a minha Alicia. Diferença de o I, o A e o dele terminar com E, tá bom? Vamos fazer o seguinte, vamos tocar música, que o pessoal tá precisando de música, vamos chutar a pareia, vamos lá, T, a noite.

Meus amigos, já estamos de volta aqui com os nossos queridos ouvintes, né? Vocês curtiram aí, foi Europe, Kelly. Ouviu também de A Noite, né? E os sucessos da noite só vai ser na sexta-feira, viu? Amanhã, a partir das 20 horas, momentos de amor, tá bom? 22 horas e 30 minutos. Ah, tem comércio agora, pô. Voltamos já.

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0: agora são 22h42, aqui em Frei Paulo. Estamos na sua última parte aqui, né? Do Momentos de Amor. Rapaz, eu não toquei ainda. Essa Anja Azul, Amado Batista, não tem não. Eu acho que desceu outro nome aí, viu? Ainda falta aqui Vando, Chora Coração, né, rapaz? Tem ainda 4 Semanas de Amor. Tudo Dei Nada, vou tocar aqui agora, né? Para os ouvintes. Se não der tempo aí, vocês me perdoem, porque o tempo é curto devido a essas isenções aí. É, rapaz, horário aí. As eleições mesmo, né, rapaz? Esses horários aí é político mesmo, horário político. É obrigatório, sabe? Mas já tá terminando. Nós hoje é dia 16, a eleição é dia 4, parece. É, dia 4 de outubro já tá terminando esse negócio, né? E se tiver segundo turno, vai ter mais uma laminha aí, viu? Ainda tem uma laminha, rapaz. Aí vocês estão percebendo que estão ouvindo poucas músicas, né? É, porque é por causa do tempo. São muitas exceções aí. Quase não toca, tá bom? Quase não toca as músicas que os nossos ouvintes estão pedindo. E tem uma mensagem aqui agora. Olá, boa noite, Carlos Alberto. Sou Joelma do Gameleiro. Estou ligada ali ouvindo. Tenha uma noite cheia de bênçãos. Fique com Deus. E Pebinha já dorme. Está casadinho, ok? Deve ser cansadinho, né? Ok, Cacaia, valeu. Eita, meu amigo, Pebinha tá com sono, tá cansado do dia a dia, né? Trabalhando, né, Pebinha? Boa noite, vai descansar mesmo, porque o Rojão é seguro, tá bom? Vamos com mais um áudio aqui do nosso amigo Newton, né? Vamos lá, boa noite.
1: Boa noite, Cacá, e passa aí a minha música de Nito César. É a música que ele tá pedindo de José Augusto. É, tudo deu em nada. Você não passou não, passa logo.
0: Então,
1: eu já vou dormir.
0: É pessoal. Agora, pai.
1: Passa logo, é a primeira que passa agora.
0: Eu vou tocar
1: a
0: agora.
1: A música de José Augusto é Tudo Deu em Nada.
0: Então,
1: Nito. Uma boa noite, tô com a minha ligação assistindo, já vou quase dormir. Passa logo, a primeira que...
0: Tá na ponta da agulha, Nilton. Eu já deixei, rapaz. Ah, ela botou aqui, é verdade, verdade. Ele trabalha na prefeitura, Cacá. É, valeu, Joelma aí. E Nilton, Joelma, quer ver a música? Tudo deu em nada. Bom, tá no sofrimento danado. Ele tá segurando o sono. Tá segurando o sono pra dormir. Ô Nilton, você não sofreu. Olha, é pesado o dia de Pebinha, é cansativo mesmo, amigo. É verdade, tá bom? O nosso amigo aí, o Nilton. Tudo deu em nada, mas vai sair agora, viu? É pra você não sofrer muito, pra você não ficar dominando o sono aí. Aí, José Augusto, tudo deu em nada.

É isso aí, encerramos muito bem aí com Vando Chora Coração, que belíssima canção, hein? Agora são 23h01, eu volto daqui a pouquinho depois dos comerciais com o programa O Melhor da Nostalgia.

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1: Agora são 23 horas e 10 minutos aqui na cidade de Frei Paulo. É, estamos na última hora desta quarta-feira, meio de semana, hoje, 16 de setembro de 2026. Né? Aqui, chegou uma mensagem aqui agora, cadê? Cheguei, boa noite, Carlos Alberto. E a cidade dorme, todo mundo cochilando, mas eu continuo acordado ouvindo as mais belas canções. Se for possível, passe com Evaldo Braga, A Cruz Que Carrego. Boa noite e até amanhã, se Deus quiser. Fica com Deus, a Salete de Glória. Aí, pra você que perguntou pro Salete, aí, a Salete chegou, viu? Chegou chegando aí, tá bom? Já vamos começar, viu? É, a nossa parte aqui, nostálgica da sua Rádio Educadora, destacando aí as primeiras de hoje, viu? Vamos com Agnaldo Timóteo. Tudo foi ilusão. Nubia Lafayette, Pensando em Ti e A Cruz Que Carrego, com Evaldo Braga.

0: cruz que carrega o seu viu com o saudoso Evaldo Braga. No Belafaiete, pensando em ti, Aguinaldo Timóteo, tudo foi ilusão. E 3:20 agora aí, vamos seguindo, né? Abraçando aí a galera que tá curtindo bastante aqui a nossa programação, né? Isso aí, nós temos aqui dois áudios, né? Vamos aqui com a Gorete Dantas nos ouvindo, né? Alô, Gorete Dantas, boa noite.
1: Boa noite, Cacaia. Que maravilha. Quando daqui me for, levarei na minha alma essas músicas que jamais esquecerei, que eu acho que além do horizonte, elas estão me esperando. Um abração para todos os ouvintes. Um abração para Dulcelina e seu Zé Arinaldo. Que Deus abençoe e ilumine a vida de todos.
0: Ok, Goreto, ok, valeu, obrigado. E também a nossa amiga Salete também fala com a gente.
2: Ô, Carlos Alberto, já estavam perguntando por mim, era?
0: Era.
2: Já estavam sentindo minha falta,
0: exatamente,
2: foi?
0: Exatamente.
2: O meu Cláudio me deu um susto, meu filho, eu fui no hospital com ele, mas ele já tá bem.
0: Graças a Deus, Cláudio já está recuperado, graças a Deus que deu muita saúde pra ele, tá bom, Salete? Vamos de cadeira de roda e vamos também de Não Creio Mais Nada com Paulo Sérgio.

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1: Agora são 23 horas e 38 minutos agora. Beleza, vocês curtiram aí, foi Não Creio Mais Nada com Paulo Sérgio, Cadeira de Rodas com Fernando Mendes. Educadora, simplesmente demais. A nostalgia tomando conta do seu coração. É isso aí, meus amigos. Lembrando que às 4 da matina você tem um encontro marcado com ele, Carlos André, e o seu Desperta Sertão, das 4 até às 6 da manhã. E daqui a pouquinho, hein? Daqui a pouquinho, música sem parar. É uma atrás da outra. Já vou de música trazendo aí pra vocês e voltarei com Altemar Dutra e Deusa da Minha Rua com o saudoso Nelson Gonçalves.

meus amigos, já estamos de volta aqui com o melhor da nostalgia. Você curtiu aí, Deusa da Minha Rua, foi o saudoso Nelson Gonçalves. Você também ouviu? Altemar Dutra e Voltarei. É isso aí, meus amigos. É, já quase no finalzinho do programa, faltando apenas aí 11 minutos. 11 minutos para meia-noite, né? E desde as 20 horas nós estamos aqui, né? Amanhã, quinta-feira, a gente vai retornar a partir das 21 horas, tá bom? As pessoas que eu não toquei a música, eu não encontrei aqui. Tá uma bagunça danada aqui agora, rapaz. Antigamente era mais fácil de procurar, mas vocês lembrem-me aqui amanhã, eu toco as suas músicas aqui, tá bom? As nostálgicas e também as músicas românticas aqui da sua Rádio Educadora de Frepão. Daqui a pouquinho tem aí pra vocês música sem parar, é uma atrás da outra, tá legal? Música sem parar é uma atrás da outra. Eu vou deixar aí as duas últimas. É. Moro onde não mora ninguém, AGP. E eu não sou lixo com Evaldo Braga. Boa noite e até amanhã, se Deus quiser.

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1: Ei, sertanejo, bom dia! Bom dia, meu sertão, bom dia, meu agreste, bom dia, meu nordeste. 4:07, 4:07. Aqui na sua Rádio Educadora FM, a sua 89.5. Estamos chegando nessa manhã de quinta-feira. Hoje, dia 17 de setembro do ano 2026. Bom dia! Bom dia, Dona Maria. Bom dia, seu José. Bom dia para você que já está aí na labuta da vida, trabalhando. A você viajando, a você chegando, né? A você que está aí ainda no trabalho, né, sertanejo? Nosso abraço, bom dia para vocês. Vamos que vamos. Aumente o volume do seu rádio, porque a partir de agora até às 6 da manhã tem para você muito modão de viola, muita música sertaneja. A sua música caipira vai estar rolando a partir de agora

0: Vamos que vamos, sertanejo, pela sua Rádio Educadora FM, a sua 89.5. Bom dia! Telefones liberados a partir de agora. Você liga, participa aqui da nossa Educadora FM. Bom dia pra você, acordando sertanejo. Vamos que vamos, aqui pela sua Educadora FM, falar com os primeiros ouvintes que já está ligado, plugado aqui no nosso sistema. Alô, você do telefone, bom dia.
1: Bom dia, sertanejo.
0: Bom dia, seu Valdo Wilson, que é que manda aqui no nosso programa sertanejo.
1: Toca a toada aí do professor Vaqueiro e o Paulo Vaqueiro. Homenagear você, a toada.
0: Muito bem, pra quem se oferece essa toada, sertanejo?
1: Ofereço pra você e sua família, pra meu filho e minha família. Em nome da turma aqui de Canindé, vai pra todos os amigos e amigas do primeiro ao último. Tenha uma quinta-feira abençoada por Deus, com paz e saúde para todos nós, sertanejos.
0: Obrigado, amigo, para você também. Um ótimo dia, saúde e muita paz, tá bom, sertanejo?
1: Amém, para todos nós.
0: Valeu, sertanejo. Vamos à linha 2. Alô do telefone, bom dia.
2: Bom dia, sertanejo.
0: Bom dia, eu falo com quem?
2: Giovânia de Ribeirópolis.
0: Giovânia de Ribeirópolis, que é que manda aqui nossa programação, Giovânia?
2: A primeira música, vou tocar aí, sertanejo. Vou oferecer para meus pais, para meus filhos, para meus irmãos. Pra Val da Barraca, pra Val do Wilson, pra você e sua família, sertanejo, todos que estiverem ouvindo nesse momento, ok?
0: Ok, sertanejo, um ótimo dia, saúde e muita paz pra vocês aí, tá bom?
2: Amém, sertanejo, bom dia pra você também.
0: Bom dia pra você também, obrigado pela sintonia do Rádio Ligado.
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Oi, vamos saudar os amigos com um aboio saudoso. 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

Olha, saudando Misael de Barros, como saudosa memória. Manuel Correia dedica e os Correias de Pelica de Nossa Senhora.

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0: Galega Boiador cantou pra gente Sertão de Ouro. Brasil. 4:27, 4:27. Vamos falar com esse povo, falar com essa gente, sertanejo. Alô, alô, você de Itabaiana, nossa amiga Bandida. Bom dia, Bandida.
1: Bom dia, sertaneja, aqui é a Bandida de Itabaiana. Eu queria você passar essa música, Canarinho, Meia Beija-Flor, pra oferecer pra você, toda a sua família, toda a educadora, Valda Barraca, do Leite, todo o Leite, Gilvaina, Vandigato Cardoso, Colorido, Tonhão, Bizuga, Zé de Guilherme, Simão de Evado, Cicando da Aparecida, Givado do Cantinho Bom, Neguinho da Santa Maria, Tem Sacto, Zé de Carinha, Beto Pinhão, Beto Pedagante, Tecotinha, Tiração, Ivan Boiador, Nadinha Amenda, Bernadette Tabana, Cante Tabana, Adesso Tabana, pra todos os seus ouvintes, um bom dia, até amanhã, sertanejo.
0: Até amanhã, sertanejo, um ótimo dia pra você, minha querida. 4:28, alô do telefone, bom dia. Caiu a ligação, vamos à linha 2, alô, bom dia. Caiu também? Vamos levantando, é caindo e levantando, sertanejo. 4:29, um abraço ao povo bom do Espinheiro. Amanhã à noite estarei aí, povoado Espinheiro, né? Fazendo assim a abertura da festa aí, da sua padroeira. O nosso abraço, nosso bom dia, tá bom? Ao povo do Espinheiro, daqui a pouquinho vou trazer a programação completa pra vocês, viu? Alô do telefone, bom dia. Caiu a ligação, vamos à linha 2. Alô, bom dia. Alô, bom dia. Alô. Alô, alô. Eita, liga novamente, sertaneja. A ligação tá bem longe, tá bom? Liga novamente aí, tenta novamente, sertanejo. Vamos falar com mais ouvinte através do WhatsApp 429. Alô, você do WhatsApp, bom dia.
2: Bom dia, sertanejo. Aqui quem fala é João Vitor, município de Pinhão. Passando aqui para mandar um alô para meus parceiros de trabalho, para meu amigo Bruno da Fazenda Antas, para meu amigo Alex da Fazenda Antas, para meu amigo Bibi aí na Luta dos Pães, para meu amigo Naninho do Leite e para meu amigo Zé de Alonso aí do povoado Rajas. E queria pedir a música Querer Ser Grande Sem Ser, na voz de Zé de Almeida e Paulo Nunes, dedicado da rapaziada da madrugada. Valeu, valeu, sertanejo, bom dia pra nós.
0: Valeu, sertanejo, bom dia pra você também. Vamos que vamos. Alô, você do telefone, bom dia. Caiu a ligação, sertanejo. Liga novamente, né? É, acho que é problema na linha, viu? Tá sem segurar ninguém, viu, rapaz? Mas vá tentando que consegue. O verdadeiro sertanejo brasileiro é aquele que não desiste, viu? Olha, 4:30, 4:30. Se você não conseguir pelo número, consegue pelo outro, tá bom, sertanejo? 98-43-4109 ou 98-28-0577. Alô do telefone, bom dia.
3: Bom dia, Carlos André.
0: Bom dia, seu guri, tudo bem com o senhor?
3: Tudo bem, graças a Deus, Carlos, Vossa Excelência.
0: Tudo na Santa Paz, sertanejo. O que é que manda aqui no programa, sertanejo?
3: Bom dia pra você e todos os ouvintes. Hoje é ligeiro, é que nem Costa de Bacurinha, é vapivu.
0: Certo.
3: A linha tá caindo, né? Aí falando em todos, Deus abençoe todos nós, né?
0: Isso.
3: E se for possível, você passar aí com o Telinho, com o Eduardo Costa, pode ser?
0: Pode ser, com o Telinho, muito bem. Pra quem você oferece essa música bonita?
3: Oferecido para o senhor, Dona Ivanei e o sul na Ceibá, Zé de Armando Sacos Atrás, Dona Giovanni, que completou a idade nova. Eu não tive como parabenizar ela, que estava concreto. Dona Bandida, que terminou de falar aí agora, é de Ivan, dele do Belo Monte, Dona Sônia, Dona Nivalda, Zé de Armando Sacos Atrás, Valdomiro, o seu Tão de Isaac, seu Joãozinho da Onça, Naldinho Almeida, Carlinhos Almeida, Casa Esposa, e todos os ouvintes que estão participando, Davi na Serra dos Homens, Marcelo no Banco Quatro Irmãos, até aqui no assentamento Muvama, o rapaz aqui no, na Pia, é aqui no município de Gararu, que sempre falando meu nome, eu me esqueci com o nome dele. E todos os ouvintes que estão participando no programa, e o Reginaldo do Chateau, que Deus abençoe a todos nós, dê um bom dia, cheio de paz, amor, saúde, alegria e felicidade para todos nós.
0: Obrigado, meu querido, o senhor também, saúde, muita paz aí, seu guri. 4:32, vamos à linha 2. Alô do telefone, bom dia.
4: Bom dia, Carlos André.
0: Bom dia, eu falo com quem?
4: Ailton Padre Mateus.
0: Seu Ailton, o que é que manda aqui nossa programação, seu Ailton?
4: Se puder passar aí com Léo Costa, vai caminhoneiro.
0: Vai caminhoneiro com Léo Costa, pra quem se oferece?
4: Pra Gedá, pra Servando Isso, pra Serevan Banhador, pra Pedro Caldicana, pra Zé Padeiro, pra Lucas da Mercearia, pra Raquezinha, pro pai dela, pra Zé das Frechas, pra Vaininho de seu Luiz, pra Tire, pra Chubim, pra todos ouvintes. Deus lhe abençoe, então bom dia e até amanhã, se Deus quiser.
0: Valeu, sertanejo, obrigado pela sintonia do Rádio Ligado. Ei, canarinho do peito amarelo.

Sertanejo, esse fundo musical aí é pra gente lembrar, viu? Lembrar do nosso sertão, lembrar das grandes pegas de boi no mato, lembrar do homem do sertanejo mesmo, o homem do campo, o homem da roça, o sertanejo, sertanejo das mãos grossas, as mãos que carrega sobre o seu peso, carrega aí sobre a sua labuta da vida, toda a sua história, o sertanejo que acorda cedinho, de madrugada,

0: defendendo essa bandeira, levando em frente essa cultura. Porque o que é cultura, a gente toca aqui sertanejo. Vamos que vamos, tem gente que quer falar com a gente sertanejo. Alô, você do telefone, bom dia.
1: Bom dia.
0: Eu falo com quem? As almas estão aparecendo hoje, viu?
1: Oh, não é assim.
0: É, as almas estão aparecendo hoje.
1: Desde ontem que eu tô com o rádio ligado, tentando ligar, mas não consigo, tenho que esperar, né?
0: Desde ontem só que tá tudo ligado. Só ligou ontem, não foi?
1: Direto,
0: né? Grande sertanejo, que aqui manda aqui nosso programa, sertanejo.
1: Depois de aí, toque Léo Costa, a mocidade da gente.
0: A mocidade da gente, pra quem se oferece, meu amigo.
1: Vou oferecer a todos os ouvintes que estiver ligado. E Deus abençoe a todos,
0: hein? Deus abençoe você também. Saúde, muita paz a todos aí da Fazenda Pouca Terra, viu?
1: Valeu, meu.
0: Valeu, sertanejo.
1: Esse rádio meu não desliga, não.
0: Coisa boa, viu? Obrigado aí, sertanejo. Saúde e paz pra vocês. Aí,
1: Deus
0: viu?
1: Abençoe.
0: A nós todos, sertanejo. Já é o Laelso, viu? Quem ligou pra gente também foi outra alma, viu? O Lucas, já lá da panificação, não, rapaz. Da mercearia Nossa Senhora de Fátima, lá em Ribeirópolis. Por falar em Lucas, por falar em Laelso, é dia 17, né? 17 é o terceiro encontro de aboiadores. Um abraço aí pra todos vocês. Chegando mais próximo aí, nós vamos estar divulgando aqui, tá bom? 17 de janeiro, lá no Riachinho. Com certeza, todo mundo convidado aí para uma das maiores festas de cavalgada e encontro de aboiadores, 17 de janeiro. É, sertanejo. Vamos que vamos, ter mais gente que quer falar com a gente. Alô do telefone, bom dia.
2: Bom dia.
0: Eu falo com quem?
2: Com Isa Fernandes, meu filho. Tudo bom?
0: Estou dizendo que as almas hoje estão aparecendo. Olha ela, Hilda Fernandes, bom dia.
2: Mas eu sempre ligo, não é novidade não,
0: meu filho. Sempre liga não, uma vez ou outra que a senhora liga. Olha, a senhora puxou a orelha de Gileide, viu? Um dia desse.
2: E foi.
0: Foi, Gileide mandou puxar da senhora, que a senhora também não tem ligado. Aí eu disse, deixe comigo.
2: Eu quero ouvir, viu, hoje, Armadilha do Destino com Lourenço e Lorival.
0: Música boa, pra quem a senhora oferece.
2: Ofereço pra você, pra sua família, pra família de Gileide, pra ela. Pra seu Erivan, pra Val da Barraca, pra Rita da Silva, pra Gilvânia, pra Beta de Pedra Grande, Dilma de Pedra Branca e todos os ouvintes. Fica com Deus, bom dia e tudo de bom pra você, meu filho.
0: Pra senhora também, sertaneja, Deus abençoe nossa amiga. Tchau, minha querida. Hilda Fernandes, lá de Carira. 4 horas 46 minutos. Alô, você do telefone, bom dia.
3: Bom dia.
0: Bom dia, falo com quem?
3: É o Antônio aqui do Porto.
0: Oi, não, Antônio, quer que manda aqui no programa?
3: Vou ficar com o pedido dessa música aí, a da mocidade da gente.
0: Pra quem se oferece?
3: Pra minha esposa, meus 4 filhos. Filho de Maria de Nisso Gavião, Val da Barraca, Cascamia, seu aí, pai de Matheus, seu guri, dona Giovana, Paula aqui no Porto e rival e a mãe. Pra Luiz Januari com a esposa e pra todos os ouvintes dessa rádio maravilhosa.
0: Valeu, que Deus abençoe, saúde e paz pra todos vocês aí, tá bom, sertanejo? Valeu, vamos que vamos. 4h47, seu José. Esse é o quer. Levanta, meu irmão, levanta. Levanta, sertanejo tem que levantar cedo, viu? Alô do telefone, bom dia.
4: Bom dia, meu amigo Carlos André, aqui é Zé de Armando, sabe, da Serra Porto da Folha, rapaz.
0: Pois não, Zé de Armando, o que é que manda aqui no programa?
4: Eu quero que o senhor me passe aí a fazenda e o patrão para oferecer ao meu amigo Nodinho Almeida, Dona Adriana, a Carlinhos, a Ailton José e a toda a família da Lagoa das Pias, toda a legião de ouvintes que está ouvindo a gente nesse momento, né? Então a gente deixa de mandar para Franco e Eduardo, e Nossa Senhora da Glória, a Deira do Belo Monte e a Guria, seu Guria. É, meu amigo Nilson do rádio, seu Erivan, dona Nivalda, meus parabéns, dona Nivalda, né? Que Deus dê muitos e muitos, muitos anos de vida para a senhora, ser essa pessoa que a senhora é, o esposo que a senhora tem, a esposa que o Erivan tem, que merece o nosso respeito, como todos os ouvintes merecem o nosso respeito, né?
0: Isso.
4: Um forte abraço para a Valda Barraco, para a Giovânia, para a Ginalda Lima, a seu Valdomiro, seu Zé Augusto, seu Valdolício, seu Adelson, dona Leda. E um bom dia, Deus lhe abençoe, que esse não voltou todo o espaço. Então, em nome desses daí, abraço toda a legião de ouvintes maravilhosos que estão ouvindo nesse momento. Muito obrigado, Carlos André, Deus lhe abençoe. Um áudio, eu vou apagar o áudio, viu?
0: Valeu, meu querido. Um abraço, um outro dia pro senhor, saúde e muita paz, tá bom? Um grande abraço aí pra todos vocês, Edir Armando. Obrigado aí pela sintonia do rádio ligado. Olha, por falar em Edir Armando, um abraço aqui para o Geraldo, lá de Gararu, né? Que ligou aqui pra gente, o Geraldo. Geraldo, tô procurando aqui a música, viu? Essa atuada aqui do Antônio Carlos do Aracaju. Um abraço pra você, Geraldo, lá de Gararu. Obrigado pela sintonia. Ô, dona Maria, vamos conferir a hora certa pra você não perder o trem, não perder a viagem. Olha, 4 horas 49 minutos, 4h49. Bom dia, meu povo. Bom dia, sertanejo. Bom dia.

0: comunicando, Carlos Andréa.
1: Sertanejo, música bonita essa aí, viu? Música linda essa música aí com Vaqueiros de Fé. O nome da música é Vaqueiro de Fé, viu? É, com Rick Vaqueiro, aqui na sua programação da sua educadora FM, no programa Desperta Sertão, despertando esse povo sertanejo.
2: Primeiramente a Deus.
1: Ei, com certeza, agradecer sempre a Deus pelo dom da vida, por poder acordar, levantar, né? Agradecer a Deus, sertanejo. Quem não agradece no pouco não merece muito, viu? É, quem não agradece o pouco não merece muito, sertanejo. Olha, 4 horas e 55 minutos e Nossa Senhora da Glória está em festa, né? É, final de semana começou ontem, viu? E esses dias o bicho tá pegando, viu? Muitos artistas lá em Nossa Senhora da Glória, sertanejo. Ei, Glória! 4h55, alô do telefone, bom dia.
3: Bom dia, sertanejo.
1: Bom dia, eu falo com quem?
3: Cebão da Baixa Larga.
1: Cebão da Baixa Larga. Cebão, quer que mande aqui nosso programa, Cebão?
3: E dá até passar aí os 4 cantos da casa.
1: Os 4 cantos da casa, pra quem se oferece, amigo?
3: Pra minha esposa, pra minha mãe, pra meus irmãos, pra Vanzinho da Baixa Larga, pra Beca de Pinhão, Foguinho de Pinhão, Alex de Pinhão, Osso de Pinhão, pra José Nicolau de Pinheiro, o Alex da Fazenda Antes, José Guilherme de Simão Dias, pra São do Luz no Povoado Raja, Bahia no Povoado Raja, e pra você, sertanejo, que deu a quinta-feira abençoada, paz e saúde pra nós todos.
1: Amém, meu amigo, Deus abençoe a sua quinta-feira, saúde e muita paz pra você, tá bom, sertanejo?
3: Pra nós todos, sertanejo.
1: Valeu, sertanejo. Vamos falar com a galera aqui do WhatsApp, né? É, a turma boa aqui do WhatsApp da Educadora FM. É o 99401691, esse é o WhatsApp aqui da Educadora. Bom dia, meu amigo, passe a música aí de Chico Rei Paraná, Leão Domado, Etinho das Cutias. Valeu, seu Etinho, bom dia pra você e pra sua mamãe. Olha, bom dia, sertanejo, já estou ligado. Zé Moreno das Aningas, valeu, Zé Moreno, obrigado pela sintonia, sertanejo. Tem mais ouvinte que quer falar com a gente? Bom dia, sertanejo, aqui Luiz Carlos de Pinhão, tô ligado. Alô, Luiz Carlos de Pinhão, bom dia pra você, sertanejo, obrigado aí pela sintonia do rádio ligado. Valeu, meu irmão, vamos que vamos, Educador FM, a sua 89.5. Um abraço aí, nosso amigo Paulo, lá de São Miguel do Aleixo. Bom dia, Paulo. Forte abraço também para nosso amigo Paulo do Gado, né? Lá em São Miguel do Aleixo. Abraço, Paulo do Gado. E nós ouvimos aí a toada há poucos instantes, né? Com o nosso amigo Professor Vaqueiro e o Paulo Aboiador, lá de Careira, né? Um abraço aí, meu amigo Professor Vaqueiro. Já tá ligado, já mandou mensagem aqui pra gente. Bom dia pra você, sertanejo. Vamos que vamos. Olha o gado na palma, Paulo. Olha o gado na palma, Paulo. E domingo, bicho pega. Domingo, meu irmão, bicho pega. Lá Santa Maria está preparada aí para receber toda essa turma boa. Porque, meu amigo, Santa Maria aí está aí preparando aí para uma das maiores cavalgadas. E você, claro, nosso convidado, viu? A terceira cavalgada sertanejo. Você, com certeza, vai dançar muito forró, viu? E nós vamos estar por lá, aí na fivela, viu? Andando de cavalo, revendo os amigos, comendo carne assada e jogando conversa fora, viu? Domingo, lá no povoado de Santa Maria em Carira.
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1: Vamos, viu? 4 horas e 58 minutos, alô do telefone, bom dia.
5: Bom dia, Carlos André.
1: Bom dia, eu falo com quem?
5: Gisaura.
1: Pois não, sertanejo, quer que mande aqui no nosso programa?
5: Pensou ser Jesus com o padre Alexandre.
1: Quer que eu sou ser Jesus? Pra quem se oferece essa música, sertanejo?
5: Pra Preto e Caçulo, pra Givaldo da Maza, no Admilson Oliveira, pra Gileno, pra Simvaldo Senhorzinho, pra todos que estão escutando, pra você, pra todos que estão escutando o programa nesse horário.
1: Muito obrigado, sertanejo. Um ótimo dia, saúde e paz pra você, tá bom, sertanejo?
5: Pra você também, Carlos André.
1: Valeu, um grande abraço a toda essa turma aí ligadinhos aqui na Educadora FM. Vamos que vamos, 4h59. Ei, sertanejo, cadê minha floresta? Não acabe com a floresta não, que você vai estar acabando com a sua vida.
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1: Vamos plantar, sertanejo, vamos plantar. Plantar pé de futeiro, né? É. plantar aquelas velhas antigas árvores que dá sombra. Não acabe com a natureza não, porque se você acabar com a natureza não tem chuva, sertanejo. E vamos atender agora nosso amigo Chumbinho lá do Barro Branco. Alô Chumbinho, olha ele aí, ó. Bom dia. 5 horas em ponto.

Aí atendendo o nosso amigo Dona Hilda Fernandes, é a Martilha do Destino, né? Com Laurício Lorival aqui na sua Educadora FM, na sua 89.5. Bom dia pra você, sertanejo. Tem mais música bonita, ó. Ei, Cuitelinho com Eduardo Costa. Alô, Valdez do Riachão. Bom dia, sertanejo. Aí, Nossa Senhora Aparecida, bom dia, Valdez.

0: Bom dia, Carlos André. Carlos André, o Fábio Júnior aqui do Oricuri. Não toca ali, Leonardo das Antigas aí. Ouvi, Carlos André. Por canal escuta, ofereci para o neném aqui da banda, na Wanda, o Sulo, o Reginaldo dos Tratores, aí em Ingrato Cardoso, nosso amigo Flank, Valdo Ivo, Valda Barraca, Raquel Bandida, seu Guri, o Reginaldo, essa turma que estão sintonizados. Um bom dia para todos, vamos cuidar, vamos para a luta.
1: Bom dia, sertanejo aqui é José do Povoado Alunjago, município de Lagarto. Gostaria que você me passasse uma toada com o Zé Almeida e Paulo Nunes. Gostaria de oferecer o vaqueiro Terno da Fazenda Taboquinha, sua filha não, seu filho Tico, sua esposa. Vaqueiro Romualdo da Fazenda Taboquinha, seu filho. Cláudio Traturista, Fernando, Nego de Orino, Var Divina. Zé Gonçalo da Fazenda Caçuba, seu sobrinho, sua esposa. Para todos aqui do Povoado Alunjago, principalmente para vocês aí da rádio.
2: Bom dia, sertanejo, por ser pastor Fátima Leão, Pão de Mel, para oferecer a você e sua família, para minha família, para o Antônio com a família, Beto com a família, para Franco e Odovalo, para Lucas com a família, Lagardeiro, senhor Ivan Boiadeiro, Naldinho Almeida, Ajudado na Fazenda Mamoeiro, Júnior na Fazenda Moesqueira, Valdez no Riachão, Valdemir, a todos que estão vindo, ficam Deus um bom dia, um bom trabalho, sertanejo.
3: Valeu, sertanejo, aquele abraço, aquele bom dia, Marcos da Barra das Almas. Vamos que vamos falar com mais ouvinte aqui através do telefone da educadora. Alô, bom dia.
4: Bom dia, meu amigo.
3: Bom dia, falo com quem?
4: Messias de Carira.
3: Messias de Carira, quem é que manda aqui mandar os programas, seu Messias?
4: Eu quero que você passe a música de... de Léo Costa, qualquer um de Léo Costa.
3: Pronto, tá no ponto aqui, a música da gente, passa ligeiro demais, pra quem aí, se oferece.
4: Vou oferecer a vocês da rádio, já dá o nosso dia, Valmir quer cobrar a fortuna lá aquele baú, Beto da Caterina, Beto da Telegrama, seu Luizinho, Bandido Sabaiana, Zé Martins do Bado Vaqueiro, Quarentino Barro da Nova, Ivan Basto, Pedro Caçula, Chico da Fuga, Naldinho Almeida, liderança aqui no Alto da Boa Vista, Galego Zé Terrinha, e a todos os ouvintes da Rádio Educadora, né? Deu uma semana de paz e felicidade, meu irmão.
3: Obrigado, amigo, pra você também, aí é o Messias de Carira. Vamos que vamos, alô Misael, meu amigo Misael, Misael Boiadeiro, Misael Rocha, viu? É, ele é quem vai levar os nossos cavalos no próximo domingo, né? Pois é, Misael Boiadeiro, você que vai fazer cavalgada, você que pretende pra cavalgada, tá precisando aí de um caminhão boiadeiro, meu amigo? Procura o Misael Boiadeiro, viu? E aí com certeza vai levar com segurança seus cavalos, sertanejo. Olha, 5 horas e 13 minutos, 5 e 13, vamos ouvir mais áudio aqui, sertanejo. Daqui a pouquinho tem Fátima Leão, Pão de Mel, quem gosta dessa música também é minha amiga Edenha, né? É, a professora Edenha, lá do Alagadice, ela ama essa música Pão de Mel, né, Edenha? Tá bom, sertanejo, um abraço, bom dia aí pra todos vocês aí do povoado Alagadice, né? É, um abraço aí pro nosso amigo Forró. É, deixa eu mandar aí um abraço para o Forró e também para suas cunhadas, né? São minhas amigas, minhas primas, né? Um abraço aí a todas vocês. Obrigado aí pela sintonia, tá bom? Alô do telefone, não, do WhatsApp aqui da educadora. Bom dia, fala sertanejo, o abençoado Val da Barraca.
5: Carlos André, abençoado, bom dia, aqui é o Val da Barraca. Carlos André, quero ouvir as toadas, músicas sertanejo, por isso para você, para Giovana, para Raquelzinha, para Lucas da Mercearia, para nosso amigo dele, Nossa Senhora da Glória, ele vai boiador, para o Carlinhos Taxista, para Carlinhos Moto Taxista aí na Portelinha, Frei Paulo, e para todos os ouvintes, para o Charrita Padeiro, para o Machinho, todos os ouvintes.
6: Bom dia, meu amigo Carlos André, homem de Deus abençoado. Quem está falando é Reginaldo da Cardoso, fazendo a Mamoeiro, Reginaldo dos Trator. Que eu estou colocando aí todas as músicas da rádio, oferecido a Máquina Barra das Almas, Bizum de Cajueiro, meu amigo lá no Adicuri, Costa Folha, Júlio Zé Gantan na mão esquerda, Martinho Fazenda Telecia, Puxinho mais Tom de Edino, Chico Municipal de Glória, Bio Valente, Mazarudo e João Bigi, Monte Alegre, Lagoa do Roçado, Senhor João Aboiador, Dedo Belo Monte, seu Buri, Sul das Três Barras, Wanda Vila Cardoso, Giovanni Ribeirope.
7: Tá Carlos André, sertanejo, aqui é Pio Tanque Novo, que aqui passa muito pra mim hoje, dia de saudade. Minha esposa Ailton, minha filha Valéria, meu filho Alex, pra minha nora, meu filho Gabriela, minha tia Tatá, pra Giovanni Reberópolis, lá sentado com a família, menina Fazandinha, pra todas as amigas e amigas, pra cidade de Quadra Fê, Paulo, um bom dia, aqui é Pio.
8: Obrigado, boiadeiro, que Deus
9: vai. Educadora, bom dia. Bom dia, sertanejo. Como é que você tá? Tá bem? Sertanejo, se você puder passar aquela música, a Travessia do Araguaio, eu vou oferecer a compadre Paulinho, a Mônica Frentista, a Tibilio, Fernando da Baixa Grande, Paulo do Gado, seu Erivan Aboiador, seu Antônio de Isaac, Marco na Barra das Almas e a todos os ouvintes sertanejos, que tenham um bom dia e fica com Deus, tá bom? E a Valdésia do Riachão.
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sertanejo, ó, essa música é linda por demais, né? Regravada aí pelos amigos aí, os vaqueiros aí, né? E o Heraldo e o Heraldo Júnior Manuel, que são dois vaqueiros da Pega de Boi no Mato. Eles gravaram esses DVD, rapaz, lá em Porto da Folha. E com a presença do Zé de Almeida. A gente observa aqui no DVD, né? No vídeo aqui. O Zé de Almeida, né? Com aquele problema de saúde que ele tem, né? Algumas pessoas do interior conhecem como mal de parto, né? Que é aquela mão que fica tremendo, o corpo tremendo o tempo todo. Mas mesmo com a saúde comprometida, o Zé de Almeida continua com a voz brilhante, né? E essa música aí, querer ser grande sem ser, né? É uma realidade para muita gente, viu? A gente só deve pegar, meu amigo, na rodia, quando a gente sabe que vai poder com um pote. Ou quando você sabe que você é digno de pegar no pote, viu? Que você possa continuar com seus sonhos, mas não queira ser grande se você ainda é pequeno, viu? Vai devagarzinho. Para chegar lá no alto, tem que passar aí por cada degrau de escada. Não queira nunca, nunca, nunca pular os degraus, viu? Vá subindo devagarzinho, porque a nossa vida é assim. É com dificuldade, mas aí a gente vai vencendo, viu? E por falar em dificuldade e vencendo, eu vou trazer uma outra música pra gente poder também refletir sobre isso aqui, ó. É pra você, sertanejo, pra você que luta, pra você que trabalha, pra você que vive uma vida aí com dificuldade, mas que nunca perde a fé em Deus, viu? Nunca! Escuta aí, ó. A vida é agora, é o nome da música. Vivo hoje, sertanejo. 5 horas 23 minutos, 5:23. Então vem.

Sertaneja aí pra você, né? É, Raíssa é rodada cantando pra gente aqui na Educadora FM, na sua 89.5. Bom dia, bom dia. Mandando um abraço especial para os amigos ouvindo, nosso amigo Marcelo, Marcelão taxista. Bom dia, Marcelo. Obrigado. Alô, Geraldo. Geraldo Bolinha, bom dia lá no Povoado Areias, bom dia. Nosso amigo Messias, povoado Lagoa Nova, bom dia para você, Messias. Dele do Belmonte, dele Dona Sônia.

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Nós vamos ao intervalo comercial, daqui a pouquinho tem muito mais música para você. Bom dia, bom

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10: Vende-se um terreno medindo 8 tarefas, a 200 metros do posto Lacerdão, em Frei Paulo, e uma casa na rua José Onofre Barbosa dos Santos, número 142. Interessados ligam para 79-981-22-3293.
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vamos que vamos, sertanejo, dando continuidade com o programa Desperta Sertão, em nome da Madeireira Lima, na cidade de Ribeirópolis. 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

0: nome de Luiz Felipe, filho de Mônica, que está completando o ano hoje. Ele é neto da nossa amiga Dona Menininha. Cadê a Dona Menininha? Vamos trazer o áudio dela aqui, parabenizando aí o seu netinho, hoje completando idade nova. Alô, Dona Menininha, grande abraço, bom dia pra você, sertaneja. Vamos que vamos, alô, bom dia, sertaneja, bom dia, Dona Menininha.
1: Oi, Carlos André, bom dia. Carlos André, se for possível, passaria a música, meu interior tem Deus, para oferecer a seu Ivan Aboiador, aquele grande poeta de glória, para oferecer a João Lanaon, Savanda Bagaceira, para oferecer a Bilu, Mocinha e Bernadette, lá no Espinheiro, a Mariazinha aqui no Povoado, minha grande amiga, a Dona Irene com toda a sua família, para Tom e Valda lá na Ostiga, para meu tio Zé Pequeno, para seu de Bailua, na Lazareia. Para nós aqui, para você. Um abraço. Estou na escuta, Carlos.
0: Ela esqueceu de falar no neto, não foi?
1: Falei no aniversário do meu netinho hoje. Ele está completando 4 aninhos.
0: Aleluia.
1: Felipe, por favor.
0: Valeu, Dona Menininha. Bom dia, sertaneja. Bom dia, bom dia. 5:45, 5:45. Vamos falar com o nosso amigo, seu Erivan Boiador. Alô, seu Erivan, bom dia, sertanejo.
2: Bom dia, sertanejo, bom dia pra você, bom dia pra todos os ouvintes. Quero deixar um abraço pra todos e desejar uma boa quinta-feira com paz e saúde pra todos que estão nos ouvindo nesse momento. E pra quem não está também, né, Carlos André?
0: É verdade. E o que é que manda hoje aqui nossa programação, sertanejo?
2: Oferecer a programação aí para todos os ouvintes, né? Que são muitos, a gente não tem como citar o nome de todos. Então a gente deixa um abraço para todos, deseja um bom dia. E dá um parabéns aí para a Gilvaneide, né? É a Gilvaneide, a esposa do Guri. Aniversário ontem, foi?
0: E foi, não tô sabendo.
2: Rapaz, ele não falou aí o Guri que era aniversário, ele não teve como parabenizar que tava sem crédito? Eu ouvi isso, né? Você não entendeu não ele falar isso?
0: Rapaz, eu entendi que acho que foi... Ele falou alguma coisa de aniversário, mas eu acreditei que era da sua esposa, não foi não?
2: Não, não.
0: Seu Guri.
2: Rapaz, será que foi da minha esposa? Então posso ter entendido errado.
0: Rapaz, eu acho que foi, que disse que tentou parabenizar e não conseguiu. Mas daqui a pouco eu vou descobrir, viu? Essa verdade. Vamos descobrir esse segredo aí agora, viu?
2: Tá bom, então eu entendi ele falar que a Givanete aniversariou ontem, mas ele tava sem crédito e não pôde parabenizar. Eu entendi isso, mas pode ter eu ter confundido e ter sido Nivaldo mesmo no outro dia e eu não sei, né?
0: Vou descobrir daqui a pouquinho, sertanejo. Olha, quem deixou um abraço pro senhor, que é seu fã, é nosso amigo Reginaldo, lá de Gra Cardoso, viu? Ele disse que gosta demais quando você participa do programa e ele lembra do pai dele, que ele disse que o pai dele também gostava de tirar uns repentes aí. Reginaldo de Gra Cardoso, viu?
2: Ah, não sei quem é, o Reginaldo é meu amigo, a gente sempre conversa por WhatsApp. Eu vendi umas novilhas a ele agora há pouco dia, inclusive duas pariu essa semana passada, pariu as duas num dia só, né?
0: Então, graças a Deus, você tá rico, viu?
2: Foi, e além disso, pariu todas as duas fêmeas, como a gente fala, né?
0: Eita, aí
2: a gente já é um algo a mais.
0: Aí, né? É grandeza.
2: Então, Deus abençoe, ainda tem outras pra parir, vai dar tudo certo com fé em Deus.
0: Fé em Deus, sertanejo.
2: O grande Zé de Armando, vai verso de um cantador. Parabéns pra todo mundo que aniversariou. Eu saldo aqui nesse instante, saldo Júnior de Zé Grande, Reginaldo dos Trator. Ei, lembrei de Beto do Leite, amigo de garantia. Vou lhe mandar com muita fé um abraço e um bom dia. Canto com muito carinho, um bom dia pra Marquinho na fazenda Trivicia. Todas minhas poesias vou mandar pra esse povão que são fã de poesia do cantador do sertão. Eu podendo me doando, bom dia pra Cristiano na fazenda São João. Fazendo mais um repente com o poeta de outrora, o cantador do sertão. Quando para o povo chora, canto com muito carinho, porque eu lembrei de Naldinho e Nossa Senhora da Glória. Vou saudar os companheiros, amigos de valor, saudando Paulo do Gado, que admira cantador. Eu também saudo daqui o outro Paulo daí, que é o Paulo Aboiador. Carlos André, companheiro, já lhe dou muito obrigado, e a todos que me escutam fazendo versos de gado, na rima de cantador, um bom dia para o senhor e para esse povo educado. Joãozinho da Fazenda Ossa, vou deixar meu abração, e para sua esposa Marta eu canto de coração. Antônio de Isaac me ouvindo e o meu repente surgindo para todo esse povão. Obrigado, Carlos André, o verso eu vou encerrar, já chegou o meu horário, eu preciso trabalhar. Tá ouvindo a minha chama, para os ouvintes do programa, um abraço eu vou deixar. Valeu, Carlos André, um bom dia, um bom trabalho, ficam todos com Deus.
0: Valeu, sertanejo, aí foi seu Erivan Boiador. Alô, seu guri, manda mensagem aí pra mim pra confirmar aí se foi mesmo o aniversário de sua esposa ontem, tá bom? Manda mensagem aí pelo WhatsApp, valeu? Tem gente na linha, alô do telefone, bom dia.
3: Bom dia, Carlos André.
0: Olha ele aí, seu guri, conta aí a verdade agora.
3: Não, eu parabenizei Dona Nivalda no dia do aniversário dela.
0: Ah.
3: Eu falei, hoje foi em Dona Giovânia de Ribeirópolis.
0: Pronto, então não foi nem uma coisa nem outra. Então, os parabéns foi para nossa...
3: Completa a Ana no mês de abril.
0: De abril, que o senhor já parabenizou, eu lembrei, né?
3: Foi.
0: Então, os parabéns...
3: Eu falei Dona Giovânia de Ribeirópolis. Dona Nivalda, eu parabenizei ela no dia do aniversário dela.
0: Muito bem, os parabéns de hoje foi para nossa amiga Giovânia. Não é isso?
3: Foi que ela completou ano no mesmo dia de Dona Nivalda.
0: Isso.
3: Aí eu tinha parabenizado Dona Nivalda, depois falou em Dona Giovânia e eu também não tive como ligar mais. Aí hoje eu consegui.
0: Valeu, sertanejo. Grande abraço, um ótimo dia pro senhor, viu?
3: E não é corrigindo Erivan, não, mas Erivan, desculpa aí, eu dizer mais ela completando no mês de
0: abril. Não, ele também estava em dúvida, né? Também estava em dúvida, tá bom, sertanejo? Tá tudo certo, tá certo?
3: Vamos dizer assim, porque um de nós fica em dúvida, né?
0: Ah, sim, sim. Todo ser humano erra, meu amigo.
3: O que nunca errou, que atira a primeira pedra.
0: Pois né? É, não teve um, até hoje não teve um, que nasceu e não errou, viu, meu amigo?
3: Ah, pois é, porque tem gente que diz, não, eu não erro, eu não erro.
0: É,
3: já
0: tá...
3: é errado,
0: aí eu não minto, mente. Tem hora que precisa mentir, viu? Mente.
3: Certeza, é.
0: Valeu, sertanejo. Saúde e paz pro senhor. Obrigado. Vamos que vamos. 5h52, tem mais ouvinte na linha, alô do telefone, bom dia.
4: Bom dia de novo, Carlos André. É Giovânia que tá aniversariando hoje?
0: Tá vendo aí que a senhora não tá prestando atenção? Hoje não, não foi hoje não, já passou, viu? Já passou, foi dia 15, foi terça-feira.
4: Foi Giovânia que completou, fez aniversário, foi dia 15,
0: foi? Foi terça-feira, nós falamos aqui, tá vendo aí?
4: Tá certo, tá bom, parabéns pra quem tiver aniversariante. E tudo de bom e fica com Deus. Tchau, que o tempo é dinheiro e dinheiro.
0: Pois é, ainda bem que a senhora sabe, sertaneja. Bom dia, bom dia.

0: ver se dá pra passar uma das músicas. Esse grande cantador de vaquejada, Léo Costa. Vaquinho Feliz, pra oferecer Denilson dos Arreis, Cláudio e Carlinhos das Pias, seu Zezinho, Dona Sérgio, Antônio do Zefinha, com a família. Justo de Crioulo está em frente ao Banco do Brasil, Edmar Oliveira, Popular Cascudo. Também mais do grupo Classe A, esse grande sofoneiro, Chiquinho Aboiador, Neguinho na Santa Maria, Fátima de Glória, e a todos vocês da Educadora, botar Pocano, Vaqueiro, é nóis, chama!
1: Que é o cantor da Desaventura em Macambira. Passamos uma música de Luizinho e Messias, seria Saber do Rico e a Zé Tainho.
2: Bom dia, sertanejo, aqui é Alex de Pinhão, viu? Toca uma música boa aí de Milionário e José Rico, viu? Duas camisas, para oferecer a todos que estiverem ouvindo a Educadora nesse momento, sertanejo, Alex de Pinhão. Sertanejo, aí uma mensagem que eu mandei lá no seu privado, viu, sertanejo?
3: Sertanejo Carlos André, gostaria de oferecer as ruas da programação para Pedro Zé Ávila, Messias do bairro Vila Nova, nosso amigo Toca, Danilo Romário, lá no Bonfim, enfim, para todos os ouvintes, especialmente para você, meu irmão.
4: Bom dia, Carlos André, Pastor, para mim, esse é meu Deus, para oferecer meus quatro filhos. Minha filha Jaqueline lá, Amada das Capelas, meus últimos netinhos, meu esposo Meno, minha mãe Júlia, para todos os ouvintes, para você, e tenha um bom dia, Carlos André.
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6: Eu gostava de me oferecer por baixo do mar e por baixo da lagoa aí, por aqui do mar e negão e... E rodei aqui do Mari. Eu sou fã do Sorrado, Carlos André. Marcelo Estete do baixo do Mari. Bota aí a banda de. De coisa de. Sai rodada.
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7: Bom dia, Carlos André, aqui é Tiracema. Carlos André, passa a música de Pássaro Sem Ninho, para oferecer a música de Erivan Anivaldo, Paulo do Gado Cristiano, Dona Nenta, Naldinha Adriana, Carla Moraes, Diego de Dudu, Sul das Três Barras, Nice Romualdo do Angico, Paula Boiador, Bandido Tabano, Grupo 4 Irmãs do Riacha, Maria Clara no Embuzeiro, e para você e para toda a sua família, que Deus abençoe, meu filho.
8: Bom dia, sertanejo Carlos André. Eu queria pedir uma toada do Cavalo Lourinho, que é Reginaldo, povoado Calindé, Nossa Senhora Aparecida, Sergipe. Tchau e obrigado.
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10: Bom dia, Carlos André. E aí, logo do aqui. Ei, passa uma música aí de Leo Costa. Vamos ver se aqui pelo. É Mildo.
11: Bom dia, Carlos André, aqui é Pila. Pedi a música de Nossa Senhora Aparecida, crescendo meu cinco neto, a Dena, a Mara, a David, a Tawane, a Kaique, a Heloísa e a Emily. E a minha mãe Júlia e a Besourinha no Rio das Pedras.
12: Bom dia, sertanejo Carlos André, aqui é Alex da Fazenda Anta, vai passando aqui pra pedir a música. Tem de mim, nessa casa tem goteiro pra me oferecer minha menina lá em dois, minha esposa da minha, meus dois filhinhos, eu foco na raça, minha seu Cardoso, meu menino Ferlado, ali na lagoa pra fazer o café, aquele, o Joado cantando o bolo. Meu compadre João, meu compadre Adalberto, meu compadre Eduardo, lá em Macambira. Aê, Joaquim, sacola pra ajudar seu pai, Joaquim. Joaquim Carlos André, o filho de meu compadre Eduardo, caceteiro. Bora, Joaquim! E toda a vaquinha da região, sem esquecer do meu batão, de Jaminha Cristentão. Tieta, por calma.
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7: Bom dia, Carlos André. Aqui é Josefino do Povoado Mucambo. Peço a música Os Quatro Cantos da Casa para oferecer ao meu esposo Carlos, a meus filhos e a todos os ouvintes de Mucambo. Neca, Nena, Maúdo, além de Gina e todos que estão ouvindo seu programa. Obrigado, sertanejo, um bom dia.

sertanejo. Estou sempre na escuta, viu? A perícia da programação, meu esposo Vanzinho, meus filhos Neto, Natália e Arthur, meu vizinho Sebão, minha cunhada Joséane, meu compadre Cosme Espinheiro, minhas cunhadas Jeane Rajas, minha outra cunhada Genilde Empinhão, para minha amiga Gileide na batalha aí com seu grande pai Nelito Noca, Edil da Fazenda Baixa Larga. Tchau e fique com Deus. Ótimo programa.

Um abraço, bom dia pra todos vocês, que Deus abençoe, uma ótima semana, tá bom? Quinta-feira, 17 de setembro. Um abraço, bom dia pro nosso amigo aí, nosso amigo José Désio, lá em Alvorada do Oeste, em Rondônia. Bom dia pra você, sertanejo. Ele disse que é fã dos Repente aí do Senhor Ivan, viu? Nosso amigo José Désio, ouvindo a nossa programação lá em Rondônia. Obrigado, sertanejo. Parabéns aí para o netinho da nossa amiga menininha, o filho da nossa amiga Mônica, que Deus abençoe, saúde e muita paz. Alô, dona Janete, lá de Ribeirópolis, bom dia. Alô, Tony, Lagoa das Malhadas, bom dia, Tony. Um abraço aí para Clécio Transporte Buraqueiro, bom dia, Clécio. Um abraço é pra Miguel lá no povoado Itacoatiara. Alô, Miguel, bom dia pra vocês aí. Obrigado pela sintonia, nós vamos ficando por aqui, que Deus abençoe a cada um de vocês. Gilda de Carilha, bom dia, Gilda. Até amanhã, se Deus quiser, sertanejo. Um ótimo dia, muita paz, muita saúde pra todos nós. Fui!

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1: Seis horas, 10 minutos em Frei Paulo. Está começando Tribuna Livre, seu jornalismo diferente, aqui na Rádio Educadora FM.
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1: Polícia Federal prende 2 pessoas após saque de R$500 mil em Nossa Senhora das Dores. Informações divulgadas oficialmente pela Polícia Federal. Existem indícios de que o dinheiro seja proveniente de repasses do Fundo Nacional de Saúde. A investigação apura possíveis crimes de peculato e lavagem de dinheiro, além de suspeitas de desvio de recursos públicos. Você vai saber mais detalhes deste caso daqui a pouco, aqui no Tribuna Livre. Carira ganha nova companhia do Batalhão da Caatinga. A inauguração ocorreu no dia de ontem e os detalhes você confere daqui a pouco.

0: Sabotagem e ameaças em Sergipe. A Integrada de Combate ao Crime Organizado em Sergipe, FICO, deflagrou nesta quarta-feira, dia 16, a Operação Usureiro para desarticular um grupo criminoso especializado em agiotagem, extorsão e ameaças. Olha, foram cumpridos 3 mandados de busca e apreensão, 2 em Aracaju e 1 na cidade de Maceió, capital alagoana. Já já mais detalhes desta operação aqui no Tribuna Livre. Vamos iniciar o giro com a nossa equipe de repórteres, trazendo os primeiros destaques com ele, o repórter Mário Sena. Muito bom dia, Mário.
1: Bom dia para você, Ronaldo. Um abraço especial para os amigos e ouvintes, principalmente as pessoas que param para ouvir as nossas informações aqui pela FM Educadora, emissora do Grupo José Linaldo Oliveira, para um Brasil de Informações, logo cedo, nas primeiras horas da manhã. E hoje, quinta-feira, a gente destaca na sequência do programa de um menor que foi apreendido após tentar matar um morador de rua. Esse fato aconteceu na região centro-sul do estado do Sergipe e a gente traz detalhes na sequência do programa. Vamos também trazer detalhes: a apreensão de 100 quilos de maconha e 2 pessoas conduzidas até a delegacia. Esse fato aconteceu em um município da região do Vale do Cotinguiba, aqui no estado de Sergipe, no dia de ontem, Ronaldo.
0: Divulga calendário de pagamento dos servidores referentes ao mês de setembro. Aposentados recebem primeiro. Aniversariantes do mês têm parcela do 13º junto ao salário. E atenção, a Anvisa manda recolher shake de proteína e gel com aloe vera. Você vai saber os detalhes daqui a pouco. Vamos mais uma vez às ruas da cidade com ele, o repórter Mário Sena.
1: Olha, Ronaldo, uma mulher foi presa após roubar joias em uma loja no shopping na Coroa do Meio, na capital sergipana. Ela foi flagrada, inclusive, com as joias. E daqui a pouco a gente traz detalhes para você do montante de joias e o valor dessa que foi avaliada, né, este roubo aí. A gente detalha também daqui a pouquinho. Vamos destacar daqui a pouco para você de um homem que foi resgatado, ferido, na cachoeira do município de Nossa Senhora das Dores, no final da tarde de ontem. E mais, hein? No mundo do futebol, do mundo esportivo. O Timão, Corinthians, decepcionou sua torcida em Itaquera, foi eliminado da Taça Libertadores da América. O Estudiantes, né? O Estudiantes da Argentina, que deve ser, né? Se confirmar hoje, né, a classificação do Flamengo, deve ser adversário do Flamengo nas semifinais da Taça Libertadores da América. Vamos trazer detalhes da vitória do Galo na Copa Sul-Americana e o Botafogo, abrindo a rodada do Campeonato Brasileiro, venceu o Grêmio Porto Alegrense no dia de ontem e a gente destaca tudo isso daqui a pouquinho dentro do Giro de Notícias do nosso programa, Ronaldo.
0: Ok, meu caro Mário Sena, e para você que nos ouve nesse instante, irá conferir todos esses destaques no programa de hoje. Olha, lamentavelmente, pedreiro que ficou ferido em explosão durante obra na capital sergipana morre após 6 dias internado no UZI. A gente vai trazer detalhes deste caso daqui a pouco. Tudo isso e muito mais você irá conferir a partir de agora aqui no Tribuna Livre, edição de hoje, que está no ar pela sua rádio Educadora FM.
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0: Arnaldo Silva.
1: Agora 6:18, 6:18. Amigos e amigas, ouvintes da Rádio Educadora FM, muito bom dia e obrigado pelo carinho da sintonia. Nós estamos iniciando mais um programa Tribuna Livre, o seu jornalismo diferente aqui pela Rádio Educadora FM. Nós queremos cumprimentar a todos e naturalmente agradecê-los pelo carinho da audiência. Agradecer sobretudo por nos permitirem adentrar ao seu lar para levar o melhor da informação com absoluta responsabilidade. Obrigado pela audiência. Tribuna Livre também cumprimenta a você que é internauta que longe ou perto, em qualquer município sergipano, em qualquer estado deste imenso Brasil além fronteiras, também acompanha a nossa programação. Obrigado pela audiência. Hoje é quinta-feira, dia 17 do mês de setembro. E é claro, não poderíamos deixar de cumprimentar a você, aniversariante, a você que completa a idade nova. Desejamos, portanto, muita paz, saúde e harmonia a você, aniversariante do dia. Parabéns de coração. Começando o Tribuna Livre, a gente traz informações sobre uma operação deflagrada pela Polícia Federal, intitulada de Usureiro, que tem como objetivo principal o combate à agiotagem e ameaças. Olha, a Força Integrada de Combate ao Crime Organizado em Sergipe, o FICO, deflagrou nesta quarta-feira, dia 16, a Operação Usureiro, para desarticular um grupo criminoso especializado em agiotagem, extorsão e também ameaças. Olha, foram cumpridos nesta operação 3 mandados de busca e apreensão, sendo 2 em Aracaju e 1 em Maceió, capital alagoana. As medidas cautelares foram expedidas pelo Núcleo de Garantias do Tribunal de Justiça do Estado de Sergipe. As investigações apontam que os integrantes do grupo ofereciam empréstimos com cobrança de juros abusivos e ilegais, recorrendo à intimidação, graves ameaças e, em determinadas situações, violência para constranger as vítimas e garantir o recebimento dos valores exigidos. É assim que funciona a agiotagem. A ação busca interromper a atividade criminosa, responsabilizar os envolvidos e enfraquecer a estrutura financeira do grupo mediante a identificação e o bloqueio de bens e ativos de possível origem ilícita. Olha, a operação contou com o apoio da FICO, lá de Alagoas, da Polícia Militar de Alagoas, por meio da Diretoria de Inteligência, o DINT, e do CME, do Departamento de Narcóticos da Polícia Civil de Sergipe. Também contou com o DENARC, né? Do Batalhão de Operações Policiais Especiais, o BOP, e do Batalhão de Polícia Rodoviária Estadual, BPRV, além da Polícia Militar de Sergipe. A Operação Usureiro integra a Operação Força Integrada 4, ação de abrangência nacional, que cumpre ao todo 173 mandados de busca e apreensão e 106 de prisão em 20 estados, além de medidas cautelares, patrimoniais e investigativas. As decisões judiciais determinaram bloqueios, sequestros e restrições patrimoniais superiores a 508 milhões, amiga, muita grana, incluindo imóveis, veículos, ativos financeiros e outros bens vinculados às organizações criminosas investigadas. E nesse período, essa investigação ela passa a ser mais intensificada porque estamos às vésperas de uma eleição e normalmente, isso é uma prática comum aqui no Nordeste, muitos políticos recorrem à agiotagem para poder garantir o seu mandato. Muitos à reeleição, porque a política é cara no Brasil. No Nordeste, muito mais. Há um costume, infelizmente, existe um costume da compra de votos, compra de lideranças. E isso não é barato, amigo. É caro, é muito caro. E para quem se embebeceu com a política e acabou se envaidecendo, não quer sair da política facilmente. E para não sair, é capaz de qualquer coisa, inclusive de recorrer à agiotagem para garantir o seu reduto eleitoral, né, para mantê-lo. Não é fácil, né? E isso ocorre de maneira recorrente. Não se compra voto uma única vez. Ainda que você tenha um certo contingente eleitoral proveniente da compra de votos, essa medida ela tem que ser repetida a cada eleição, senão o eleitor ele muda, ele vai para outro que paga mais. Então criou-se um ciclo vicioso no Brasil, sobretudo aqui no Nordeste, que o voto tem que ser vendido, é o mesmo que você vender a sua consciência. Infelizmente é assim que acontece. Pessoas sem nenhuma qualificação, mas principalmente além da não qualificação, sem boas intenções, tem integrado a política, tem ingressado na política, chega de repente, nunca foi político, aí chega num determinado município, se instala, tem dinheiro e de repente vence uma eleição tranquilamente. Por quê? As pessoas ficam se perguntando como fulano conseguiu a eleição. Normalmente é assim. Não são todos, mas é uma prática recorrente. Sujeito que tem dinheiro, na maioria dos casos, quase que invariavelmente, ele tem prioridade na eleição. Infelizmente, ainda tem uma parte do eleitor que vota com consciência, mas infelizmente não é a maioria. Infelizmente não é a maioria. Né? Vemos aí câmaras de vereadores entupidas de políticos desqualificados que vão para lá apenas para dizer amém ao seu líder político. E na maioria das vezes não sabe nem qual é a função precípua do vereador. Está lá porque ganhou uma eleição, recebeu a eleição das mãos do líder político por meio dessa prática maléfica que é a compra de votos. E quando o político compra o seu voto, ele passa a não ter mais responsabilidade sobre você no que diz respeito às promessas feitas. Quando você for lá cobrar algo, você sabe o que, que ele vai te dizer? Diz, olha, eu já paguei pelo seu voto, eu não te devo mais nada. E apesar da prática ser criminosa, ele tá certo. Ele comprou o seu voto, ele comprou a sua consciência. E ele pagou por isso. Então ele não lhe deve mais obrigações. Ele deve obrigações a quem votou sem vender, acreditando nas promessas que ele fez. Então, o estancamento da agiotagem, embora não seja exatamente esse o objetivo da operação, mas o estancamento da agiotagem aqui no estado, ele acaba, por conseguinte, atingindo uma outra classe, que é a classe dos políticos que gostam de recorrer à agiotagem em períodos eleitorais, né? Pois é, amigo, aproveitando o gancho, fique atento, né? Não venda o seu voto. A partir do momento que você vende o seu voto, você está vendendo sua consciência e, consequentemente, pode estar passando o bastão para comandar o seu município, o seu estado, para preencher os cargos eletivos das câmaras, das assembleias, por pessoas absolutamente desqualificadas e vão passar 4 anos apenas se locupletando do dinheiro público e prejudicando você e sua família. Pois esses não têm compromisso com ninguém. O compromisso dele é exatamente no período eleitoral. É garantir o seu contingente eleitoral suficiente para se manter no poder ou para chegar até ele. Vote com consciência, amigo. Não importa o que as pessoas digam. Se você tem em sua mente que aquele candidato ou esse é o melhor, se você fez uma análise e comparou os candidatos e chegou à conclusão de que o melhor é o candidato A ao candidato B, vote. Se a sua consciência está mandando, vote nele. Mas nunca vote apenas por ter recebido uma benesse, por ter recebido valores para votar em fulano de tal. Pois a venda da consciência, a venda do voto, pode lhe custar muito caro. Pior, pode comprometer o futuro, inclusive, dos seus filhos. 6:31. Olha, a gente vai para um breve intervalo comercial. Daqui a pouquinho nós voltamos para a sequência do programa, acionando inclusive o nosso repórter Mário Sena, em nome de Autopeças Macedo, que tem peças originais com dupla garantia. 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Aproveitando, mandar um abraço aí pro pessoal de Glória, né? Que tá em festa com a Expo Glória, né? O amigo Sid Clay, ele é um dos organizadores deste evento maravilhoso, né? Lá no Parque do Leite, né? E essa festa lá que une produtores rurais, grandes empresas de implementos agrícolas, é uma festa do agro, é mais uma grande festa, né? Que acontece aqui em nosso estado e a gente deseja muito sucesso, né? Para todos aí que estão participando desse grande evento. A propósito, né? O pessoal da M Sobral tá lá participando também, a Maiara, que é da Lindolar, tá lá, também presente nesse grande evento, né? E a todos os produtores rurais, todos os empresários e o povo em geral que tá lá curtindo esse grande evento, esperamos que seja um grande sucesso, a exemplo da edição anterior, tá certo? Pessoal de Glória, um grande abraço, meu amigo novinho de Dário, tá lá conosco, ouvindo o programa Tribuna Livre, muito obrigado de coração pelo carinho da audiência. 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E olha, pagando.

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0: 6:45. 6:45. Olha, a Polícia Federal prende duas pessoas após saque de R$500 mil em Nossa Senhora das Dores. A gente vai falar sobre este assunto ainda hoje, né? Na edição do Tribuna Livre, porque agora a gente vai acionar o nosso repórter Mário Sena. Lembrando que às 7 tem a propaganda eleitoral gratuita, né? Então, daqui a pouquinho, o repórter Mário Sena, ele vai trazer os seus destaques aqui no programa Tribuna Livre, em nome também, para você que acompanha a nossa programação, da Madeireira São Jorge. 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Vamos então às ruas da cidade com o nosso repórter Mário Sena, ele que traz os seus destaques no programa de hoje, em nome também do Supermercado Barreto em Ribeirópolis. 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Repórter Mário Sena, muito bom dia para você.
1: Mário Sena. Bom dia, Ronaldo. Um abraço, vida e saúde para todo mundo. Estou chegando com algumas informações e já trazendo aqui detalhes de prisões que foram realizadas, né, e apreensões de drogas no estado do Sergipe nas últimas horas. Dois homens foram presos, inclusive acusados de tráfico de drogas. Eles foram detidos no município de São Cristóvão no dia de ontem, finalzinho da tarde, princípio da noite. Mais dois traficantes foram tirados de circulação lá na cidade de São Cristóvão. Já na cidade de Laranjeiras, Ronaldo, a polícia conseguiu apreender cerca de 100 quilos de maconha e duas pessoas foram detidas, né? Fato esse, o que aconteceu no dia de ontem, foram 100 quilos, cara, não é pouca coisa não, 100 quilos de maconha e duas pessoas detidas, conduzidas até a delegacia para que possam dar as suas devidas explicações. Já com relação aos dados da SSP, para que você entenda, com essa apreensão de drogas no dia de ontem, ao longo de 2026, a Polícia Sergipana já conseguiu tirar de circulação cerca de 1.737 quilos de drogas, cara, né? É muita coisa em um só ano. 1.737 737 quilos de drogas, entre maconha, cocaína, enfim, foram 1.737 quilos até o presente momento, e olha que o ano ainda não terminou. Estamos em setembro, né? O ano ainda não terminou. Acreditamos que muito mais drogas serão apreendidas no estado do Sergipe, mostrando que a polícia está atenta a toda essa movimentação. Ronaldo, ontem no conjunto Maria do Carmo, no bairro Olaria, um homem foi assassinado a tiros. Ele, identificado como Marquinhos Olaria, foi assassinado a tiros quando saía de casa para o trabalho. E aí a polícia já está à frente do caso. Seu corpo foi transferido para o Instituto Médico Legal, deve ser sepultado no dia de hoje, mas aí a polícia vai investigar qual foi o motivo, quais foram os motivos e também quem matou, né, o Marquinhos Olaria no dia de ontem a tiros na saída de sua residência lá no conjunto Maria do Carmo, no bairro Olaria. Informamos também para os amigos e ouvintes, com relação à cidade de Lagarto, um adolescente ele foi apreendido após tentar matar um morador de rua lá no município de Lagarto, né? E ele foi detido logo após essa tentativa de homicídio, né? Não é permitido, cara. Mesmo sendo menor, foi apreendido pela polícia, que foi acionada rapidamente no centro da cidade de Lagarto. Na cidade de Nossa Senhora das Dores, Corpo de Bombeiros conseguiu resgatar um homem ferido na cachoeira lá daquele município. Estava se banhando quando de repente se machucou, estava em situação ruim, mas o Corpo de Bombeiros foi acionado, ele estava meio que perdido lá na mata, e a polícia conseguiu, os bombeiros conseguiram resgatar esse homem lá na cachoeira da cidade de Nossa Senhora das Dores. Uma mulher foi presa após roubar joias em um shopping ali na região da Coroa do Meio, na capital sergipana. Ela foi presa em flagrante, inclusive com joias e semijoias em mão, no valor de R$3.000, mas foi detida e as joias, elas foram recuperadas pela polícia. Já na cidade de Itabaiana, no dia de ontem, Ronaldo, uma mulher com surto psicótico, ela foi conduzida até a delegacia. Nós não temos maiores detalhes, só recebemos essa informação no final da noite de ontem, de que essa mulher foi conduzida até a delegacia em surto psicótico, estava meio que transtornada aí, causando arruaças, barulhinha, desgraçado, mas ela foi conduzida até a delegacia. E como você frisou, ontem a cidade de Carilha recebeu aí, né, a base do pelotão de Caatinga, né, foi inaugurado ontem, né, uma base de pelotão da Caatinga, a cidade de Carilha, que é realmente muito bom, porque é a cidade que faz fronteira com o estado da Bahia e precisa muito segurança. No mundo do futebol, do mundo esportivo, ontem pela Copa Sul-Americana, o time do Galo reverteu o quadro, perdeu em Santos por 2-0, ontem Minas Gerais na Arena MRV venceu o Santos pelo placar de 4-2, né? Nos placares agregados 4-4, nos pênaltis deu Galo, né? Mostrando a força do Galo dentro de casa. É claro que o Galo vai estar esperando o seu adversário no dia de hoje, no confronto do jogo do Cienciano do Peru, estaremos acompanhando. Na abertura do campeonato, da rodada do Campeonato Brasileiro, ontem Botafogo venceu o Grêmio Porto Alegrense. Botafogo 3, Grêmio Porto Alegrense 2. Os outros jogos serão sábado e domingo. No sábado tem Atlético Mineiro e Chapecoense, Mirassol e Botafogo, Remo e Santos, Vasco e Curitiba, São Paulo e Internacional. No domingo vamos ter Grêmio e Palmeiras, Vitória e Cruzeiro, Corinthians e Fluminense, Flamengo e Bragantino, Atlético do Paraná e Bahia, são jogos do Campeonato Brasileiro, né, dessa rodada aí no final de semana, que foi aberta ontem, com o jogo entre Botafogo 3 e Grêmio Porto Alegrense 2. Na Taça Libertadores da América, Ronaldo, o time do Palmeiras sofreu, mas conseguiu vencer, né? Estava vencendo até aos 46, 47 do segundo tempo, vencendo por 2-1. A LDU fez 2 gols, virou para 3-2, mas nos pênaltis brilhou a estrela do goleirão do Palmeiras, que defendeu 2 pênaltis, e o Palmeiras classificou nos pênaltis, né, para a fase seguinte da Taça Libertadores da América. Já o Corinthians decepcionou. Corinthians entra no Itaquera, né, quase 50 mil torcedores. Corinthians perdeu para o Estudiantes da Argentina pelo placar de 1-0. E olha que no último minuto, pênalti para o Corinthians se convertesse, ele iria decidir a classificação dos pênaltis. O Memphis Depay, esse jogou lá nas nuvens, jogou na arquibancada, o craque. Eu não entendo como aquele cara é craque, que não pega na bola durante o jogo e ainda quando tem um pênalti consegue colocar nas nuvens. Aí o Corinthians está eliminado para a decepção da torcida corintiana, e o Palmeiras classificado. Hoje tem Flamengo e Independente Del Valle, poderemos dizer que vamos ter aí uma semifinal, né? Uma semifinal brasileira, já com um clube brasileiro na final entre Palmeiras e Fluminense, e o Flamengo, né, se carimbar seu passaporte hoje, pega o estudiante, quem sabe se esse título não fica mais uma vez aqui no Brasil. São essas as minhas informações, Ronaldo. Um abraço, vida e saúde. Se Deus nos permitir, a gente volta amanhã no mesmo horário com novas informações dentro do Giro de Notícias do nosso programa, porque vem aí, né, o horário eleitoral gratuito no rádio, Ronaldo.
0: Ei, meu caro Mário Sena, hoje sim, Mário.
1: Não, Ronaldo.
0: Hoje não, por quê?
1: Hoje Mário? Não, porque hoje é concentração, né? Daqui a pouco, logo mais à noite, tem um Mengão.
0: Campo. Gostei, vamos, viu, Mário?
1: Eu senti
0: firmeza agora, viu, na sua fala.
1: Pelo Mengão, para que esse título fique no Brasil, cara.
0: Pois é, era para ser semifinais de brasileiros, né?
1: Mas o Corinthians mostrou que é time pequena.
0: Olha, jogou uma bolinha, uma titica ontem.
1: Eu não entendo como é que o cara de Memphis Depay, aquele cara, pela mão.
0: Fizeram um auê pra renovar com esse cara, né?
1: Ele deu troco de presente.
0: Meu amigo, quando ele pegou a bola ali, eu vi que os argentinos estavam secando ele, né? Mas olha, um jogador da estirpe dele não é pra se intimidar. Ele ficou intimidado, verdadeiramente ele ficou intimidado. Dava pra perceber que ele tava nervoso. É um cara com 500 anos de experiência, né, Mário? Agora, veja, ele não tomou distância. Quando ele pegou a bola e ele ficou ali pertinho da bola, eu digo, esse cara vai bater esse pênalti, vai perder esse pênalti, viu? E a torcida numa expectativa. Agora você imagina, viu, Mário? O sujeito morrendo de sede, agonizando, aí de repente chega a água geladinha, quando o cara vai colocar na boca para salvar a vida... Ele derruba o vaso, quebra e a água se espalha. Foi o que aconteceu ontem. O torcedor do Corinthians estava numa expectativa tremenda de um último lance. Eu estava assistindo com o Enzo, né? E nesse lance, antes, né, desse lance, quando a bola foi alçada lá na área do Corinthians, ou do time adversário, o Estudiantes, o Enzo falou assim... Já pensou o Corinthians fazer um gol agora, papai? Vai para os pênaltis, né? E aí não saiu o gol, mas saiu o pênalti, né? Agora, infelizmente, escolheram mal. Foram no nome, né, Mário? Memphis Depay. Eu ali, para mim ali, tinha colocado ali o Garro, tinha colocado ali o lateral esquerdo, que é habilidoso, canhoto, Bidon, né? O Bidon, Bidu. O Breno Bidon já tinha saído, né? Aliás, os três tidos como craques do Corinthians não jogaram nada, sumiram da partida. O Memphis Depay, o Breno Bidon e o próprio Garro. Os três desapareceram da partida. Eu via o comentarista falando o seguinte: olha, aproveita aí que o lateral ele já está amarelado, né? Já estava pendurado. Passa, bota a bola na frente dele, que ele é grosseirão, ele ia dar falta. E houve uma falha tremenda do Garro no lance do gol do Estudiantes. Ele deu uma encostadinha, ele podia ter dado uma ombrada mais forte, um tranco maior, porque foi ombro com ombro, Mário. Não era falta. Verdade. Ele poderia ter dado um tranco maior, que ele jogava o cara pra fora do campo. E mais ainda, ele tinha que ter acompanhado a jogada. Ele deu um encostãozinho assim, de leve, né? Sutil, né, Mário? Poderíamos dizer que foi sutil. E abandonou a jogada. E o cara conseguiu cruzar, o outro acertou um chutaço, gol, né? E por incompetência do Corinthians, tá desclassificado, né, Mário?
1: É verdade. Decepcionou a torcida em Itaquera. E aí os corintianos vão se lamentar por muito tempo, mas Corinthians... Fica o sonho para mais à frente, né? Mais à frente. Chegar a ser campeão da Taça Libertadores da América mais uma vez. Vamos acompanhar aí.
0: Olha,
1: três brasileiros na iminência de segurar esse título pra gente.
0: Vou,
1: né,
0: profetizar aqui, viu, Mário? O Flamengo hoje passa pelo time lá que ele vai enfrentar, né? Ele consegue hoje a classificação e... Esse time aí, ele ganha as duas como ganhou ano passado, Estudiantes, viu? Vai pra final. Final brasileira, viu, Mário?
1: Sim.
0: Final brasileira.
1: Viu? Quem com quem, eu não sei, mas tem que ser
0: final. Porque Palmeiras e Fluminense do outro lado. Alguém vai passar, né?
1: Então, aí o Estudiantes pode passar do lado de cá.
0: Mas passa não. Ó, chegamos aqui já na hora da propaganda eleitoral.
1: Um abraço, Vini.
0: Um abraço, bom programa pra você. Vamos à propaganda eleitoral gratuita.
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1: Agora são 7h35. Já estamos de volta com o Tribuna Livre, o seu jornalismo diferente, aqui pela Rádio Educadora FM. 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

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Olha, Polícia Federal prende 2 por desvio de verba federal em Sergipe. A informação, inclusive, é de que um dos presos é um político local, ex-prefeito do município. Bom, 2 pessoas foram presas e em flagrante nesta quarta-feira, dia 16, em Nossa Senhora das Dores, no Agreste Sergipano. A Polícia Federal, com apoio da Controladoria Geral da União, a CGU, conduziu a ação contra suspeitos de peculato, que é um crime próprio de agente público, né? E lavagem de dinheiro, após saque de R$500 mil em espécie. As investigações apontam indícios de que os valores sejam provenientes de repasses do Fundo Nacional de Saúde, com possível desvio de recursos públicos e irregularidades em contratações e em pagamentos realizados à empresa investigada. A análise técnica da CGU identificou indícios relacionados à origem federal dos recursos e aos contratos e pagamentos feitos à empresa. Segundo a Polícia Federal, as investigações prosseguem para aprofundar a apuração dos fatos, reunir novos elementos e verificar a eventual participação de outras pessoas. Bom, a gente vai continuar acompanhando este caso. É um caso extremamente delicado. Nós estamos falando de suspeitas de desvios de verba pública e verba federal. Daí o porquê que a Polícia Federal está à frente do caso, né, e foi a responsável pela apreensão dos R$500 mil. E como eu disse no início, a suspeita de que uma dessas 2 pessoas seja um político do município. Isso foi divulgado ontem, a gente vai verificar, averiguar essa informação. Inclusive, esse político já foi prefeito do município, né? A gente vai fazer essa averiguação para trazer a informação com responsabilidade até você. Bom, são 7h41. Vamos para o intervalo, sertanejo. Tem mais um bloco de comercial. Daqui a pouquinho a gente volta para a sequência e conclusão do programa Tribuna Livre de hoje. Aguarde um instante só. 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

0: Agora
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0: E 50 minutos, 7:50, já estamos de volta com o Tribuna Livre. E trazendo a informação que recebi logo nas primeiras horas da manhã de hoje do amigo Pereca, do Alto Guincho São Francisco. É, de acordo com o Pereca, ele foi prestar socorro ao vereador Edson Aboiador, que infelizmente sofreu um acidente na noite de ontem, acabou cochilando, perdeu o controle do veículo na estrada de acesso, né, na rodovia de acesso ao povoado Alagadiço, mais precisamente ali nas Campinas, né, sertanejo? De acordo com o Pereca, subindo a serra, ele perdeu o controle ali bem próximo à residência da dona Sanja, que por sinal é nossa ouvinte, né, sertanejo? De todos os dias, aproveitando, um grande abraço a dona Sanja, obrigado pela audiência, saúde e paz, viu, dona Sanja? E a todos aí das Campinas e do Barro Branco, muito obrigado. Bom, felizmente, de acordo com o Pereca, do Alto Guincho São Francisco, que prestou socorro ao vereador Edson Aboiador, o parlamentar sofreu apenas pequenas escoriações, alguns arranhões, mas está tudo bem com ele, graças a Deus. Houve, na verdade, o registro de danos materiais, né, no seu veículo. Mas pela circunstância do acidente, graças a Deus, o vereador sofreu apenas algumas escoriações. É uma rodovia extremamente perigosa, né, sertanejo? Tem muitas serras, muita área de ladeira. Então, onde ele caiu é um setor que já se registrou muitos acidentes, mas felizmente neste acidente o vereador ele teve apenas algumas pequenas escoriações. A gente faz questão de registrar para tranquilizar, né, os familiares e os amigos do vereador Edson Aboiador. Grande abraço aí, o Pereca, obrigado pela informação. Bom, deixa eu registrar também que o amigo David, né? David Machante, que por muito tempo trabalhou no supermercado Lacerdão, ele está concretizando um sonho, que era o de ter o seu próprio negócio. E no próximo dia 25, às 9 da manhã, ele estará inaugurando, né, ali na rua Barão do Rio Branco, aqui em Frei Paulo, ali na rua da panificação de Doca, como é conhecida, nosso amigo Dedéu, ele vai estar inaugurando o seu açougue, a Casa da Carne Silva. Gostei do nome, viu, David? É da família Silva, viu? Pois é. Então, dia 25, todo mundo convidado a participar aí da inauguração da Casa da Carne Silva, lá na Barão do Rio Branco, que terá como o grande idealizador, né, e organizador, o nosso queridíssimo David Machante. Então, todo mundo convidado para a inauguração e depois, né, tornar-se cliente também, né, sertanejo? Sertanejo mandou eu separar uma picanha lá, viu, David? Pro dia 25, viu? Pois é. Grande David, sucesso, amigo. A gente deseja muito sucesso para você, que esse seja o início, né, do seu grande sonho e que esse sonho lhe traga muitas alegrias, tá certo? Muita prosperidade para você. Então, dia 25, todo mundo convidado, a partir das 9 da manhã, inauguração da Casa da Carne Silva. Organização aí do David Machante, que é primo do Rodriguinho do Forró, né? Muito bem. 7:54, 7:54. 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Sergipe divulga calendário de pagamento dos servidores relativo ao mês de setembro. O governo de Sergipe divulgou o calendário de pagamento dos servidores do Poder Executivo Estadual para setembro. Então, os depósitos começam no dia 29, uma terça-feira, quando aposentados e pensionistas recebem seus vencimentos. Na quarta-feira, dia 30, é a vez dos servidores das demais secretarias, empresas, autarquias e fundações. Os aniversariantes do mês também terão, nesta data, a primeira parcela do 13º creditada junto ao salário. Uma boa notícia, né? Para o pessoal aí que é servidor público estadual. 7:58, 7:58. 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Gente, estamos chegando aqui ao finalzinho do programa de hoje, agradecendo a todos pelo carinho, pela audiência, por sua paciência. Tribuna Livre de volta na segunda-feira, porque amanhã é sexta, é dia de descanso da companhia, não é isso, sertanejo? Então, a todos uma ótima quinta-feira, um excelente final de semana, muita paz e harmonia para todos. E não esquece, viu, sertanejo? Hoje tem Mengão na Liberta, viu? Um abraço a todos, fiquem com Deus e na boa companhia dele, o peso pesado da Rádio Educadora, o Cícero Dias. Tchau, fiquem com Deus.
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1: Agora 8:12, 8:13 agora, 8:13. Bom dia para você ouvindo a Educador FM. Que o nosso dia seja abençoado, de muita paz, muita saúde, prosperidade, que tudo de bom aconteça em nossas vidas. Que a paz do Espírito Santo esteja presente em nossas vidas, nossos corações. Que Deus possa abençoar cada um de nós. Hoje é quinta-feira, não, hoje é quinta-feira, Cícero. É sim, último programa da semana. Quinta-feira, dia 17 de setembro de 2026. A estação é inverno. O dia começa nublado, com previsão de fortes pancadas de chuva e quem sabe isso possa se concretizar. Na verdade, não é uma afirmação, é uma previsão. Bom dia para todo mundo ouvindo o nosso programa.
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1: Para comandar a sua festa, o seu dia, a sua emoção. A sua rádio Educador FM, uma empresa do grupo José Arinaldo de Oliveira. A todos um ótimo dia, uma ótima semana. Bom dia, bom dia, bom dia, bom dia, meu povo. Hoje é dia de ser feliz, porque ontem nós estávamos assistindo a Libertadores. Antes de ontem, o Vascão deu show e se classificou para mais uma semifinal. É, amor, meu amigo. Só sabe o que é isso aí quem é vascaíno, viu? Ótimo dia, meu amigo. Gostei da camisa, viu? Rapaz, tá parecendo a Barbie, viu? É a Pantera Cor-de-Rosa. Ótimo dia pra todo mundo. É, meu amigo, tá se aproximando aí outubro azul. E aí o setembro rosa, né? Outubro rosa também. Outubro rosa. Tá chegando aí, ó. Aproveite, viu? A gente nunca é demais falar sério, né? Nós estamos falando sério agora. Nada de brincadeira. Não precisa chegar outubro ou janeiro, ou dezembro, qualquer mês. Aproveite para fazer exames periódicos, exames preventivos, para saber se você não está com câncer de mama ou com tumores, né, que não sejam malignos, mas que você detecte antes dessa coisa acontecer e levar você para uma vida mais difícil. Aproveite também, homens, para fazer um exame preventivo da próstata, para que a gente não possa sofrer, né, no futuro. Então vamos lá, vamos lá, vamos lá, vamos se cuidar. Vamos fazer exames para poder a vida ficar melhor. Começando o nosso programa nesse dia, já dando dica de saúde para você. Dica boa! Deixe de preconceito. Encontrei um dia desse com um professor, mais ou menos uns 50, ele dizendo o seguinte: fui fazer exame de próstata, saí olhando dos quatro lados, assim, olhando para um lado, para outro, com vergonha. Eu disse: de quê? Ah, exame de toque. Eu disse: rapaz, vergonha faz no dia que você estiver lá na cama de um hospital sem ter remédio. Então, vamos parar de preconceito, viu, bobo, que nunca vai deixar você nem mais homem, nem menos homem do que você é, você fazendo um exame de próstata, tá bom? E as mulheres também. Se cuida. Faz exames preventivos, lâmina, transvaginal, para poder descobrir o que é que tem, tá bom? De mama, mastologia, né? Doutor, um mastologista, né, Simone? Não é isso? Esse não é o nome? Então, dica de saúde para você. 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Ai, meu Deus. Hoje é quinta-feira, hein, Cícero? Você é uma onda, viu, bicho? Deixa de ser safado, velho. Ah.
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1: Eu não tomo nada disso. Só tomo água de pote. Bom dia para todo mundo ouvindo nosso programa. 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Eu vou te atender com todo o carinho do mundo, tá bom? 8 da manhã, 19 minutos. Bom dia, meu povo. Bom dia, bom dia.

0: Pois é, pra quê? Ficar ligando, se não quer mais. Vai pra lá, vai deixar o cara em paz, vai deixar a menina em paz, deixa ela aí, tá bom? Toca aí Amado Batista, meu amigo, bom dia, peso pesado, tô ligado. Zé Moreno, meu filho, a gata amarrada e o cipó comendo, ouvindo a gente lá no povoado Aningas, no município de Glória. Olha, chore por dentro, mas sorria por fora. Quem não pode resolver suas dores, não precisa saber delas. Bom dia, fica a dica. Quem é? Luciana. Bom dia pra você, Luciana. Que a paz esteja com você, tá bom, minha querida? Esteja conosco, convosco. Bom dia, bom galera dia. Do bar da Mangueira.
1: É, quero que você passe a musga.
0: De quem?
1: De Amado Batista. Pode ser qualquer um, Ciro Dias. Oferecendo a você, a meus filhos, a meus netos. A todos da rádio, a todos aqui do Catuabo.
0: Uhum.
1: Pra meu marido arrojado, pra Juliana.
0: Ô, Juliana!
1: Pra minha neta Letícia. Pra meu filho Juninho João Paulo. E pra todos vocês da rádio de novo. E um bom dia, fique com Deus, que essa rádio é nota 10.
0: Hoje, meio-dia, eu vou aí tomar uma Coca-Cola bem gelada, tá bom, minha amiga? Espera aí que meio-dia nós estaremos por aí. Vou tomar uma Coca-Cola daquele jeito, com gelo e limão. Procura o limão, viu, Juliana?
2: Bom dia, Cícero Dias, pra grande município de Glória. Por favor, passamos Gui Henrique e Juliana. Vou oferecer pra você, família, meu esposo Messias, Messias de Careira, Giovanna Bandida, José Fultec Nova, Filha Gilmara, João Nias do Acordeão. E vai pra Tecno Sacutô, Filho Fernando Granão, Jamim da Meleira, Lúcio Porto Chico, Dan Salim, seu Zé Bernardo, Lá do Escano dessas. Vai também pra Seu Erivan Boiador, Vada Barraca, vai pra todos os ouvintes, era assim, não esquecer ninguém, Beca de Pinhão. Minha esposa, Messias, meu filho.
0: Aham. Pra todo mundo na sintonia. Bom dia, Cícero Dias. Deus abençoe o nosso dia, o seu dia. Minha amiga Ivone, a popular Toquinha, lá na cidade de Ribeirópolis. Audiência total em Ribeirópolis. Obrigado, amigos de Ribeirópolis, pelo carinho, pela audiência. Bom dia, Cícero Dias. Passa uma música de Léo Costa para oferecer a minhas cunhadas Eduarda e Xuxa. E para meu irmão Reinaldo, que trabalha na Madeireira Cunha. Ianca, da cidade de Pinhão, povoado Pau Ferro. Um abraço para você, Ianca. Obrigado pela audiência. Quem mais está ouvindo o nosso programa? Olha, bom dia, Simone, Malhada dos Negros, município de São Miguel do Aleixo, na sintonia da Educadora FM. Zé Felipe e Ana Castela, sua boca mente muito. 8h24, bom dia. Bom dia para você ligado na Educadora FM. 89.5, os nossos telefones. Vai ligando aí, vai participando, vai interagindo conosco. Participa também das nossas redes sociais.

É o Bel Marques da Educadora FM. Menina, me dá seu amor. Se me der o amor, eu quero. É bom demais. Marquinhos Maraial, daqui a pouquinho, depois do intervalo comercial, porque é hora de ir para o intervalo com o oferecimento de JR Atacadista. Informa a hora certa, 8h32.

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0: velha gelada. Vai tomar um amanhã? Vai?
1: A feira.
0: A feira, né? Tá chegando? Tá chegando? Ah, meu amigo, eu só não bebo dia de feira e sábado. Aliás, só bebo dia de feira e sábado e domingo. Entendeu? Segunda-feira, terça-feira, quarta-feira, quinta-feira, sexta-feira, sábado e domingo. Bebo todo dia. Água, rapaz. Eu não tomo nenhuma. Então vamos gastar pouco, beber mais. E olha, atenção, hein? Toda vez que você for beber, coma fígado, como tira gosto. Porque aí, quem sabe, o álcool confunde um dos fígados e não gasta o seu. Viu? É pra rir, pô. Ria!
2: Bom dia!
0: Bom dia, minha amiga Maria José, a Popularneca.
2: Bom dia, passa uma música aí de Amado Batista. Uma bem boa. Ofereça a Gonçalo em Pedro Alexandre, a Sul Nastreivá, Zé Guilherme Simon Dia, Nivalda, Erivan. E ofereço também para você, com sua esposa e para todos os seus ouvintes Velvinho.
0: Valeu, minha amiga Nenca, bom dia, obrigado. Eu escutei alguma coisa aí cantando, é uma galinha, um capão, alguma coisa assim. Mata esse filho da pé, mata e me chame. Chamei o Cascudo de novo, que nós vamos por aí. Só que dessa vez a gente não vai mais se perder não, pelo GPS.
3: Bom dia, Cícero Dias, como é que tá o senhor? Tudo bem? Beleza? Esqueci do pessoal aqui da Gameleira, não foi? Esqueci de Gilvão. Gilvão, um ouvinte, seu número um aqui, você não fala nele mais, rapaz. Gilvão, sabe, né, Gilvão, o capão, né? É um galo sem ovo falado, velho.
0: Falo nele todo
3: Gilvão,
0: dia.
3: Gilvão, Sinato Pitinho, viu? Sinato Pitinho é gente boa, agora deixou uma coisa sem prestar no mundo com aquele Gilvão. Não peça pra nada, viu? Até ele tá negociando agora com a broba Girimum, ele disse você... Ele já disse, se isso comer a broba, eu vou guardar uma broba que tem aqui, tem uma broba boa, gente, não muda nada.
0: Essa história,
3: e aí você arruma o leite que eu vou arrumar a broba pra ele. Não, beleza, se for com ele. Agora eu acho que isso não come leite, não. Isso não, mas a girimum não faz mal a ele, não, que é coisa natural. Aí você veja aí, rapaz. Vê aí, manda um alô pro menino do Maritá, pra Nego, Fabinho, esse pessoal aí, rapaz. Você é foda, esquece do pessoal, né? Rapaz, e Vanderlei do Japão. Veja aí, veja aí.
0: Vanderlei disse que vai casar com suas irmãs todas, viu? Ele me disse agora. Já é casado com uma, com Mimim, lá no Japão, e vai vir buscar mais as outras todas. E se roda a cara, leva você também, viu? Pra ser o vaqueiro. Bom dia pra todo mundo. 8h41, esse dadinho é uma onda, viu?

0: Que música boa, hein? Vida Cigana, Vida Cigana, oh, Raça Negra na Educadora FM. 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Cícero Dias, bom dia.
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0: Um abraço, meu amigo, é Leandro R19, o genro do Bahia, grande Bahia, Bahia, rapaz, ele gagueja, não é, Bahia? É, que música linda, viu? Estou ouvindo aqui no aplicativo. Valeu, Iranês, melhoras pra você, tá bom? Bom dia, Cícero Dias, é Lucivânia, de Ribeirópolis. Passa aí uma música de Zé Vaqueiro pra oferecer para os meus filhos, Camila e Mirelle, Antônio, Carolina, e para o meu mozão, né? E para você e sua esposa, e para todos que estão ouvindo, que Deus te abençoe grandemente hoje e sempre. Bom dia. Bom dia, bom dia, amiga. Tudo de bom para você, tá bom? Muita paz, muita saúde, é o que nós desejamos para todo mundo. Fala, meu amigo Guilherme.
2: Bom dia, Cícero Dias. Antônio Fogan.
0: Bom dia, bom dia, bom dia, Guilherme. Valeu,
3: Maria. Cícero, bom dia.
0: Bom dia, Maria.
3: Maria do Padre Mocão, tive de pedir a música de Roupa Nova, viu? De relembrar o passado, seguindo no trem azul. Para oferecer a todos minha família, sobrinhos, sobrinhos, afilhados, todo o Padre Mocão, sistema educador, ouvir a programação, e amiga, é top, não perco, viu? Começo de manhãzinha, só termino lá para meia-noite ou mais. Que Deus abençoe, Cícero. Passe mesmo, por favor, viu? Eu quero essa música hoje para oferecer também o Henrique Carlos, a Bia Quintinhão, a Edna Mocão. Tchau, Deus.

0: Bom dia, Cícero Dias, aqui é a Alda do Descoberto de Baixo. Hoje eu gostaria de ouvir Amado Batista, Não Se Afaste de Mim. Vai para todos que estiver ouvindo, vocês todos da rádio, tenham um ótimo dia, Cícero Dias.
1: E aí, meu amigo Cícero Dias, tudo bem com você? Tá no trabalho, né? Eu quero que você faça a música de Zé Vaqueiro, para oferecer minha esposa Raimunda aqui no Campo do Brito, minha mãe lá na Lagoa da Sede, de Bezinha, minhas irmãs e meus irmãos todos, meus amigos aí de povo de Maritá, meu amigo Ivan Souza, Fabinho, cabeleireiro também, meu amigo Lucas.
2: É o Luquinha, na sintonia do programa. Todo mundo ouvindo a gente, bom dia. Bom dia pra minha amiga Alcileide, no Povoado Lagoas, pra Wade Pereira, pra Dona Lia, pra todo mundo aí ouvindo a gente, bom dia, aquele abraço. Valeu? Meu amigo Rivaldo, Rivaldo da Cassola, ouvindo a gente, bom dia. Maria do Carmo, Zé de Zumira, toda essa galera aí, um grande abraço pra vocês, obrigado pelo rádio ligado. Na cidade de Pinhão, meu amigo Jorge Lessa, ouvindo a gente. Jorge Lessa, tá preparado aí pra o Juazeiro? Zé Lucas, bom dia. Zé Lucas de Cícero, toca uma música aí do Juazeiro, vou tocar daqui a pouquinho, viu? Vou tocar aquela lá. Olha lá no alto do outro, ele tá vivo, padre, não tá morto, né, Lucas? Fabinho, ouvindo a gente, bom dia pra todo mundo aí na sintonia da Educadora FM. Dona Marilene João do Galdense, valeu, minha professora, bom dia. Beca, minha merendeira, aquele abraço. Neguinha, minha amiga, também ouvindo a gente, a irmã da Beca, na sintonia do programa, aquele abraço pra todo mundo aí ouvindo a gente, viu? Eu agradeço a Deus todo dia poder estar se comunicando com vocês.
3: Bom dia, Sérgio Dias, aqui quem fala é João Vitor do município de Pinhão, passando aqui pra mandar um alô com meus parceiros de trabalho, para meu amigo Bibi, para meu amigo Osho Vagueiro, para meu padeiro Demi. Queria também mandar um alô para meu amigo Henrique, aqui no açougue aqui da carne, supermercado Junimar. E queria pedir uma música de Chitãozinho e Chororó. Qualquer um aí, Sérgio Dias. Valeu, valeu, vai duro.
2: Alô, minha amiga Nazaré, bom dia. Meu amigo Neno, Nazaré lá em cima do Dias também. Alô, Fabinho, essa é pra você, negão, é. Eu sei que você é um ébrio.
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5: Aí que é música boa, né, filho?

Lurdinha no Povoado Areias, na sintonia do programa, Rosinha, toda a família aí, meu amigo Paulo também na sintonia, bom dia pra vocês todos, obrigado pelo rádio ligado. Essa galera que pediu aí, Zé Vaqueiro, alô meu amigo Zé Bodega, Zé Cantinho, Hortência, todo mundo na sintonia. Ótimo dia pra todo esse povo bom. Meu amigo Regis, na Lagoa da Sede, bom

0: Chororó. Evidência. 9 da manhã, 7 minutos. Bom dia pra você. Ai, que bom, hein? Quanta gente ouvindo o nosso programa. Nós agradecemos a todos pelo carinho, pela audiência. Bom dia, meu povo. Bom dia, bom dia.
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0: Gomes, na Educadora FM, fogo na Babilônia, ótimo dia, né? Nossa Babilônia tá pegando fogo. Agora eu fico, às vezes, assistindo, vendo na TV e fico triste, fico até ansioso de ver aquilo que tá acontecendo lá em Brasília, no STF. Ministro julgando ministro, como é que pode, hein? Como é que pode? Aí o outro pede visto. É uma brincadeira, viu? É uma brincadeira mesmo esse Brasil. Quem vai julgar quem, né? Quem vai mandar em quem? O Senado tá com a bola da vez, é quem poderá tirar eles, no mínimo, só isso. E mais ninguém, né? Mas Deus proverá, né? Brasil, país de todos, Deus acima de todos. Bom dia.
1: Bom dia, Cícero Dias, aqui quem fala é o Washington da cidade de Pinhão. Cícero Dias, se tiver como passar aí uma música do meu conterrâneo Sérgio Reis, vaqueiro do forró, Fazenda Abandonada, quero oferecer os meninos que trabalham aqui na padaria do supermercado Juno Imagem, João Vitor Vaqueiro, Bibi Pescador, Padeiro Demi, os meninos que trabalham no Posto Pinhão, meu amigo Edivan, Fuscão, Daniel, Vanderlei na Fazenda Japão, Neném Boiadeiro no Rancho R.A., meu compadre Ivanzinho na Baixa Larga, minha comadre Dil também, que é sua grande ouvinte, Beca aqui da cidade de Pinhão, minha mãe é Dilma, oferecer a todos os ouvintes. Valeu, Cícero!
0: Abraço pra você, meu amigo, bom dia. Tem mais gente ouvindo o nosso programa? Luísa de Pinhão, que ouviu Amado Batista. Bom dia, Cícero. Não ligo, mas tô ligada. Terezinha de Pinhão, um abraço pra você, Terezinha. Bom dia, tudo de bom? Telefone tocando, vamos lá. É tão raro hoje tocar, mas é pelo zap. Alô do telefone, bom dia.
2: Bom dia, Cícero.
0: Quem fala?
2: É Valdeci aqui de Ribeirópolis.
0: Valdeci de Ribeirópolis, pois não, Valdeci?
2: Quero ouvir uma música, o Zezé de Camargo e Luciano, Dois Corações e Uma História.
0: Uhum.
2: O Príncipe Valda Barraca, Gilvânia, Valduíço no Canibé, Naldo Anima Moita Bonita, Valduíço do Arari com a esposa Jorge Neide, Antônio do Pau Ferro, e para todos que estão ouvindo seu programa.
0: Ok, minha querida.
2: Tchau, Cícero.
0: Tchau e obrigado, bom dia, viu?
2: Por nada, bora na Gosteco, agora mora aqui, Cícero Luiz, mas sou ligado direto todo dia ali no seu programa, não perdi uma por nada.
0: Ah, que maravilha.
2: Você lembra de uma ideia de espera, né?
0: Aham. Uhum. Abraço, minha querida. Tchau, tchau.

Ótimo dia pra você, ouvindo a educadora. Ei, Zezé de Camargo, para um pouquinho, já cantou, meu amigo. Deixa pra os outros agora. Hora de ir pra um comercial, já já eu volto com mais músicas, porque a JR Atacadista informa a hora certa. 9 horas e 30 minutos.

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0: Bom dia, amigos. Bom dia, minhas amigas, meus irmãos e irmãs. Que Deus, nosso Pai Criador, hoje, sempre e todos os momentos, possa estar na vida de todos vocês. Porque, meus amigos, porque minhas amigas ouvintes, sempre é um prazer abençoado, sempre é um prazer maravilhoso eu estar aqui levando a minha voz para todos vocês. Para todos vocês que já considero como minha família. Para todos vocês que considero como meus amigos. Para todos vocês que com certeza estão neste momento em suas residências, em seus comércios, em seus transportes, não só aqui em Frei Paulo, mas em várias cidades daqui do estado de Sergipe, que neste momento estão ouvindo a Educadora FM. Várias pessoas, centenas, até milhares, que estão em várias regiões, em vários estados, longas distâncias, ouvindo esta emissora através da internet. E aqui sempre estou, meus irmãos. Aqui sempre estou, meus amigos e amigas. Pedindo a Deus as bênçãos, as realizações, as felicidades para todos vocês. Por que, meus amigos? Por que, minhas amigas? Eu não peço a Deus as bênçãos. Eu não peço a Deus as felicidades. Não é só para mim. E sim para centenas, milhares de pessoas que me procuram em todas as regiões através do WhatsApp. Milhares de fotos. Milhares de fotos andam comigo. Milhares de fotos são reveladas e estão lá no meu tabernáculo espiritual. E quando estou nas minhas preces poderosas, quando estou nas minhas fortes correntes de oração, estou pedindo a Deus as bênçãos, as felicidades, as realizações para todos vocês. Porque sempre peço as bênçãos em nome de Deus Pai, em nome de Deus Filho, em nome de Deus Espírito Santo, para que possa chegar o momento dos atrasos financeiros, as invejas, os maus olhados, as demandas, os vícios destruidores, as desuniões conjugais. Sempre estou pedindo a Deus para que todos os problemas que estão na vida dos meus ouvintes possa colocar um ponto final através de um sentido da vida daquela pessoa que me procura. Deus possa colocar um ponto final naquele mal que rodeia a vida dos seres humanos. Então, meus amigos, minhas amigas ouvintes, o mestre Gomes, o vidente e astrólogo, esta pessoa que está lutando sempre, sem pensar em desistir jamais, está lutando pela felicidade, não só das pessoas que me procuram, mas também peço a felicidade daquelas pessoas que não conheço. Peço a felicidade de todos os meus seres humanos. Quando eu digo todos os meus seres humanos, porque todos vocês são meus irmãos, irmãos espirituais, porque Deus é Espírito Santo, porque Deus é vida eterna, porque Deus é luz divina, porque Deus é felicidade, porque Deus é prosperidade, porque Deus é realização, porque Deus é bondade. E agradeço a Deus por esses anos de vida, de batalha, de luta e de caminhada. Agradeço a Deus por ele ter me colocado nesta missão, nesta caminhada, nessa peregrinação, nesta missão de fé, nesta missão de força, nesta missão de confiança. Porque quem confia em Deus, quem está com Deus, está seguro. Mesmo que às vezes acontece dos seres humanos passar por alguns problemas nessa vida, porque neste mundo, meus irmãos, nenhum ser humano passará sem passar por algum problema, nenhum ser humano passará sem sentir uma dor, porque os problemas faz parte da vida, as dores faz parte da vida, porque somos matéria humana, temos sensibilidades, somos feitos de carne, sangue e ossos. 70% do nosso corpo é água. Mas não é porque que estamos sujeitos a sentir dores, a passar por vários problemas, que vamos se acostumar com isso aí, não. Você tem que lutar sempre, para que em alguns momentos, se você sente uma dor, se você passa por algum problema, mas você tem que lutar para que essa dor possa sair da sua vida, para que esse problema possa desaparecer, para que você possa alcançar a sua felicidade em todos os sentidos da sua vida. E então aqui estou lutando, lutando para afastar todos os maus das vidas de todas as pessoas que me procuram. E se você deseja uma orientação, se você deseja uma consulta de caráter particular na área espiritual, você pode entrar em contato diretamente através do WhatsApp, já para fazer a sua consulta espiritual, que é todos os dias. Só precisa de uma foto, o nome da pessoa e a idade, para que possa chegar o momento de ser feita a sua consulta espiritual. DDD79, número 98167279. 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Você pode entrar em contato para fazer diretamente através do WhatsApp as suas consultas espirituais, porque todas as consultas espirituais são através do WhatsApp. Já há mais de 3 anos que todas as consultas espirituais aqui na região de Frei Paulo são feitas pelo WhatsApp. Centenas de pessoas entrando em contato, centenas de pessoas agradecendo as suas bênçãos, agradecendo as suas curas, agradecendo as suas realizações. Mas não vai embora.
1: Não vai embora, Pai. Fica, Jesus. Fica aqui.
0: Então é isso aí, meus amigos e amigas ouvintes. Você está ouvindo a sua educadora FM e o programa A Vida e os Astros, com o vidente astrólogo Mestre Gomes, e o que foi desenvolvido pelos mestres espirituais da Irmandade, ou das Irmandades, da Mãe Menininha do Cantuá, de Salvador da Bahia, e as Irmandades do Mestre Bita de Barão, do Codó do Maranhão, as Irmandades de Cachoeira de São Félix e Nazaré das Farinhas da Bahia. Então não sofra mais, uma missão que já vem de geração em geração na minha vida, dos meus antepassados, graças a Deus, me sentindo sempre fortificado cada vez mais, para chegar o momento de afastar qualquer tipo de mal que possa estar nas suas vidas.

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1: Quero mandar um bom dia para algumas pessoas que sempre pedem para falar o seu nome aqui dentro da programação, clientes e consulentes. Muitas pessoas entram em contato comigo, mestre. Agora eu não quero que você fale meu nome lá no programa, não. Tudo bem, nem precisa falar isso. Tem que eu só falo o nome das pessoas que na realidade autorizar.
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1: Mandando um bom dia para a dona Vanessa em família, aí na cidade de Itabaiana. Ela que estava passando por um grave problema na vida e graças a Deus, hoje está feliz, alcançou a sua bênção. Mandando também aí o meu bom dia para o senhor Pedro Barbosa, também de Itabaiana, que estava passando por um tipo de problema na vida dele, também foi abençoado, graças a Deus. Mandando aí um bom dia também muito especial para o senhor Manuel Leonardo de Carvalho, cidadão que já é um cliente antigo, graças a Deus. Sempre mandando pessoas entrar em contato comigo, cuidei dele, da esposa dele, dos três filhos e da irmã. E graças a Deus todos eles alcançaram as bênçãos e as realizações. Mandando também aí o meu bom dia para o senhor Amaro Barbosa, na cidade de Pedra Mole, que também alcançou a sua bênção, a sua realização. Senhor Amaro, sempre o seu nome está nas minhas correntes de orações. Mandando também aí um bom dia para a dona conhecida, né? Que é a dona Fátima, conhecida como Nininha também, aí da cidade de Pedra Mole. Que Deus abençoe a senhora e toda a sua família. Graças a Deus também está feliz, está realizada. Mandando também o meu bom dia aí para a dona Cristiane, que está na escuta do programa aí na cidade de Carilha, que também alcançou a sua bênção, a sua realização. Para o nosso amigo Leonardo, também da cidade de Carilha, que alcançou a sua bênção, a sua realização. Mandando também aí o meu bom dia para o nosso amigo Maurício, também em Carilha, que alcançou a sua bênção, a sua realização. Alô, Glória, um abraço para todos vocês aí em Glória, a nossa amiga que estava sofrendo, passando por um grave problema já há mais de 6 meses, que estava acamada em cima de uma cama e graças a Deus recebeu a sua bênção, sua realização. Dona Manuela e família, aí graças a Deus, alcançou a sua bênção, né? Então também mandando aí o nosso bom dia para todos vocês aí em Ribeirópolis, que são muitas pessoas que alcançaram a sua bênção aí, nosso amigo Francisco Leonardo, que alcançou a sua bênção aí em Ribeirópolis, e são muitas pessoas. Então, meus amigos e amigas, fiquem todos com Deus e até as próximas programações.
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0: Com a graça e a permissão divina, estou chegando para fazer a festa no seu rádio até o meio-dia. Eu sou Mário Sena, um cara de alma transparente, coração puro e cheio de amor para dar. Eu sou filho do seu Zé de Olímpio e de Dona Raquel, o locutor oficial do seu rádio, do seu coração. Isso é direito adquirido, eu não abro mão. Hoje, quinta-feira, hoje é quinta-feira, dia 17 de setembro, né? E que Deus possa abençoar o nosso dia. Faça de nós moradia do Divino Espírito Santo. Gratidão é a palavra de ordem, meu amigo. Gratidão a Deus por tudo, porque está na Bíblia. A Bíblia diz: o homem que não vive para servir, não serve para viver. Bom dia!
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0: 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Todo mundo ligado. Aumente o volume do seu receptor. Um abraço. Bom dia pra você, meu amigo. Bom dia pra você, minha amiga. Acorda pra vida. Desperta pra ser feliz e pra vencer com Mário Sena. Até o meio-dia.
2: Arrebenta a selinha.
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você que ligou e pediu. Os nossos ídolos em dose dupla no dia de hoje. Cidade Negra, foi bom demais, hein? Todo mundo ligado na Rádio Educadora de Frei Paulo. Na velocidade, no tempo e na agilidade, na sua emoção, a Educadora chega primeiro no seu rádio, tocando só as melhores pra você até o meio-dia. Eu sou Mário Sena, eu estou na Educadora, porque a Educadora está no seu rádio, no seu celular e em todas as plataformas digitais, tocando só o que toca você. Essa é a rádio que entra na sua mente e mexe com as suas emoções, tocando Zezé de Camargo e Luciano, Eu Te Amo. Versão lindíssima, tema de novela pra você. Um abraço, bom dia cidade, bom dia pra você, meu amigo. Até o meio-dia,

você, curtindo de montão. Abraço, muito bom dia pra você, meu amigo trabalhador. Bom dia pra você, minha amiga dona de casa. Acorda pra vida, para ser feliz e pra vencer com Mário Sena. Até o meu dia, nesta quinta-feira, hoje 17 de setembro. Parabéns pra você hoje, completando idade nova, todas as felicidades do mundo. Deixa eu mandar um abraço especial aqui pra meu grande amigo Carlinhos de Gina, ouvindo a gente lá no povoado Mucambo. Grande Carlinhos, professor Carlinhos de Gina, tá ouvindo a gente lá também no povoado Mucambo. Eu mando um abraço especial pra meu grande amigo André. É sim, para o meu amigo Geraldinho, o irmãozinho com certeza da Lilinha. E para o Nona, estão ouvindo a gente com certeza, estão ouvindo a gente com certeza diariamente. A Educadora, simplesmente a melhor rádio do interior do estado do Sergipe, depois do intervalo.

assim, não tem espaço para tristeza, só alegria, só emoção. Paraná, Tomate. Muito bem, vamos nessa, juntinhos colados, até o meu dia, valendo, claro, a sua participação. Depois do intervalo comercial, tem mais. Aguarda um instante só, é rapidinho, porque a JR Atacadista e Distribuidora em Itabaiana informa na sete oficial para você não se atrasar no tempo, 10h36.

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Até o meu dia! 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

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E quando se fala nas melhores, eu trago pra você Tomate Parará. É show, é sucesso, só aqui na Educadora. Cante comigo.

demais, então, tá aí, sucesso com Terra Samba, só aqui na Rádio Educadora de Free Paulo, tocando suas melhores pra você. Todo mundo ligado, ligando pra gente, um abraço, bom dia pra você, meu amigo trabalhador. Deixa eu mandar aqui um abraço especial para essa galerinha, com certeza, parceira, né? 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

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Meu amigo vereador Ivo Lima, vereador Frei Paulistano, lá do povoado Serra Redonda, na mercearia Nossa Senhora da Salete, tá ouvindo gente, com certeza, curtindo de montão. Aquele abraço, vida e saúde para todo mundo curtindo de montão. Alô, minha produção, vamos fechar aí essa meia hora de música com mais uma. Vamos trazer mais uma, sim, vamos trazer sucesso Zirig Duncan, Filhos e Jó.

0: bem, tá aí pra você, Filhos de Jorge, o sucesso Ziriguidum, só aqui na Educadora de Prefalo, muito mais emoções, não tem pra ninguém, liderança absoluta. Detalhe seguinte, eu vou em intervalo comercial, volto rapidinho, rapidinho, e quando eu retornar, eu toco a sua música. Deixa eu mandar aqui um abraço especial pra meu amigo Zé Carlos, com certeza, né? Com certeza, Zé Carlos de João de Batista tá ouvindo a gente diariamente, cara, lá na sua chácara, com certeza, tá ouvindo de montão, é claro, é o Caboquinho, né? Grande Caboquinho, um abraço, bom dia, ele mandou um áudio pra gente, grande Zé Carlos e João de Batista, tá com certeza lá na sua propriedade, ouvindo Mário Sena e mandando aí mensagens pra gente, fala aí, Caboquinho.
1: Bom dia, Mário Sena.
0: Bom dia.
1: E ouvintes da Rádio Educadora, a melhor do Brasil.
0: Pode escrever, velho.
1: Aqui quem vos fala é Zé Carlos.
0: Grande Caboquinho.
1: São José. E aí, velho duro, faça uma música aí boa pra mim. Valeu.
0: Passo sim.
1: Preferece o amigo Zé. Valeu, velho duro.
0: Valeu, cabra bom. É o Caboquinho, cara, tá ouvindo a gente. Com certeza, aquele abraço. Alô, Guigui, manda o seu bom dia pra gente, Guigui.
2: Bom dia, do...
0: Bom dia, Guigui.
2: Estande,
0: beleza, cabra bom. Tá com certeza ouvindo a nossa rádio.
3: Alô, Soninha.
0: Oi, bom
3: Fica
0: dia.
3: Falando a Soninha.
0: Tudo bem?
3: De uma música.
0: Fala, Soninha.
3: Se for possível, porque é 11:03. Toca aí a música de A Paz com Roupa Nova pra
0: Pronto,
3: mim.
0: Pronto, vamos tocar daqui a pouco.
3: Se der tempo, né?
0: Toco.
3: Já é 11:03, essa música é grande.
0: Mas eu toco.
3: Um abraço e que Jesus abençoe, pra me curtir.
0: Valeu, Soninha, um abraço. Olha, hoje quem está completando a idade nova é o filhinho da Mônica Alves, né? A Mônica, filha da menininha, a Mônica e o Marcos, né? Se não me engano, é Luiz Felipe, né? O nome do garotinho. Vou pesquisar aqui no meu notebook, porque a vovó menininha, né? A vovó menininha, dona Cândida, já pediu pra oferecer músicas aí para o garotinho. Filha da Mônica, hoje completando idade nova. Parabéns, vida e saúde aí pro príncipezinho, viu? Ô, Mônica! Ô, Mônica, hoje deve ter bolos e velinhas, que é bolo que não falta pra comemorar o aniversário do Felipe aí, né? Do Filipinho, é verdade. Então, um abraço especial para a Mônica Alves, para o Marcos, para o garotinho Felipe, hoje completando a idade nova. A vovó já mandou, com certeza, mensagens para o garotão aí, parabenizando o seu netinho. Bom dia, Seninha! Quem tá falando aqui é Ad Clay. Quero escutar a música de Edson Gomes, Ovelha Negra. Ofereço a Henrique da Pintura e ao vaqueiro de Zé Carlos da Lua. Tá bom, a gente toca na sequência do programa. A Topada mandou aqui uma mensagem pra mim, ó. Essa é malucona mesmo. Deixa eu ver aqui a musa do nosso programa. Fala, Bernadette!
4: Oi, Zeninha! Bom dia!
0: Bom dia!
4: Aqui é Bernadette, Zeninha, mulher topada!
0: Nossa senhora!
4: Zeninha, oi. Se der tempo, eu quero a música com passinha preta.
0: Canta aí um pedacinho.
4: E porque eu te amo. Porque eu perdi você, viu, Zeninha?
0: Tá certo.
4: Zeninha, pra oferecer pra você, pra Givânia,
0: tá
4: pra
0: certo.
4: Doreta de Fibaldo, pra Jocela na Portelinha, pra todos os seus ouvintes, Zeninha, que eu sei que não dá tempo mais.
0: Já fui!
4: Já fui!
0: Valeu, doidona! Bom dia, Mari, um cheiro! Deve ser Cris, é? Essa deve ser Cristina, no Judite e a Bíblia, tá ouvindo a gente, mandando um cheiro pro Seninha, só pode ser Cristina. Aquele abraço, vou falar aqui em Cristina, deixa eu mandar aqui um abraço especial para as Grazes, né? São as duas irmãs, filhas da Neca e do Nego, as Grazes, né? Grazi, tem uma que, acho que é a Grazi 2, né? Grazi 1, é a Grazi 2, que é a dona das Delícias da Cheirosa, né? Isso aí? É assim, das Delícias da Cheirosa, aquele abraço. Bom dia, bom dia, bom dia, bom dia. Com certeza, curtindo de montão a nossa programação. É a gostosona mesmo, Marcelo. É a Cris, rapaz. Valeu, Cris. Depois do intervalo comercial, a gente paga tudinho aí, tá certo? Eu vou rapidinho com o intervalo comercial. Volto já, porque já são 11 horas e 8 minutos.
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0: emissora do Grupo José Arinaldo de Oliveira para um Brasil de emoções. Deixa eu mandar aqui um abraço especial para os meus superintendentes. Senhor José Arinaldo de Oliveira, senadinho, está em casa, com certeza, né? Deita sentadinho na sua poltrona, já fez as suas atividades matinais, com certeza, está agora, já tomou banho, está descansando, já lanchou, está ouvindo o Mário Sena. Ele adora ouvir a educadora. Está lá, bem sentadinho na sua poltrona e ouvindo o Mário Sena. Senadinho, um abraço, bom dia, viu? Dona Dulcelina, as meninas que trabalham aí, aquele abraço, vida e saúde para todos vocês, que Deus possa abençoar todos vocês, tá certo? A gente agradece de coração. Um abraço especial, com certeza, para você que curte a gente aí na Avenida José da Cunha. Tá todo mundo ligado, ouvindo ele.
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0: 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Administração das competentes odontólogas, doutora Natália e doutora Yasmin. 11 da manhã, 16 minutos. 11 horas, 16 minutinhos. Tá todo mundo ligado e ligando pra gente. Esta é a educadora. E eu recomendo e assina embaixo, 89.5 é o prefixo da emoção, tocando só as melhores pra você nesta manhã gostosa, maravilhosa. Ela pediu a musa do programa, alô Bernadette, aí no povoado Espinheiro, Itabaiana, Sergipe. Ela diz assim, ó, e por que eu te amo?

0: Muito bem, tá aí, tivemos sucesso. É assim, atendendo o pedido do meu amigo Zé Carlos e João de Batista, né? O Caboquinho tá ouvindo a gente com certeza nesta manhã especial maravilhosa. Estou recebendo aqui um áudio, cara, do meu amigo Josiel. Josiel, que é um sergipano, morava no bairro América, na capital sergipana, e se transferiu para o Rio Grande do Sul. Tá trabalhando, né, cara? Tá trabalhando, e ele é ouvinte da nossa programação, é fã do Marichena e é fã mais da Adalgisa.
1: Bom dia, Marucena.
0: Bom dia.
1: Do Rio Grande do Sul. Marucena, quero mandar um grande abraço aí para a cantora Adalgisa, que teve criança, é um menininho, uma coisa mais linda do mundo, viu? Manda um abraço para ela aí, que eu sou fã dela aí, velho. Tanto como eu sou fã dela, que eu já trabalhei na banda dela. Você toca para mim, Adalgisa, é uma mulher sem coração.
0: Valeu, grande Josiel, tá ouvindo a gente? O pedido do ouvinte pra gente é sempre uma ordem, né?

0: De Laírton, Laírton, é assim pra você, meu amigo José, ouvindo a gente lá no Rio Grande do Sul. A Educadora é assim, tá chegando em todos os lugares. Nós estamos falando de Frei Paulo Sergipe para o Brasil e para o mundo, já que estamos em todas as plataformas digitais, tocando só as melhores. Alô, Soninha! Sucesso com Roupa Nova, rapaz. Uma versão lindíssima da música de Michael Jackson pra você. Um abraço, bom dia!
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0: 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É uma versão de Hell the World, música de Michael Jackson, atendendo ao pedido da jovem Soninha no povoado Mucambo. Que música bonita, hein? Só aqui na nossa rádio, só na nossa programação você ouve sucessos como este aqui, ó. Roupa nova. Tô ligado na Rádio Educadora de Paulo, conectado com a sua emoção no ritmo do sucesso, tocando suas melhores. Abraçando o garotinho Luiz Felipe, o garotinho príncipezinho, 4 aninhos de vida, tá completando idade nova hoje. É o filho da Mônica Alves e do Marcos. É o netinho da menininha que há poucos instantes esteve aqui na nossa rádio. Parabéns aí para o Felipe, né? Para o Luiz Felipe, 4 aninhos de vida, completando idade nova. Fiquei sabendo, a vovó me contou e com certeza, né? Me revelou que hoje tem festa. Hoje tem festa. Hoje tem festa para Luiz Felipe. É assim, lá na menininha Bolo de Cia. Bolo que não vai faltar por aí, né, menininha?
1: Bom dia, Seninha.
0: Bom dia. Tudo bem, Beta?
1: Essa é a programação para todos os ouvintes. Ela sempre não esqueceu de ninguém.
0: Tá bom.
1: Estou ligadinha, viu?
0: Tá certo.
1: Valeu, Bernadette. Um cheiro, Bernadette.
0: Tá aí pra você curtindo de montão a nossa rádio, a nossa programação, todo mundo curtindo e participando.
2: Bom dia, Seninha.
0: Bom dia.
2: É o Seninha, viu?
0: Tudo bem.
2: Escolhido Coca, aqui de Viró, pede uma música.
0: Ô, rapaz.
2: É, de Zezé Camargo Luciano, pra oferecer pra toda a turma, pra você, pra quem está escutando, viu?
0: Tá certo.
2: E Bernadette é assim, ela pede a música. Ela pede
0: ela
2: a música,
0: assim,
2: você bota a música pra tocar, e ela já corre, pega a vassoura, aí começa a dançar com a vassoura no meio da sala, viu?
0: Tá certo.
2: Ela é até animada. Ofereço pra Bernadette também a música.
0: Valeu, meu irmão, um abraço. Bom dia, todo mundo ligado. Eu vou em intervalo comercial, volto já rapidinho. Em 3 minutos, estarei de volta pra dar continuidade. E com a última sequência de sucesso, porque a JR Atacadista e Distribuidora em Itabaiana informa no set oficial pra você não se atrasar no tempo, 11:34.

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Eu estou ligado na Rádio Educadora de Frei Paulo, conectado com a sua emoção, no ritmo do sucesso. Eu sempre digo pra você que na velocidade do tempo, na agilidade da sua emoção, a Educadora chega primeiro em seu rádio, tocando só músicas bonitas. 11 da manhã, mais 43 minutos.

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0: senta aqui. 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
1: Muito bem, todo mundo está ouvindo a Rádio Educadora de Filipão, emissora do Grupo José Arinaldo de Oliveira, 89.5. É a sintonia do sucesso, com sorriso maroto, participação especial de Ferrugem. Estamos colocando aqui um ponto final e mais uma audição do show do Maricena, show do Seninha, pela FM Educadora. Se Deus nos permitir, a gente volta amanhã no mesmo horário. Um abraço, vida e saúde para todo mundo. Vem na sequência, horário eleitoral gratuito no rádio. Ao meio-dia 25, eu e Fernando Barbosa, vamos almoçando com música. Tchau, gente, um abraço. Fica com a permissão divina, que ele nos proteja de retorno para as nossas residências e nos conceda a graça de nos

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0: para você conferir a hora certa com a gente. 12 horas e 33 minutos. 12 e 33. Começando mais um programa Almoçando com Música, o programa que leva você ao passado. A nossa máquina do tempo decolando agora. Vem com a gente, né? Vem embarcar para mais uma viagem alucinante ao passado. A partir de agora, abrem-se as cortinas do tempo. O melhor do romantismo nacional e internacional do passado de presente para você. Quem traz a Educadora FM a partir de agora. Direção artística de Dilma Oliveira, Geral José Arinaldo de Oliveira e Dulcelina Modesto de Oliveira. Realização Educadora FM. A rádio que presenteia você com canções românticas, né? Que fizeram muito sucesso lá atrás. Uma boa tarde para você que tá almoçando, né? Para você que tá ainda preparando o almoço. Para você que tá em algum bar, alguma quitanda, né? Em algum quiosque, tomando uma cervejinha para abrir o apetite, né? Batendo papo com os amigos, colocando os assuntos em dia. Boa tarde para você também. Você em algum restaurante, em alguma lanchonete, em alguma sorveteria. Um abraço para você, da cidade grande ou pequena, longe ou perto, não importa. Estamos chegando, minha galera, para você na estrada, né? Estacionando agora o seu carro, né, para matar quem tá te matando, né? A fome, né? Bom apetite aí para você que já almoçou, tá descansando aí, uma boa digestão. E para fazer uma digestão maravilhosa, só ouvindo o programa Almoçando com Música, né? 12 horas e 36 minutos, 12:36. Programa Almoçando com Música começando agora.
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0: Vamos começar aqui com Kenny Rogers e a música Every Go Tonight.

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Hathaway. Linda, né? Mensagem aqui do nosso amigo Rafael Bonfim, da borracharia Nossa Senhora Aparecida. Boa tarde, Fernando, tô na escuta do programa e gostaria de pedir uma música super romântica do Biafra e dedicar para todos os meus clientes, para toda a minha família, meu pai, minha mãe, para todos os meus amigos e para todos que trabalham comigo lá na borracharia Nossa Senhora Aparecida. É o nosso amigo Rafael Bonfim. Tá viajando, Rafa? Tá almoçando, o que faz da vida agora? Ele pediu essa música aqui e a gente traz com muito prazer. Parabéns aí pelo grande pedido aí, viu, Rafa? Pra matar a saudade. Lindíssima Biafra. Te amo.

Muito bem, você curtiu aí as primeiras do nosso Almoçando com Música de hoje, quinta-feira. Quinta-feira, dia 17, né? 17 de setembro de 2026. Você curtiu aí David Castle, a música You Were Too Far Away. Ainda rolei pra você, Dalton, muito estranho, Biafra, te amo, atendendo aí o nosso amigo Rafael, o Rafael Bonfim, ou simplesmente Rafa Bonfim, a borracharia Nossa Senhora Aparecida, pediu, né, essa lindona aqui. Vemos Hadaway, a Mi Senhor. Ainda rolei Fábio Júnior, Caça e Caçador, e Kenny Rogers, Sonsaço, abrindo o programa, né? You Have to Go Tonight. Vamos a um rápido intervalo comercial. Daqui a pouquinho a gente volta com muito mais. Daqui a pouquinho tem mais romantismo pra você. Fique ligado, é rapidinho que a gente tá de volta. Segura aí.

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13: Almoçando com música. Muito bem, já estamos de volta aqui na Melhor Educadora FM, programa Almoçando com Música. O melhor do romantismo nacional e internacional até às 14h. Pois aí, vamos seguindo essa viagem gostosa ao passado, né? O nosso amigo Fabinho, confesso, Fabinho, que eu não entendi aqui a música, cara, mas eu vou colocar seu áudio aqui no ar e ver se eu consigo decifrar, descobrir que música é essa aí. Fala aí, Fabinho.
14: Fernando, aqui é Fabinho Alexista. Nós estamos aqui no rancho em Serra. Aqui, viu?
13: Certo.
14: Aqui vai ter vinho aqui, que vai abrir agora o...
13: Casa da Carne, Silva.
14: É... Frigorífico aí, açougue, viu? Estamos aqui, tá eu, tá o I aqui da mercearia aqui, tá na Chan, o nosso I, nosso preferido, nosso amigo, grande amigo da gente, viu? Um caba bom.
13: Certo, bicho.
14: Vem comprar cerveja aqui, gente, aqui no I, aqui tem cerveja bem geladinha, viu?
13: E é,
14: mano. Estamos aqui, viu? No rancho, pé de serra, aqui no Devinho. E vou pedir uma música pra nós aqui, mas curtir aí, comemorar coisas boas.
13: Pida aí pra
14: você
13: ver.
14: Bota aí Centrai.
13: Você
14: bota a música Centrai aí, a música Centrai, no caso, Jane. Essa música é linda, viu?
13: Ah, rapaz, Century Jane. Não,
14: seu programa tá nota mil.
13: Ah, pronto,
14: tá,
13: eu toco. Parabéns, viu? Toco sim.
14: Bom dia pra você, pra sim, meu amigo. Tem boa tarde. Eu ofereço todos os ouvintes e meus amigos que estão aqui ao redor da gente, viu?
13: Valeu.
14: Obrigado, Fernando. Bom trabalho.
13: Jane.
14: A todos os ouvintes também me desejo uma feliz tarde.
13: Tá bom, então. Valeu, grande Fabinho. Um abraço pra você, um abraço pra todo mundo por aí, inclusive o Deivinho. Ah, agora sim, Century e a música Jane. Daqui a pouquinho a gente traz aí, grande Fabinho. Muito bem, olha, teve gente aqui que me pediu... me pediu, como é o nome do cantor aqui, rapaz, eu apaguei a mensagem, não vou nem colocar no ar, né? Pediu aqui uma música do Júlio Nascimento. Dá pra você? É mole ou quer mais? Vamos lá.
15: Tá ferrando a bola aqui, tô indo a Lagadiça, Fernando. Quero ouvir a música de hits hoje pelo interfone. E se dando, nós estamos aqui em Lagadiça, meus hits no Riachão. E nós estamos aqui em Lagadiça. Valeu, Toninho.
13: Beleza, Toninho, vamos lá.
16: Boa tarde, Fernando. Aqui é a Linalda de Itabaiana, Fernando, passei uma música internacional bem bonita para oferecer.
13: Pronto.
16: A Gabriel, que aniversaria hoje.
13: Alô, Gabriel.
16: E a toda a minha família em Frei Paulo, para vocês da Educadora.
13: Pronto, beleza. Tô procurando aqui a música que o Fabinho pediu e vai também para você, viu, Linalda? Essa música aí para o rapaz que está aniversariando. Boa tarde, Fernando. Zé Moreno, tô ligado no programa, tô afim de curtir aqui, tô afim de curtir uma com José Augusto, valeu.
17: Obrigado, aqui em casa, Zumba do Nosso Senhor de Luz, tô aqui ligadinho na Educadora FM, prestou o nosso programa para todos os ouvintes da Educadora FM, Cazumba do Nosso Senhor de Lourdes.
13: Valeu então, Cazumba.
17: De Braiata.
13: Como é, rapaz?
17: De Braiata.
13: Muito bem, tem mais um áudio aqui, vamos ouvir rapidinho.
18: Barbosa, boa tarde, é mais um para o vocal. Gostaria de pedir a música de Lilian, viu? Música lenta. Bom, frente a todos, me conhece, meu sobrinho apoiado, tudo para o vocal. Se chama Educadora para lançar, e amiga é top. Não vi a hora de chegar esse momento do Almoçando com Música, é bom demais. Oferecer minha prima Valdina, minha prima Luzia Macambira, Bianca em Pinhão, Edilma aqui no Campo. Juvinha de Carlos, viu? Que Deus abençoe no seu veríssimo. Tchau, Fernando. Sua programação é top, todas aí.
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13: Alô, Lenalda em Itabaiana. Alô, Fabinho e toda a galera. Devinho e todo mundo aí no pé de serra. Tá aí a música que ele pediu, ó. Century.

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19: Confira com a gente agora 1:41, 1:41. Vamos agora com a última parte aqui do programa, né? Almoçando com música.

minutos, 1:40. Vamos trazer então aí mais uma sequência, né? A última aqui do nosso programa Almoçando com Música, e a gente começa essa sequência com essa música aqui. Pediram, tá aí, música lenta, Lilian.

Muito bem, a última de hoje. Pra gente começar o próximo programa dentro do horário, né? Leandro e Leonardo, diga pra mim, quem pediu foi a Genivalda, né? Foi pra ela lá em Carira. Tá no trabalho, né? Mas tá ligadinha também com a gente aqui. Valeu, Genivalda, foi pra você aí. Diga pra mim com Leandro e Leonardo. Célia em Itabaiana, também ligada com a gente, muito obrigado. Guilherme aqui em Frei Paulo, no bairro Xan, também curtiu aqui mais um programa, muito obrigado. A nossa máquina do tempo nos devolvendo agora ao presente, né? E a gente volta ao passado amanhã, sexta-feira, valeu, gente. Ainda rolei pra você música lenta com Lilian, tivemos José Augusto. Quem pediu aqui foi Zé Moreno, lá de Aningas Glória, Me Esqueci de Viver. Hit pelo interfone, Toninho de Alagadis pediu Century, que foi para o Fabinho, eletricista, né? David Machante, toda a galera, toda a galera lá no Pé de Serra, né? Tomando uma cervejinha, almoçaram por lá de certeza, curtiram a música com Century Jane. E também foi para a Lenalda, lá em Itabaiana. Tivemos David Castle e a música You Were Too Far Away. Dalto, muito estranho, Biafra, te amo, atendendo aqui ao nosso amigo Rafa Bonfim, da borracharia, sócio proprietário da borracharia Nossa Senhora Aparecida, né? Aqui em Frei Paulo, próximo à delegacia. Tivemos Hadaway com a música A Mi Senhor. Fábio Júnior, Caça e Caçador, e começamos com Kenny Rogers. Lindíssima a música Rave Go Tonight. Beleza, gente? Vou ficando por aqui. O programa Almoçando com Música volta amanhã. Não saia, fique ligado, não saia daí. Vem aí na sequência o programa que tem a sua e a minha cara também. Programa que leva o nosso nome, mas que parece demais com você que tá do outro lado aí, beleza? A gente volta já então, né, com mais um programa que vai tocar de tudo um pouco para você curtir de montão. Volto já. Segura aí, galera.

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Beleza, confira com a gente a hora certa agora, 2 horas no ponto, viu gente? 2 horas no ponto. Alô Sergipe, alô Brasil, passe a mão no volume. Venha se dar bem com a gente de agora até as 4 da tarde. Porque está no ar, galera.

0: Pois é, o programa que vai tocar o melhor da música pra você, uma mistura de ritmos fantástica pra você curtir, viu? Direção artística de Dilma Oliveira, geral José Arinaldo de Oliveira e do Celina Modesto de Oliveira. Realização da melhor.
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0: Essa é a rádio que cresce com você, que não vive sem você nem você sem ela, que está um passo à frente na era da comunicação. É a rádio também indispensável para o seu dia a dia. Fala a verdade. Quinta-feira, galera, 17 de setembro de 2024 e de 2026, que é isso? Quer ficar velho não, velho? Pois é, 2026, passe a mão no volume, dê um pontapé na sua tristeza, abra seu sorriso, vem com a gente, galera. Você em casa, você no trabalho, você descansando, você almoçando, você no caminhão, na carreta, né? No carro particular, no táxi, na Topic. Você comerciante ou comerciário, aquele abraço aí pra todo mundo, você longe ou perto, cidade grande ou pequena. Você no sítio, na chácara, na fazenda, no rincão, no vilarejo, tá todo mundo aqui com a gente. Que bom, né? Valeu, galera! Você que hoje completa mais um aninho de vida. Muita paz, muita saúde, viu? Que esta data se repita por muito tempo. 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Agora 2:05, 2:05. Alô, Brasil, alô você. Aumente o volume.

Hoje a gente vai começar diferente de tudo e de todos desse jeito aqui. Lembra? Como não, né? Luiz Caldas, Tieta. Boa tarde, Sergipe. Boa tarde, Brasil. Boa tarde.

0: Beleza, tá aí então a primeira de hoje. Você curtiu aí, Tieta, com ele, Luiz Caldas, pra começar diferente, viu, gente? Olha, pra trazer uma informação aqui no programa, né, que um avião bimotor, gente, caiu na zona rural de Macambira, viu? Essa matéria, ela foi publicada há pouco instante, viu? Um avião monomotor caiu na manhã desta quinta-feira, dia 17, hoje, portanto, em uma área de plantação de milho no povoado Forges, zona rural de Macambira, nas proximidades da Cachoeira, viu? Segundo informações preliminares, agricultores que estavam na região presenciaram a queda da aeronave. Até o momento, registro de uma vítima fatal no local. Entre os destroços foi localizado também um crachá com o prenome Horácio José, que seria natural de Fátima, na Bahia, proprietário de uma, aliás, o proprietário exatamente de uma funerária. A identificação oficial da vítima, no entanto, ainda deverá ser confirmada pelas autoridades competentes. Equipes de resgate e segurança devem atuar na ocorrência para realizar os procedimentos necessários e apurar as circunstâncias, né, deste acidente, desta queda desta aeronave. As informações ainda, claro que são preliminares e poderão ser atualizadas a qualquer momento aqui pelo nosso programa, tá certo? Fato lamentável, né? Um avião monomotor que acabou caindo aí na zona rural de Macambira no comecinho da tarde, entre o final do dia e o começo da tarde de hoje, infelizmente. Confira com a gente agora, 2:10, 2:10, Educador FM, trazendo mais música pra você curtir aqui na nossa programação. Teus Olhos.
1: E essa aqui é do nosso
0: Safadão,
1: eterno e saudoso Gabriel Diniz. Pensa numa canção bonita.

0: Música nova, Pablo e Simone Mendes, né? E o sucesso Suor Pingado. Hora de abrir o baú, galera.
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0: Você lembra dessa música aqui? Essa música tem uma letra que é fantástica, simplesmente assim. Matemática, peninha.

0: Sininha, matemática para matar a saudade aqui na Educadora FM. Vamos ao rápido intervalo comercial, galera. Tá no ponto, tá na hora, já já tem mais para você. Porque a JR Atacadista em Itabaiana informa a hora certa agora em Frei Paulo, 2h27.
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Beleza pura, vamos nessa, vamos que vamos. Agora 2:35, 2:35. Já estamos de volta aqui na Melhor Educadora FM, a rádio que cresce com você, galera. 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Olha, galera, lembrando também, né, que hoje à noite tem aqui Conexão Futebol comigo e com o companheiro Mário Sena. 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
Agora confira com a gente, 2:40, 2:40. Parabenizando você que hoje completa mais um anil de vida, viu? Muita paz, muita saúde, que esta data se repita por muito tempo, vamos que vamos. Trazendo mais uma sequência musical aqui no programa, tá pintando Ed Brito e Samuel e Eduardo Costa, viu? Música boa, rasgando as madrugadas. Quem pediu essa aqui foi a Rosa, dedicando aí para o seu esposo, né? O Luiz Carlos, para Del, também dedicando aí para o Mauro de Rocha, para todos que estão na sintonia do programa lá em São Miguel do Aleixo.

Valeu, essa também é a preferida aí, bicho. Sabe de quem? Do nosso amigo Daniel, do Sindicato dos Trabalhadores Rurais. Foi pra ele, pra Daniele também. Pra o nosso amigo Carlos Daniel, pra Fernanda. Pra Zé Lerac, presidente da Câmara de Vereadores lá de Carira. Também tá ligado aqui no nosso programa. Grande Zé, grande presidente, um abraço aí. Pra Alfra, Alda, Adel e Adelmo, Terezinha, Neguinho da Santa Maria. Ah, rapaz, verdade. Lembrando que no próximo domingo o bicho vai pegar lá no povoado Santa Maria a terceira grande cavalgada das irmãs Alfra e Alda com a grande programação artística, viu? Programação, todo mundo vai cair no forró lá até altas horas. Valeu! Essa aí foi pra vocês também aí, viu? Muito bem, vamos que vamos, Educador FM trazendo mais uma pra você. Ah, Neguinho da Santa Maria diz que essa vai ter que tocar lá, a banda vai ter que tocar essa aí. Alguma banda vai ter que tocar essa música lá na cavalgada, né, Neguinho? Pra dançar forró até altas horas. Que pancada de mulher, Zé Vaqueiro e Xande Avião.

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1: Hora de matar saudade aqui na Educadora. Você lembra dessa música aqui? Fez sucesso em 1988. Lembra, né? Como não? Christian Ralph,

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0: você confere agora 3:08. Muito bem, vamos que vamos, 3:08. 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Lembrando que hoje à noite, chovendo agora em Frei Paulo, né? Que bom, né? Pagando a poeira, né? Rebater esse calor, esse tremendo calor que tá fazendo, né? Pois é. 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Daqui Daqui a pouquinho uma música pra galera da construção civil, né? Galera da construção, daqui a pouquinho uma música legal pra vocês aí, viu? Tá certo? Então, vamos lá. Tem mensagem por aqui. Boa tarde, Fernando. Sou Abel Alves, do povoado Queimadas, Ribeirópolis. Se possível, passe aí uma música com Leandro e Leonardo. Devolva a passagem para oferecer a todos os meus ouvintes. Obrigado. Bom trabalho pra você. Tem mais gente aqui. Boa tarde, Fernando. Toque Shot Baião para oferecer a doutor Márcio, advogado, para Zinebra, Mateuzinho, cantor, né? Quem mais aqui? Comandante Coronel Aldevan, né? Silveira, Coronel Mike e todos os buraqueiros, assina Clécio Transportes. Falar em Clécio e nos buraqueiros, abraçar aí também, né? O nosso amigo Palitinho, lá em Porto da Folha, ligado também aqui na nossa programação. Beleza. É, deixa eu ver, tem mais áudio aqui, vamos lá.
1: Boa tarde, Fernanda, aqui é Vânia Batista, gostaria de ouvir a música de Diana, Porque Brigamos. Ofereço para toda minha família e para curtir. Não ligue mais, estou ligada.
0: Muito bem, deixa eu mandar um alô aqui pra galera que está na sintonia, né? Alô Joyce, alô Marquinhos, alô Mariana, Natália, alô Natan, Ícaros, Natália, Nicolas, Natan, Ícaro e também a Kiara, Dona Josefa Santana, Nia, também a nossa amiga Maria, Zé Luiz de Baioco, né? O Marcondes, que é mototaxista lá no Estreito, abraçar aqui o Gildás, a esposa dele, o Edinho, né? Também o Zé das Cabras, todo mundo ligado aí na nossa programação, né? Deixa eu mandar um plá aqui legal também pra galera da construção civil, bicho. Essa turma aí não perde aqui os nossos programas, trabalhando, né? Dando um duro danado aí, mas ouvindo aqui a nossa programação. Deixa eu mandar um alô aqui para essa galera massa que não desliga da gente, né? Vamos lá, Nia, Marquinhos, Peton, Beto de Alagadiço, Chacrinha também, Sandro Hiroshi, Valtinho, Cláudio, Ginaldo, Cabelote, Mário de Aloysio, George, Roberto, Sávio, Dilson da Serra, Marquinhos do Coco, Ricardinho Trepeça, Chupinha, Carlinhos de Eliette, Dainha, Binho de João Nogueira, Binho de Carlinhos de Tio Germínio, Walter Pedreiro, né? Buiú também, Buiú é ajudante. Beleza, Jerry, Val Cunhado de Sandro Hiroshi, Polaco, Vaninho, Nito, né? Anderson, Merica, Santinho, Buega, Genilson, Ezequias, Luciano, Betinho das Meninas, quem mais? Carlinhos de Laelso, Bidá, Beto Pintor, Francisco de Juca, Jaque e todo mundo aí da construção civil, né? Mandar também essa próxima sequência para a Aninha, Toninho, Aline, Cassiane, a Cássia e Antônio Carlos lá no Cedro. Um abraço aí para vocês, tá certo? Abraçar aqui também os amigos aí em Aparecida. Roberto, um abraço aí para você, grande Roberto. Abraçar aqui também o nosso amigo presidente da Câmara, que é o meu amigo Zé Lima, também tá ligado aqui no nosso programa sempre, né? A Rosineide, ministra da Eucaristia, e também o João da Dez, o seu esposo, e Andréia, Elenilson e Thomas, um netinho aí, aquele abraço aí para vocês também. Pois é, abraçar aqui também o Gilberto da Mercearia Nossa Senhora Aparecida, na Maria Lobão, né? A esposa Inês e os filhos Gustavo e também Yasmin. Todo mundo ligado aqui na nossa programação. Lembrando, galera, que no próximo domingo tem a terceira cavalgada das irmãs Alfraialda lá na Santa Maria, em Careira, viu? Uma grande programação, vai ter churrasco, vai ter muita coisa boa lá e muito forró de vaquejada pra galera arear a fivela até altas horas. Vamos aqui primeiro de Priscila Sena, Te Amar.

0: Devolvo a passagem, tá aí Leandro e Leonardo, quero mandar essa próxima música aqui também pro nosso amigo Gilson do Quiosque, tá ligado no programa, grande Gilson, um abraço é pra você, pros seus filhos, pra todos os seus clientes também, viu? Todo mundo ligado aqui na nossa programação, pra Gilson e pra você que pediu, pra matar a saudade aqui na Educadora FM, a gente traz essa música aqui.
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0: Por que brigamos? Diana.

0: semana porque brigamos, atendendo a nossa amiga Vânia Batista, né? Ligada também aí na nossa programação, também foi para Gilson do Quiosque, em frente ao Banco do Brasil, aqui em Frei Paulo, para os filhos e para toda a clientela dele também. Vamos a um rápido intervalo comercial, galera, vamos embora. 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
3: Muito bem, vamos caminhando para o final do programa, que tem a minha e a sua cara também, né? Confira com a gente agora 3h41. 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
4: Boa tarde, Fernando. Fala aí, Ayrton.
3: Fala aí, Ayrton.
4: Túlio Vargas, turma daqui na rua. Tô aqui deitadinho aqui na cama, ouvindo seu programa. Ofereça até essa música. Dá pra passar essa música aí pra mim, por favor?
3: Dá, sim.
4: Zezé de Camargo e Luciano, Cama de Capim.
3: Beleza.
4: Só pra curtir mesmo.
3: Na zona.
4: Pra você, sua família e tá todos os ouvintes. Pra todos os ouvintes.
3: Beleza. Você pede... Você ouve agora.

substantivo feminino de força invisível que se atribui ao mundo, ao destino e à vida. Que sorte

0: AM Thiago, ensina-me. Meu grande amigo Adilson lá na capital sergipana, filho aí dos saudosos Dona Deli e seu Zeca dos Cocos. Fala, Adilson.
1: Boa tarde, meu amigo Fernando e Adilson. Estou aqui curtindo seu programa, meu brother.
0: Beleza.
1: Se possível, toque um aí de Roberto Miranda pra mim, meu brother. Boa tarde, meu amigo.
0: Valeu, grande Adilson. Hoje. Vamos então com essa aqui, né? Entrou pela metade, não pode, cara, não. Tem que ser aqui do comecinho. Colocar no comecinho da fita, como diria Dalvenon, né? Marcas, Robertinho Miranda.

então, sucesso de Eduardo Costa aqui na nossa programação. Imagina eu. A voz do povo. Olha, lembrando, galera, que no próximo domingo, né? Grande Cavalgada, terceira grande cavalgada das irmãs Alfra e Alda, lá no povoado Santa Maria, em Carira, né? Convidando aí toda a vaqueirama para marcar presença. Vai ter muito churrasco, muita gente bonita, né? E você é o nosso convidado. Forró até altas horas, com certeza. Eduardo Costa, imagina eu, Roberta Miranda para matar a saudade, Marcas, atendendo o Adilson lá em Aracaju. Taime Tiago, ensina-me, filho de Jorge, e filho de Jorge, sorte boa. Zezé de Camargo, Luciano para matar a saudade, e atendeu meu irmão Ayrton na rua Getúlio Vargas, aqui em Frei Paulo, Cama de Capim. Diana, outra para matar a saudade, quem pediu foi Vânia Batista em Carira. Por que brigamos? Leandro e Leonardo, devolva a passagem, meu amigo Abel Alves aí, aí próximo a Ribeirópolis, como o nome daquele povo, Queimadas, né? Aí no povoado Queimadas, pediu e curtiu. Shot Baião, quem pediu essa aqui foi o nosso amigo lá de Porto da Folha, né? O homem da Topic, é da Topic não, do táxi, né? Esqueci o nome dele agora, mas foi pra ele. Priscila Senna, te amar, Christian Ralph, saudade, recordando, também tivemos Asas Livres, vou te procurar. Batista Lima, meu nome, foi Clécio Transportes, agora sim, lembrei, valeu. Zé Vaqueiro e Xande Avião, que pancada de mulher de Brito e Samuel com Eduardo Costa, rasgando as madrugadas. Peninha para matar a saudade, Matemática, Pablo e Simone Mene, música nova, suor pingando. Gustavo Mioto e Murilo Ruf, novo sozinho, Lauana Prado e Murilo Ruf aqui, né? Para você lembrar de mim, Wesley Safadão, teus olhos, e hoje começamos com Luiz Caldas, Tieta. Valeu, galera, a todos um forte abraço, um bom fim de tarde, uma noite maravilhosa, que daqui a pouquinho vai pintar por aí, a gente volta assim encontrar, se Deus quiser, ele adquirir logo mais, às 8 horas com o programa Conexão Futebol. Eu e o companheiro Mário Sena, e vem na sequência Leal Júnior com o programa Censura Livre. A todos um forte abraço e com este programa até amanhã, se Deus quiser.

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1: 16 horas, 11 minutos, em todo o agreste, médio e alto sertão sergipano, vítima de queda de avião monomotor em Macambira, era proprietário de uma funerária na Bahia. Destroços do avião se espalhou pela zona rural do município de Macambira, em Sergipe. Itabaiana, Câmara de Vereadores aprova regras para fiscalização de vereadores. E mais, Frei Paulo de luto, partiu na tarde de hoje a jovem Rosemary.
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1: Muito bem, 16 horas e 15 minutos em todo o Agreste. Hoje é uma tarde um pouco friosa. Hoje é tarde de quinta-feira, última edição da nossa semana de jornalismo. Hoje é dia 17, né, de setembro. Como o tempo tá voando rápido, né, gente? 17 de setembro de 2026. Eu quero abrir o meu programa de hoje mandando um forte abraço a um amigo, ouvinte, assíduo, né, que faz parte também, claro, da família Oliveira. Mas eu tive uma informação ontem, depois do nosso programa, quando eu retornava a Itabaiana, que essa pessoa é um ouvinte assíduo do meu programa. E eu vou ter o prazer, quero ter o prazer de conhecê-lo. Né? O nome dele é Rob Ferro, meu amigo Robson. Ele é o que? De Zé Rinaldo, que é primo, né? É primo aí dos Oliveiras, né? É o Robson, que tem um apelido como Rompe Ferro. Por que Rompe Ferro, ele é forte assim, né, Teco? É, pra romper ferro tem que ser forte. Ontem a sua filha, né, me falhou agora a memória, o nome dela, a esposa do Netinho, que é um primo, que já é um primo meu, carnal, né, lá de Ribeirópolis, e eles me deram a carona ontem, a Itabaiana. Muito grato. A filha do Robson, ela é professora, formada em letras. E o Netinho é caminhoneiro, né? O genro aí, o sogro, né? Aliás, o genro do Rompe Ferro. Rompe Ferro, um cheiro do fofo careca. Muito obrigado pelo carinho da audiência. Abraçando aí a todos vocês que acompanham o programa Censura Livre em toda a região do Agreste, do Médio, do Alto Sertão Sergipano. Hoje eu tive recebi um convite, né? Um convite que me trouxe até eu acho que um reconhecimento, né? Dos longos 31 anos de vida profissional. Não sei se ainda devo aceitar o convite, mas chegou em uma boa hora, no sentido de que a gente precisa não jogar as oportunidades fora, né? Não precisamos disso. Então, como assim eu fiz, como assim eu tenho feito com a Rádio Educadora de Frei Paulo, né? Na primeira oportunidade, e lá se vão já 15 anos agora em novembro, no dia 7 de novembro, eu estarei completando 15 anos de Rádio Educadora de Frei Paulo. Mas eu sou grato. Por enquanto eu não posso revelar, né? Seria um algo a mais, um algo extra. E que isso nos deixa muito feliz. Primeiro pela lembrança, né? Olha, Léo Júnior tá vivo, viu? Tá lá na Educadora, olha. Léo Júnior, né? Um reconhecimento. Isso é muito bom, por mais que não venha dar certo, por mais eu vou ter que conversar muito ainda, né, com as pessoas que eu peço conselho, né, e daí por diante. Mas eu agradeço, sou muito grato, as pessoas estão me ouvindo, muito obrigado mesmo pela lembrança do meu nome, né, mas vamos deixar Deus trabalhar, que acima de tudo está nosso querido Deus. Então, a todos vocês ouvintes, muito obrigado pelo carinho da audiência. E eu vinha na Topic hoje para aqui para a emissora. E claro que me entristeci com a notícia, né, do falecimento, da partida da jovem Rosemary. Você tem o apelido dela aí, Teco? Que vier a falecer agora no início da tarde de hoje. Me parece que é filha de Duda da Rifa, né? Não é assim, Teco? Filha do Duda da Rifa, né? Como é, Fernando? Me ajuda aí.
2: Eu conheço a mãe dela, é Lúcia.
1: Né? Lúcia, a filha da Lúcia, né? O nome dela é Rosemary.
2: Conhecida como Rose.
1: Reconhecida como Rose, né? Ela já vinha, me parece que ela estava internada. 47 anos de idade, nova, né? E Frei Paulo passa por esse momento de luto. E o comentário era esse, né, na Topic. Eu fico triste, né, porque há quase 40 anos atrás, né, minha mãe também faleceu deste problema de saúde. E 40 anos vão se fazer e a cura não descobriram, né? E é um tipo de situação de saúde que raramente tem retorno, né? Porque claro que ainda existem milagres. Deus ainda realiza milagres e sempre realizará milagres, né? Mas quando nós somos submetidos a esse tipo de, eu não vou dizer de doença, né, nem o nome, que até para dizer o nome é um nome, né, muito pesado. E a Rosimeire, a filha da Lúcia, né, a filha da Lúcia, que faleceu hoje, então, aí, no início da tarde, aos 47 anos, que Deus possa colocá-la em um bom lugar, que Deus possa amenizar a dor dos familiares que aqui ficam. E claro, evidentemente, que aqui vai nossa singela, né, homenagem, e todos nós que fazemos a Rádio Educadora de Frei Paulo, porque nos deixa um pouco abatidos, né? Que era o pessoal comentando ali na Topi, que eu me lembrando, né, que passei por isso com minha mãe, saudosa Dona Miralda, em 1989. Né? O problema dela foi no pâncreas. Foram quase um ano de luta. E até hoje a cura não chegou. Né? Tem coisas que Deus permite, tem outras coisas que Deus não permite. E aí cabe, né, a nós entendermos isso. E quando chegamos em momentos como esse, de ter que me lembrei aqui o nome da mãe do netinho, deixa eu anotar aqui para não me esquecer. Chega em momentos como esse, que nós, por mais que a gente tenha que buscar forças, né, lá embaixo, ou buscar forças dos céus, mas a gente nós temos que aprender a transformar a dor em amor. O que é que nós dizemos sempre, eu digo aqui sempre, né? Que primeiramente nós temos a obrigação de primeiro que seja feita a vontade de Deus e que depois seja feita a nossa vontade. Porque a vontade de Deus, ela é uma vontade soberana. Ela é uma vontade soberana, acima de qualquer coisa, de qualquer ser humano, acima de qualquer um de nós. E quando a gente transforma esse momento de dor em amor, é porque nós estamos aceitando, né, definitivamente, primeiramente, a vontade de Deus, para depois ser a nossa vontade. E aqui eu deixo com essas poucas palavras essa singela homenagem de todos nós que fazemos a Rádio Educadora de Frei Paulo, né, do programa Censura Livre, e que essa família, que sempre também foram ouvintes da nossa emissora, né, seja consolada, mas que entendam que esse é o momento de transformar a dor em amor, aceitar primeiramente a vontade de Deus. Porque eu sempre digo, quando eu estou nas minhas experiências de vida, ultimamente eu passei por momentos delicados também, e eu sempre dizia todos os dias: olha, Deus, que seja feita a tua vontade, e não a minha. E aí é onde a gente se fortalece. Porque eu estou aceitando primeiro a vontade de Deus, então eu estou transformando a minha dor em amor. Eu sei que a gente sabe que é muito difícil. Eu tenho essa força de falar essas palavras porque eu já passei por muito mais situações difíceis, né? Em um só ano, em 2013, eu visti meu pai, saudoso Barreto da Movelaria, em agosto. Em setembro eu vesti meu irmão mais velho, o Oswaldo Leal, e em outubro eu vesti um filho. Ainda aos seus 6 inícios meses de nascido. E tudo isso em um mês atrás do outro, em um ano só. Então eu tenho essa força de passar essa mensagem para qualquer família que seja, né? Não se desesperem. E há um outro lado também da moeda no livro da vida, que enquanto Deus ainda tem promessas, ele não recolhe. Então isso nos quer dizer que hoje a Rosimeire, a Rose, agora saudosa, né? O círculo dela finalizou, né? Ela cumpriu com a sua missão. E aí Deus recolheu. Algumas pessoas dizem, descansou. Não é somente o descansar. É entender que o círculo finaliza. Nós nascemos, nós crescemos, mas nós morremos. Agora, enquanto Deus tem promessas, ele não recolhe, né? Às vezes ele permite a dor, né? Porque a vontade de Deus, ela está incluída nesse âmbito. Qual é a vontade de Deus? Deus permite a dor, Deus permite as lágrimas, Deus permite as alegrias, Deus tira, Deus recolhe, Deus traz uma nova criatura. Então tudo isso é a vontade de Deus. Então para Deus, o ciclo da Rosimeire, a Rose, chegou. E aí chega um momento automaticamente de Deus também recolhê-la, como ele fez, a recolheu hoje no início da tarde. Frei Paulo está de luto? Tá. Nós estamos de luto? Estamos. Principalmente por uma situação de um problema, de um tipo de saúde que ainda não se encontrou a cura. E quantas pessoas comentavam ali na Topic, eu vinha pensando e dizia, é verdade. Mamãe já vai fazer quase 40 anos. Eu pensando, né? Dentro do meu coração. 40 anos, 1989, Teco. Eu tinha 14 anos, eu estou hoje com 51, né? Praticamente está perto aí dos 40 anos e a cura até hoje não chegou. Eu já vi diversos amigos, algumas amigas, né, conhecidos, partirem com esse problema de saúde no pâncreas. Mas por quê? Porque quando Deus não permite que o homem tenha sabedoria tamanha, é porque Deus não quer permitir. Ninguém pode ser soberano ao nosso Deus maior. Quem é soberano é o nosso Deus maior. E nós temos que aprendermos a entender até que ponto ele permite a sabedoria do ser humano. Olhe hoje aí quantas situações em guerra no mundo. Quer dizer, a inteligência, agora as guerras não é mais por terra, né? As guerras não está mais só entre soldados. As guerras que estão acontecendo hoje é através de drones. Quer dizer, o homem na sua inteligência, na sua tecnologia, ele mesmo cria algo para auto se destruir. Já pensou se Deus desse 100% de tudo isso, como não seria o mundo? Acredito eu que as pessoas não poderiam nem mais estar lembrando de Deus. Mas ele tem que nos mostrar que ele ainda é Deus, que ele existe, que as promessas dele são cumpridas para cada um de nós, cada um com suas dificuldades, cada um com suas vitórias, cada um com suas dores, mas o importante é que Deus nos permite a isso. Só tem uma coisa, isso eu digo com toda a minha experiência de vida ao longo desses meus 51 anos de vida. Só tem uma coisa, Deus não permite nenhuma dificuldade acima da nossa própria capacidade. Deus, ele permite até ali, aquele limite. Olha, eu vou permitir essa dificuldade, esse momento de dor para Leal Júnior, mas é até aqui, até aonde ele possa lutar. Porque acima disso, Deus estava querendo o nosso mal. E Deus não quer o mal do ser humano. Deus não quer o mal jamais dos seus filhos. E todos nós somos filhos. Então, de uma coisa eu sou consciente. Se você está passando por um momento muito difícil, uma dificuldade muito grande, por uma dor muito grande, saiba que você tem capacidade de superar. Porque Deus não permite colocar nada maior do que a nossa própria capacidade. E quando ele permite, é para nos ensinar a aprender mais e a crescer melhor na vida. É como se fosse uma. É como se Deus estivesse lapidando cada um de nós. E que Deus possa lapidar a família hoje da Rose, da saudosa agora, né? Da saudosa Rose, a Rosemary, que ela já está em um bom lugar. Temos que crer nisso, né? E agora cabe à família entender que Deus vai começar a lapidar, que lá na frente nós vamos entender o porquê. Eu me lembro que no velatório, no sepultamento do meu filho, do meu único filho, né? O pastor Agnaldo de Andrade, na época ele estava em Carira, na Assembleia de Deus de Carira, e ele fez um mini discurso. E aí ele disse: olha, Leal, ele era muito perfeito. Deus recolheu. Talvez você não entenda hoje, mas amanhã você vai entender o porquê que Deus recolheu. E foi naquele momento ali, dessas palavras do pastor Agnaldo de Andrade, que eu transformei a dor em amor. Foi ali naquele momento que eu agradeci a Deus. Então, bem assim somos todos nós. Bem assim hoje é a família da Rose, né? A filha da Lúcia, né? Que a família da Lúcia, essa matriarca da família, possa entender isso. O círculo chegou, o círculo fechou, as promessas de Deus para com a Rosemary finalizou. E aí, quando finaliza as promessas, Deus recolhe. E nós temos que transformar a dor em amor. Porque, primeiramente, a vontade de Deus. 16:33. Vou um rápido intervalo comercial, respirar. E vamos dar continuidade ao nosso programa de hoje. Já a gente volta. JR Atacadista, de Itabaiana, informa a hora certa, 16:33.
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0: Mães de alunos da Escola Municipal do Povoado Terra Dura de Itabaiana fazem manifestação pedindo o retorno da diretora. Carira, respirando com tranquilidade. Comunidade aprova o prefeito Diogo Machado depois da inauguração da nova companhia da Caatinga na divisa de Carira com o Sertão Baiano. 6:45, eu vou à primeira participação direto da redação com Fernando Barbosa. Boa tarde.
1: Muito boa tarde, Leal e ouvintes do programa Censura Livre. Olha, um casal foi preso suspeito de crimes sexuais contra a jovem de apenas 20 anos de idade em Graco Cardoso. Os detalhes a gente traz no programa daqui a pouco. E São Pedro ameniza um pouco o calor que vinha fazendo aqui na nossa região. Chove aqui em Frei Paulo, em Carira, Pinhão, Pedra Mole, Ribeirópolis e quem sabe outras cidades aqui por perto. Os detalhes também daqui a pouco.
0: Ex-prefeito de Nossa Senhora das Dores, conhecido como Mário da Clínica, é solto após audiência de custódia diante das denúncias de um desvio de lavagem de dinheiro no valor de 500 mil reais.

0: 6:46, de volta à redação com Fernando Barbosa.
1: E uma mulher, ela foi morta a facadas dentro de casa em Rio Largo, em Alagoas. E o suspeito, ele foi preso aqui em Sergipe. Os detalhes daqui a pouco aqui no programa.
0: Delegada doutora Catarina ressalta a atuação no combate à violência contra as mulheres na Câmara dos Deputados Federais. Pelo outro lado da moeda, em ofício ao ministro Gilmar Mendes, o ministro Flávio Dino defendeu a análise conjunta de casos de magistrados citados no caso do Banco Master. Doutor Eduardo Amorim defende criação de campus da Universidade Federal do Vale do São Francisco no interior sergipano. Continua foragido. Polícia, na manhã de hoje, prende em Diaroba o investigado por feminicídio ocorrido em Estância.

suspeita de golpe do falso emprego com fraude de até 290 mil reais em Sergipe. Não apela. Recém-inaugurado, o calçadão da 13 de julho em Aracaju já sofre furto de cabos de energia.

Pesquisas apontam que solidão e exaustão ampliam abstenção nas urnas nas eleições. Sergipe bate recorde na produção de milho em 2025, o que não acontece agora em 2026.

investigados por suspeita de desvio no Fundo Nacional de Saúde, ex-prefeito e amigo são liberados pela Polícia Federal. É bom demais. E o dinheiro devolve ou não? É uma onda. Me dê, papai.

Bloco da Câmara de Vereadores do município de Nossa Senhora das Dores está com inscrições abertas até o dia de hoje. Candidato ao governo de Sergipe, em entrevista ontem na TV Sergipe da Globo, o Fábio reconhece que a distribuição de água ainda não é adequada. Me fala também sobre a implantação do VLT em Sergipe.

Pô Glória 2026. Programação musical terá Maiara e Maraíza, Iguinho e Lulinha. E também saia rodada e mais atrações. Tá chegando mais um Expo Glória na capital do sertão sergipano. Às 16h50, em todo o agreste, médio e alto sertão sergipano, novo embate da crise no Supremo Tribunal Federal. Gilmar Mendes, ministro, faz severas críticas ao ministro Mendonça em redes sociais.

presidente do Supremo Tribunal Federal, Fachin, transfere a mudança do julgamento do ministro Mendonça sem ter prazos. Com isso, o após adiamento, a Polícia Federal marcará depoimento do ex-presidente Vocaro e do pai para o dia 30 de setembro. Vai ter tubarão ainda grande caindo, anotem.

Trump, presidente dos Estados Unidos, exigiu que Brasil permitisse que dissidentes políticos concorressem. Lula mandou um recado: no país, enquanto estiver presidente, quem manda sou eu.

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0: Muito bem, 17 horas e, aliás, 16 horas, calma, Léo. 16 horas e 55 minutos. Nós temos ainda 5 minutos aí do nosso próximo bloco, devido às inserções, né, eleitorais. Aí, portanto, as inserções eleitorais para as eleições de 2026. Olha, a delegada Daniele Garcia será a sabatinada de hoje no portal lá de Itabaiana. Então, a delegada Daniele Garcia, que disputa aí, né, uma vaga para deputada estadual pelo MDB. Já o Censura Livre começará a próxima semana. Atenção aí, ouvintes, né, da Rádio Educadora de Frei Paulo, do programa de jornalismo Censura Livre. Estamos ainda tentando um contato com a equipe, né, a equipe de marketing da deputada estadual Maísa Mitidieri, né, que estará sendo uma das nossas convidadas, já que nós estamos convidando, e já está confirmado, para a próxima terça-feira, o candidato ao deputado estadual, pelo agrupamento aí, né, do ex-prefeito de Itabaiana, o Zominho Automóveis, será o nosso entrevistado na próxima terça-feira, e estamos esperando aí contactar ainda hoje, né, com a direção de marketing da atual deputada estadual e candidata à reeleição, a Maís Mitidieri, pelo agrupamento do governador do estado de Sergipe. Nós vamos entrevistar aqueles que estão os maiores cotados, como toda a imprensa está fazendo, né? Você vê que, por exemplo, eu acompanho muito o jornalismo do Rio de Janeiro, né? E a Globo do Rio de Janeiro fechou ontem a série de entrevistas para governadores do estado do Rio, e aqueles que tinham menos de 5% deram uma entrevista gravada. Já os que estão concorrendo na disputa, o Antony Garotinho, o Eduardo Paes, né? E tem mais um outro candidato ainda ao governo do estado, o Daniel Ruas, né? Foram entrevistados ao vivo, porque são os três nomes mais cotados. Assim também aconteceu em Sergipe, né? A TV Sergipe entrevistou primeiro, me parece que foi Tayane, alguma coisa assim, daqui a pouco eu falo, não estou muito bem lembrado. Depois foi o Valmir de Francisquinho e ontem foi o governador do estado de Sergipe. Aqueles que estão lá embaixo, a menos de 5%, aí pode fazer o mesmo sistema gravado, né? Com perguntas rápidas e o tempo também, claro, cronometrado. Bem assim é toda a imprensa, né? Vamos estar convidando, né, também aqui ao nosso programa, o candidato ao Senado da República pelo PT, o Rogério Carvalho, vai ser o nosso convidado, né? E o doutor Eduardo Amorim, que vai me dar uma resposta ainda na noite de hoje, será o nosso convidado, né, pelo agrupamento aí do ex-prefeito de Itabaiana. Estamos vendo a possibilidade de trazer também a candidata a deputada federal, a doutora Catarina, como já estamos confirmando também com o candidato a deputado federal, também a reeleição, ambos a reeleição, né? A Catarina e o João Daniel, do PT. Serão os dois, nossos dois convidados aí como candidatos à reeleição a deputado federal, e os dois estaduais, repito, Zominho Automóveis e a Maísa Mitidieri, mas por enquanto estamos ainda contactando com a equipe de marketing aí, portanto, da candidata à reeleição Maísa Mitidieri. Já Zominho Automóvel está almejando, né, uma cadeira, portanto, na Assembleia Legislativa do Estado de Sergipe. 17 horas, vamos ao rápido intervalo comercial, já já a gente volta, aguarde aí.
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1: Olha, 17 horas e 11 minutos em todo o Agreste, Médio e Alto Sertão, Sergipano. Chega até a ser assustador, né? Quanto mais se fala no combate ao feminicídio, quanto mais se criam novas leis, mais parece que os homens estão prontos a tirar a vida das mulheres. É impressionante. Fernando Barbosa, direto da nossa redação, que vai falar de mais uma morte, de mais uma mulher facada, e o suspeito foi pego aqui em Sergipe. Boa tarde, Fernando.
2: Pois é, Léo, muito boa tarde a você e aos ouvintes do programa. Pois é, uma mulher foi morta a facadas dentro de sua própria casa no Rio Largo, lá em Alagoas, e o suspeito ele foi preso aqui no interior de Sergipe. Trata-se de Carlos Kelvin, de 34 anos, ele foi preso após o tio dele denunciar o crime à polícia. Segundo a PM, ele confessou o crime na hora. E olha, uma mulher foi morta a facadas dentro de casa na tarde de ontem, quarta-feira, dia 16, no município de Rio Largo, na região metropolitana de Maceió. O suspeito de cometer o crime é o companheiro dela, o Carlos Kelvin, de 34 anos. Ele foi preso aqui no estado de Sergipe. Segundo a Polícia Militar, uma guarnição foi até a casa da vítima, identificada como Cristiana Pereira dos Santos, após o tio de Carlos denunciar que ele havia matado a companheira. Ao chegar no local, os militares encontraram o imóvel fechado e precisaram arrombar a porta. Dentro da casa, a equipe encontrou Cristiana ainda viva e acionou o serviço de atendimento móvel de urgência, o SAMU. Devido aos ferimentos, no entanto, ela não resistiu e, infelizmente, morreu. Após o crime, a PM de Alagoas realizou buscas pelo suspeito e, por meio do serviço de inteligência, descobriu que ele havia fugido para o estado vizinho, ou seja, aqui em Sergipe, né? Vamos ver como é que ocorreu. Deixa eu pegar aqui, abrir aqui mais uma outra página aqui da informação. E em uma ação integrada com a polícia aqui de Sergipe, Carlos Kelvin foi localizado na madrugada de hoje, quinta-feira, dia 17, no trecho da BR-101, no município de Japaratuba. O homem foi encontrado dentro de um carro e, segundo os policiais, confessou o crime. Ele afirmou ainda que havia discutido e entrado em luta corporal com a companheira antes de atingi-la com golpes de faca. Por causa dos ferimentos, Carlos precisou receber atendimento médico. Depois, ele foi levado para a Delegacia Regional de Itabaiana, onde permanece à disposição da Justiça. Participaram da ação a Secretaria de Estado de Segurança Pública de Alagoas, a Delegacia de Homicídios e Proteção à Pessoa de Alagoas, o DHPP, e o Comando, né, de Policiamento da Região Metropolitana, CPRM, e claro, né, os PMs de Alagoas e também aqui de Sergipe. Mais um feminicídio, agora em Alagoas, e após o crime praticado pelo companheiro da vítima, ele achou por bem fugir do local e vir aqui para o estado de Sergipe. Mas a polícia, o serviço de inteligência da polícia é muito bom e aí colocou as mãos nesse indivíduo que vai pagar agora pelo crime cometido. Fernando Barbosa, da redação para o programa Censura Livre. A gente volta com você, Leal Júnior.
1: Muito bem, 17 horas e 14 minutos. E aproveitando aí esse gancho, né? A polícia também, é o que eu digo, a segurança do estado de Sergipe, ela vem atuando com seriedade, né? O quanto mudou a segurança no estado de Sergipe? Mas mudou para melhor, né? E felizmente, né? Abri aqui, tá ruim. A polícia do estado de Sergipe consegue capturar. Oh, meu Deus, computador, Jesus, me ajude. Parece que quando chove as internet, né, pai? Só Deus na causa. Aquele caso lá, né? do ocorrido no município de Estância, no bairro Estancinha, quando o indivíduo matou sua companheira também a facadas. A gente tinha anunciado isso na última segunda-feira, se não me falha a memória. Um homem investigado por feminicídio, ocorrido em Estância, finalmente foi preso no dia de hoje. Ele foi preso na cidade de Indiaroba, no litoral sul do estado. Segundo a Polícia Civil, ele foi localizado escondido em um imóvel abandonado após fugir da cidade onde o crime aconteceu. O feminicídio ocorreu na noite do último sábado, dia 12, no bairro Estância. A gente divulgou isso aqui na segunda-feira. Desde então, equipes da Delegacia Regional de Estância realizaram diligências para localizar o investigado. De acordo com a polícia, o homem deixou a cidade de Estância após perceber a movimentação das equipes e seguiu em direção a Indiaroba. As buscas foram intensificadas em áreas de mata da região, até que os policiais conseguiram identificar o local onde ele estava escondido. Ainda segundo a Polícia Civil, durante os dias em que permaneceu foragido, o investigado passou por áreas de mata e relatou que dormia sobre árvores, utilizando cipós como apoio. Ele também teria se alimentado de cocos e bebido água de um rio. Após ser localizado, o homem foi preso e encaminhado para os procedimentos legais. A investigação do feminicídio continua sob responsabilidade da Delegacia Regional de Estância. Impressionante. Quanto mais se fala no combate ao feminicídio, mais está acontecendo o feminicídio. Seja em Sergipe, seja fora de Sergipe. E o que eu acho de interessante é que está na boca de todos os candidatos às eleições de 2026 uma só frase: eu vou combater o feminicídio, eu vou fortalecer a segurança, eu vou não sei o quê, vou fazer isso, eu vou fazer aquilo. Rapaz, é tanto blá blá blá. E a gente, eu não sei como é que nós temos ouvidos ainda para escutar isso, porque todas as eleições é a mesma coisa. Olha, eu vou dar um boné a Teco, né? Porque Teco gosta de boné. Aí ganha a eleição e não dá o boné de Teco. Aí na outra eleição ele vem e diz a mesma coisa. 90%, a grande maioria dos políticos, é impressionante como a gente estamos habituados a escutar as mesmas coisas por toda uma vida. Mesmo porque a gente sabe quem fez, quem não fez, quem deixou de fazer, quem fez e fez bem. E assim sucessivamente. Cada um de nós temos a habilidade de julgar o que é melhor para cada um de nós, para cada um das nossas famílias, enfim. Agora fica esses blá blá blá e tudo agora é feminicídio. Eu vou fortalecer o feminicídio, aí daqui a pouco, outro dia, aparece uma mulher morta. De quê? Geralmente a facadas. É impressionante isso. Quer dizer, Fernando Barbosa anuncia a prisão de um cidadão aqui em Sergipe que matou a companheira em Maceió, em Alagoas, aqui estado vizinho. Aí daqui a pouco vem a polícia sergipana e comunica que prendeu o assassino de uma mulher da cidade de Estância no último sábado. E que fortalecimento é esse? Claro que a polícia não pode ser onipresente. Não vai adivinhar a hora que vai acontecer o caso. Não existe isso. Agora, que nós estamos cansados dessas balelas, brincadeira. Pela primeira vez, eu fiquei numa felicidade tão grande. Hoje eu vim na Topic. E um outro comentário também era sobre a companhia da Caatinga em Carira. E foi uma luta árdua. Tem algum recado aí, Teco? Foi uma luta árdua do nosso programa aqui em falar das divisas desguarnecidas do estado de Sergipe. E vinha deputado federal, vinha deputado estadual, vinha governador, podia ser quem fosse. Não, vamos procurar resolver, vamos ver isso, seja senador da república, seja deputado federal, e o tempo passando, tá igual aquela situação. Estava igual a situação da duplicação da BR-235. Pago para tirar o chapéu. E quando foi em 2023, que fizeram a mobilização, os deputados federais pelo estado de Sergipe, mobilizaram a bancada, e aí o Ministério do Transportes anunciou para 2025 o início da duplicação, lembra, Teco? Aí eu disse, agora vai! Vamos ter aqui uma grande vitória no programa Censura Livre da Rádio Educadora. Porque nós vamos em defesa do povo. Eu disse, agora vai. Juntou a bancada toda de deputados federais. Juntou o ministro dos transportes. Prometeu. Saiu até em várias propagandas falando da duplicação que teria início em 2025, ano passado. Você viu começar a obra? Teco. E nem temos notícias. Você falou tudo agora. Já estamos praticamente no final de 2026. E Necas de Catibiriba. Aí vem as propagandas políticas. Não, mas nós vamos lutar pela duplicação, porque nós já demos entrada no CEAU. Pelo amor de Deus, rapaz. Tem que fazer valer a pena. Tem que fazer valer a pena o que fez o prefeito de Carira, Diogo Machado. E mais, o prefeito Diogo Machado, ele nunca me questionou sobre as minhas críticas, sobre as divisas desguarnecidas que tinha no estado. Porque a principal delas, na minha opinião, uma das principais é justamente a divisa de Carira com o Sertão Baiano. De Coronel João Sá pra frente. Mas ele nunca me questionou. Eu nem sabia que ele estava mobilizando trazer uma companhia da Caatinga. Né? Talvez ele tenha guardado a surpresa para que tudo desse certo primeiro, para depois divulgar. Certíssimo. E eu vi numa felicidade de hoje, o pessoal comentando na Topic também sobre isso. Olha, o que é de bandido vazando de Carira, que notícia boa. Há quanto tempo em Itabaiana a gente não via cidadãos na porta da casa batendo papo com o celular na mão, Teco? Agora vai um roubar um celular. Aí no outro dia o delegado só diz, olha, traga, melhor do que eu ir buscar. Né? Acabou os assaltos de Itabaiana. Você é raro ouvir que aconteceu um assalto agora em Itabaiana. Vá se meter. Vá. Quem quer fazer o bem, quem quer fazer o bem, não precisa mostrar não, é só realizar. Porque está sobre os nossos olhos nus, nós estamos vendo o que está acontecendo. Nós estamos vendo o que está sendo realizado. Aí por causa de questões de eleições, aí chega porque não sei quem tá pedindo a cabeça não sei quem, do delegado não sei quem, sabe o que aconteceu? O delegado foi à imprensa e disse, nunca aconteceu isso. E eu não vou sair de Itabaiana a não ser que eu seja mudado. E não teve interesse também do governo do estado de Sergipe até agora, porque quem tem o poder para isso é o governo do estado, e a Secretaria de Segurança é o secretário João Eloy. E João Eloy também foi para a imprensa. Em momento nenhum foi cogitado isso. Agora, questões políticas. As eleições de 2026, as eleições que estão batendo na porta, e aí quer, acaba, em vez de ajudar mais, acaba atrapalhando. Itabaiana não se fala mais em assalto. Você não vê um bichinho de moto agora em Itabaiana com cano de descarga, como é seu miolo, é? Seu miolo, vá! Tira o miolo do cano de descarga em Itabaiana agora. Acabou-se. A gente vê as pessoas, as famílias, 6 horas da noite, 7 horas, nas portas, conversando, tomando aquela fresca. Quando não, os jovens no celular, ali, conversando com alguém pelo celular, em plena calçada. Itabaiana estava a um ponto que nós estávamos, quem estava sendo preso éramos nós, moradores de Itabaiana, que tinha que ficar dentro de casa obrigatoriamente. E bem assim vai ser o retrato logo, logo de Carira. Bem assim nós vamos ver as famílias carirenses em suas portas de noite, batendo papo, com direito de sentar na sua cadeira de balanço, com direito de estar no celular, de conversar com as pessoas, de não ter medo de estar com a sua porta aberta. Logo, logo. Aliás, já deve estar até acontecendo. Ah, eu tenho uma informação hoje. Essa, viu? Ah, eu soube dessa. Sabe, mamãe, vou ter que vazar. Eu tenho uma informação hoje que no mínimo já uns 12 caíram fora, olha. Pegaram asa. Fique, rapaz. Apronte agora. Eu não tô desmerecendo a equipe de vacto, não. Vou da Polícia Militar ou da Polícia Civil de Carira, não. Jamais. Eles fazem um grande trabalho. Agora, um reforço de uma companhia como a Caatinga, meu amigo. Aí o povo de Carira agora, meu amigo, pode andar de bolsa, debaixo do braço, pode andar com seu celular na mão. Mas foi o quê? Exigências. Quantos anos que nós estamos falando sobre isso? Sobre a presença da Polícia Rodoviária Federal? E aí foi melhor. Foi melhor. Trouxe logo a companhia da Caatinga, pronto. São 3 vezes mais, são 3 vezes mais santos do que a Polícia Rodoviária Federal, para não dizer o contrário. Foi melhor ainda para Carira. Melhor do que construir o posto da Rodoviária Federal, foi trazer a companhia da Caatinga para Carira. Parabéns, Diogo. Você é incansável de lhe dar parabéns, porque foi uma luta incansável também nossa. E por quantas dezenas de vezes eu falei sobre isso, e hoje está os comentários nas topics, quer dizer, os pais de famílias dizendo, agora a gente pode sentar na nossa porta e conversar. Agora a gente pode sentar na nossa calçada, 8 horas da noite, bater um papo, tomar uma fresca. Mas que coisa boa, rapaz. Há quanto tempo não se ouvia isso? 17 horas, 30 minutos. Vamos a um rápido intervalo comercial. Eu volto já já, aguarde aí.
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20: Muito bem, 17h39, estamos chegando ao final de mais uma edição do nosso programa, né? E a gente, eu preciso, não poderia deixar de passar em branco, porque foi um escândalo, na verdade, né? O ex-prefeito de Nossa Senhora das Dores, o Mário da Clínica, como é conhecido, é solto após a audiência de custódia. Os vereadores Orestes, o vereador Orestes do município Nossa Senhora das Dores, confirma que o ex-prefeito Mário da Clínica conseguiu liberdade no início da tarde de hoje. Por isso que eu não poderia deixar de passar em branco. O ex-prefeito Mário da Clínica foi preso ontem pela Polícia Federal, acusado de desvio de recursos públicos e lavagem de dinheiro. Ainda não conseguimos o contato com o ex-prefeito e nem vai. Se já é difícil sem ter acontecido nada, né, Tec? Imagine quando acontece um escândalo. O ex-prefeito nem com sua defesa para ouvirmos a versão deles quanto à apreensão. Gente, a Polícia Federal apreendeu R$500 mil em espécie na casa do ex-prefeito. Só pode ter sido na casa dele, porque pela foto que tem aqui, já é a foto. Rapaz, cada bolo de dinheiro, vou dizer pra você, R$500 mil de nota de 100 é coisa bonita, né? Resolvi a sua vida, Teco. A minha não, né? A minha 10 mil resolvia, viu 500. Ave Maria, se eu chegasse em casa todo dia e olhasse pra R$500 mil em dinheiro, eu acho que eu dormia só de. Vou fazer uma coberta pra dormir. Mas aí é o velho ditado, né? Foi preso ontem, foi solto hoje. Onde foi, meu Deus, que eu ouvi uma matéria, pai, que eu achei até interessante, o repórter dizendo que a polícia, em determinados locais, né, em determinados lugares ou cidades, né, ou ou pelo todo o Brasil, porque é assim que funciona mesmo. Parece mais aquelas portas de banco. Você entra por um lado, ela faz um giro, você sai pelo outro. Bem assim, é a porta de custódia das delegacias da Polícia Federal, Polícia Civil, Militar, seja qual for, né? O cara entra hoje, sai amanhã. É. E o pior é, eu pergunto, mas eu acho que esse devolver porque foi pego com os 500 mil. Imagina aí, você tem 500 mil na sua casa. E foi pego porque tem um símbolo da Polícia Federal e tá lá os bolos de nota de 100. Imagina aí, 500 mil em nota de 100. Vixe, meu Deus do céu. Me dê, papai. Me ajude, papai do céu. É bom demais. Agora, se fosse Leal Júnior, a custódia ia demorar uns 10 anos pra eu sair da cadeia. Tá repreendido em nome de Jesus. Eu não riquei mais até agora, aos 51, não tô mais preocupado em ricar, não. Oh, meu papai do céu, cadê minha vinhetinha, pai? Nunca mais eu ouvi. Ou não tá aí, porque Fernando um dia desse não achou, não, aí.
0: Olá, Júnior, meu papai do céu.
20: É, oh, meu papai do céu. É muito dinheiro, minha filha. Muito dinheiro. Me dê, papai.
21: Aí, depressão.
20: 500 mil reais dentro de casa, vixe Maria do céu. Olha, só Deus mesmo, viu? Eu vamos aqui só reforçar, né? E voltar a trazer a nossa... Pra gente fechar com chave de ouro, sermos mais uma vez solidários aí a toda a família da agora saudosa Rosimeire dos Anjos de Jesus, conhecida como a Rose. Ela faleceu hoje, né? Ela tinha 47 anos. Nós abrimos o programa prestando aí uma homenagem, sendo solidário. Toda a família educadora estamos solidários, né? A família, a dor da família da Rosemary, que Deus recolheu no início da tarde de hoje. Provavelmente.

0: nós que fazemos a Rádio Educadora de Frei Paulo, tá certo? Eu vou embora. Eu volto agora na próxima segunda-feira. Lembrando, terça-feira teremos aqui o candidato a deputado estadual, nosso convidado Zomil Automóveis. Na quarta-feira, vamos esperar a confirmação da candidata à reeleição a deputada estadual, a Maísa Mitidieri. Na quinta-feira, vamos também convidar a estar conosco aqui o candidato a deputado federal, Neto Batalha. Mas ainda vamos trazer também, né, o deputado federal João Daniel, que corre aí também em busca da reeleição. João Daniel, que é do partido do PT. Nós estamos apenas confirmando a data, né? A data para na outra semana. E vamos ainda ter dois senadores: o Rogério Carvalho, pelo PT, e o Eduardo Amorim, né, pelo Republicanos. E os governadores, vamos tentar agendar com todos, né? Ou então com os três principais que estão aí na linha de frente. Se conseguirmos, bem. Se não conseguimos, é vida que segue. Continuamos. Não tem genário hoje não, viu, Teco? Ele parece que está um pouco adoentado e não pôde mandar o material hoje esportivo. Mas tem Flamengo hoje, às 9:30, tem meu Mengão. E vamos juntos se classificar para as semifinais da Libertadores da América. E aí vamos pegar os Estudiantes de La Plata, que despachou ontem o Corinthians. Tá certo, continuamos juntos, fazendo a vida valer a pena. Porque é sempre madrugada para quem quer buscar o sol. Ó, um cheiro do fofo careca. Ah, rapaz, sim, quero encerrar mandando um abraço à minha prima tia, né? Minha tia prima lá de Ribeirópolis. É a mãe do netinho, né? A mãe do netinho aí, netinho que é genro do nosso amigo Robson, Rompe Ferro, que é ouvinte do nosso programa. Eles me proporcionaram ontem uma carona, o netinho e a esposa, a filha aí do Rompe Ferro, que eu esqueci agora o nome dela. E a minha tia prima, a Veraldina. Veraldina, olha, um cheiro do fofo careca no coração. É prima carnal, mas eu considero como tia, né? Prima eu considero os filhos. Quem tá tudo... Só papai do céu na casa, né, netinho? Um abraço a todos vocês. Eu volto na próxima segunda-feira. Boa noite, Frei Paulo. Boa noite, Sergipe. Boa noite, Brasil. Tchau, tchau. Até segunda. Um abraço.
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1: Em nome do Pai, do Filho e do Espírito Santo. Amém. O anjo do Senhor anunciou a Maria e ela concebeu do Espírito Santo. Ave Maria, cheia de graça, o Senhor é convosco. Bendita sois vós entre as mulheres e bendito é o fruto do vosso ventre, Jesus. Santa Maria, Mãe de Deus, rogai por nós, pecadores, agora e na hora da nossa morte. Amém. Eis aqui a serva do Senhor, faça-se em mim segundo a vossa palavra. Ave Maria, cheia de graça, o Senhor é convosco. Bendita sois vós entre as mulheres e bendito é o fruto do vosso ventre, Jesus. Santa Maria, Mãe de Deus, rogai por nós, pecadores, agora e na hora da nossa morte. Amém. E a palavra se fez carne e habitou entre nós. Ave Maria, cheia de graça, o Senhor é convosco. Bendita sois vós entre as mulheres e bendito é o fruto do vosso ventre, Jesus. Santa Maria, Mãe de Deus, rogai por nós, pecadores, agora e na hora da nossa morte. Amém. Rogai por nós, Santa Mãe de Deus, para que sejamos dignos das promessas de Cristo. Oremos. Infundi, Senhor, em nossos corações a vossa graça, para que, conhecendo pela anunciação do anjo a encarnação do vosso Filho, Jesus Cristo, Senhor nosso, cheguemos por sua paixão e morte de cruz à glória da ressurreição. Por Cristo nosso Senhor. Glória ao Pai, ao Filho e ao Espírito Santo, como era num princípio, agora e sempre. Amém. Ó Maria concebida sem pecado, rogai por nós que recorremos a vós.
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2: Caros ouvintes, povo de Deus, eu, Padre Paulo Lima, convido você a acompanhar comigo o Evangelho para esta quinta-feira, dia 17 de setembro. Estamos na 24ª semana do tempo comum. O Evangelho para a nossa reflexão hoje é o de São Lucas, capítulo 7, versículos do 36 ao 50. Acompanhe comigo agora. O Senhor esteja convosco, Ele está no meio de nós. Proclamação do Evangelho de Jesus Cristo, segundo Lucas. Glória a vós, Senhor. Um fariseu convidou Jesus a ir comer com ele. Jesus entrou na casa dele e pôs-se à mesa. Uma mulher pecadora da cidade, quando soube que estava à mesa em casa do fariseu, trouxe um vaso de alabastro cheio de perfume e, estando a seus pés, por detrás dele, começou a chorar. Pouco depois, suas lágrimas banhavam os pés do Senhor, e ela os enxugava com os cabelos, beijava-os e os ungia com perfume. Ao presenciar isso, o fariseu, que o tinha convidado, dizia consigo mesmo: se este homem fosse profeta, bem saberia quem é e qual é a mulher que o toca, pois é pecadora. Então Jesus lhe disse: Simão, tenho uma coisa a dizer-te. Vê esta mulher. Entrei em tua casa e não me deste água para lavar os pés, mas esta, com as suas lágrimas, regou-me os pés e enxugou-os com seus cabelos. Não me ungiste a cabeça com óleo, mas esta, com perfume, ungiu-me os pés. Por isso te digo, seus numerosos pecados lhe foram perdoados, porque ela tem demonstrado muito amor. Mas ao que pouco se perdoa, pouco ama. E disse a ela: perdoados os teus pecados, tua fé te salvou, vai em paz. Palavra da salvação, glória a vós, Senhor. Caros ouvintes, todos nós corremos o risco de ficar acostumados, entre aspas, com a nossa religião, não é verdade? Se nos perguntam, dizemos que somos da Igreja Católica Apostólica Romana, mas acrescentamos, meio sem jeito, um não praticantes. Então, o que é que nos falta para podermos dizer que o somos praticantes, vivemos a nossa fé? Não temos demonstrado muito amor ao Senhor com nossas atitudes, talvez nos falte isso, amor ao Senhor. Peçamos ao bom Deus que Ele reacenda o fogo de seu amor em nós, como quando nos convertemos para Jesus. Em seguida, reflitamos se temos cumprido com nossas obrigações. Desça agora sobre você, a sua casa, a sua família, a bênção do Deus Todo-Poderoso, em nome do Pai, do Filho e do Espírito Santo. Amém. Fica com Deus, a gente se encontra aqui amanhã, meditando a palavra do Senhor. Até lá.

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0: Amados irmãos e irmãs em Cristo, boa noite. Estamos iniciando mais um Momento Cristão, levando mensagens ao seu coração. 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O programa Momento Cristão de hoje, como sempre, às quintas-feiras, nós falamos para os nossos irmãos que enveredaram pelo caminho das drogas, drogas que dilaceram a vida desses nossos irmãos, pessoas que se afastaram para a escuridão. E o Momento Cristão tem o objetivo de mostrar a estes nossos irmãos o reencontro com a luz do amigo irmão Jesus. Portanto, queremos pedir ao nosso sonoplasta que possa nos brindar com uma mensagem de paz. Logo depois, ouviremos uma belíssima canção. Daqui a pouco estaremos de volta para a segunda parte do programa Momento Cristão, levando mensagens ao seu coração.
1: A grandeza da amizade. Você já pensou na grandeza da amizade? Diz um grande pensador que quem encontra um amigo encontra um tesouro valioso. A amizade verdadeira é sustentáculo para muitas almas que vivem sobre a face da terra. Ela está presente nos lares e fora deles, na convivência diária das criaturas. A amizade é tão importante que já foi comparada a muitas coisas de valor. Um pensador anônimo compara a amizade com as estrelas. E aqueles que não têm amigos, ele compara com os cometas, que vêm e vão, mas não permanecem, nem iluminam como as estrelas. Diz ele mais ou menos assim: há pessoas estrelas e há pessoas cometas. Os cometas passam, apenas são lembrados pelas datas que passam e retornam. As estrelas permanecem, o sol permanece. Passam-se anos, milhões de anos, e as estrelas permanecem. Os cometas desaparecem. Há muita gente como os cometas, que passa pela vida da gente apenas por instantes. Gente que não prende ninguém e a ninguém se prende. Gente sem amigos. Gente que apenas passa sem iluminar, sem aquecer, sem marcar presença. Assim são as pessoas que vivem na mesma família e que passam um pelo outro sem ser presença. O importante é ser como as estrelas. Permanecer. Clarear, estar presente, ser luz, ser calor, ser vida. Ser amigo é ser estrela. Podem passar os anos, podem surgir distâncias, mas a marca da amizade fica no coração. Corações que não querem enamorar-se de cometas, que apenas atraem olhares passageiros e passam. São muitas as pessoas cometas. Passam, recebem as palmas e desaparecem. Ser cometa é ser companheiro apenas por instantes. É explorar os sentimentos humanos. A solidão de muitas pessoas é consequência de não poderem contar com alguém. É resultado de uma vida de cometa. Ninguém fica. Todos passam uns pelos outros. Há muita necessidade de criar um mundo de pessoas estrelas. Aquelas com as quais todos os dias podemos contar. Todos os dias ver a sua luz e sentir o seu calor. Assim são os amigos estrelas na vida da gente. Pode-se contar com eles. Eles são presença. São coragem nos momentos de tensão. São luz nos momentos de escuridão. São segurança nos momentos de desânimo. Ser estrela neste mundo passageiro, neste mundo cheio de pessoas cometas, é um desafio, mas acima de tudo, uma recompensa. é nascer e ter vivido, e não apenas existir. E você? É cometa ou é estrela?

enquanto o desejo é chama que se consome e deixa um vazio nas almas. A amizade é bênção que alimenta e sustenta em todos os momentos da vida. Quem compartilha apenas do desejo corre o risco de ficar só, tão logo o desejo cesse. Mas quem divide a amizade tem a certeza de que nunca estará sozinho. É por essas e outras razões que a amizade é sempre comparada às coisas belas e de grande valor. Pode ser comparada a um tesouro, a uma flor perfumada que jamais emurchece, a uma estrela que aquece e vivifica, ou com a luz que jamais se apaga. O importante mesmo é ter amigos ou ser amigo de alguém, porque só assim teremos a certeza de que nunca estaremos desamparados.

0: Queremos abraçar aos nossos estimados ouvintes em Itabaiana, Etinho de Tuxal e sua esposa Maria do Carmo, Zé do Boteco e Dona Wanda, Lula e Simone, Boinho e família, Aguinaldo Sapateiro, Esquerdinha do Mercadão, Zé Luiz e Nonota, Maria e Gerino, Betinho e família no povoado Vermelho. Também abraçamos a João de Benizo e Zefa no povoado Caraíbas, Vânia e Gia em Itabaiana, e também o casal amigo Zé de Beto Mototáxi e a minha querida companheira de imprensa Célia Farias. Em Frei Paulo, abraçamos ao seu José Arinaldo de Oliveira e Dona Lucelina, esse casal maravilhoso, Zacarias da padaria e todos os demais familiares, Lurdinha Helena do sindicato e toda a família Ângelo, Fátima, Vânia, Neguinho do Café e todos os demais familiares, tia José Fabinho, Zá e seu filho Guilherme, o Gui namorador, Zé da Gata e sua esposa Creuza, Jabá e família. Em nome destes, nós abraçamos a toda a comunidade Frei Paulistana. Em Alagadiço, abraçamos ao seu Antônio Pembe, Dona Marlene, Zezito dos Porcos, Salsicha da Topic, Tiago do Terço dos Homens e todos que fazem esse segmento, estendidos aos familiares, seu Messias e família, Vicente das Bananas, também extensivos à família, em nome de toda a comunidade do Alagadiço, no Catuabo, Chiquinho Aboiador e Lisete, no Barro Branco, Sanja e seus familiares. Abraçamos também na comunidade de Pinhão ao nosso querido companheiro, o Samuel da Topic, e também o nosso querido amigo Eduardo Marques. Em nome destes, nós abraçamos a todos os familiares extensivos a toda a comunidade do Pinhão. Em Carira, nós abraçamos Abel, Cício, JR, o Raimundo, Gilberto de Marotinha, nosso querido companheiro Wilson Cunha, o 51, como é bastante conhecido, além do Preguinho, eletricista, Toninho Carteiro e todos os demais familiares. Alô, Dona Maria Dória, Valmir, da Topic e todos os seus familiares. Por falar em Topic, eu abraço a todos os nossos irmãos topiqueiros, em nome do Paixão, Paixão da Topic, também sinta-se abraçados na cidade de Carira. Família Machado, Bosco, Margarida, Diogo, Diego e Felipe. Ainda abraçamos a todos, a Peninha, a Ailton, enfim, todos os nossos colegas. Alô, Pedro do Banco, a todos os nossos colegas aí da região do Carira. Abraçamos ainda a família do saudoso Jaconias, que também é nosso ouvinte. Carlinhos taxista, em nome de todos os demais taxistas, sintam-se também abraçados. Queremos abraçar ainda na comunidade do assentamento Santo Antônio, seu Gessília e Dona Creuza, seu Augusto e Dona Nilra, e também Dona Santinha, a mãe do seu João, extensivos a todos os familiares. Alô, Branco do Trator, Fernando, essa galera aí do Ponto Legal do Mamãozinho.
1: Queremos abraçar em Pedra Mole ao Aloísio e todos os seus familiares, e também ao André, a sua mãe, e a todos os demais familiares em Pedra Mole. Sintam-se todos abraçados, a comunidade pedramolense, em nome do citado.
2: Ainda em Carira, abraçamos ao Célio da Arena, esse espetáculo belíssimo que Carira tem para os seus jovens, também ao Galego do Bar e o nosso querido amigo João de Gadé. Em nome destes também abraçamos a todos os carirenses.
3: Ainda em Frei Paulo, na Serra Redonda, queremos abraçar o casal amigo Bacana e sua esposa Maria, em nome de toda a comunidade da Serra Redonda. Ainda em Itabaiana, abraçamos fraterna e carinhosamente a família do saudoso Tonho de Preta. Em nome da Eliana, da Suzete, de todos os demais, nós abraçamos essa família maravilhosa desse homem de bem que nos deixou na nossa ótica prematuramente, mas que Deus tudo sabe. Em Pedra Mole, ainda queremos abraçar ao Isaqueu, filho do Zé Augusto de Loló, e a todos os seus familiares. Alô, Zé Augusto, muita paz para todos os seus munícipes. Em Pião, queremos abraçar também ao nosso querido secretário Bonfim e toda a sua família e a comunidade piauense. Em Carira, ao novo ponte, o ponte do encontro dos amigos, aí na farmácia do Aurélio, nós queremos abraçar a todos que compõem essa turma de amigos, ao seu Joãozinho, enfim, em nome do seu Joãozinho, a todos que compõem o Point

Amados irmãos e irmãs em Cristo, estamos de volta do programa Momento Cristão, levando mensagens ao seu coração, para que possamos nos sintonizarmos com o alto, sempre em nome da Madeireira São José, onde você encontra caibros, ripas, portas, caixões, tudo para a sua construção em telhas e madeiras, você encontra na Madeireira São José, Organização Léo, o Popular Patianca. 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

amados irmãos e irmãs, estamos de volta para agradecer a todos pela honrosa audiência. Lembrando que amanhã, às 18 horas, estaremos de volta para mais um Momento Cristão, levando mensagens ao seu coração. 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

0: sem fim. Salmo de louvor eterno, salmo de louvor sem fim. 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
3: Olá, boa noite.
4: Boa noite para você que nos acompanha em todo o país.
3: Quinta-feira, 17 de setembro de 2026.
4: Vamos aos destaques do dia.
3: Ação contra o comércio de celulares irregulares.
4: Operação Última Chamada tem como alvo cerca de 200 estabelecimentos comerciais em 15 estados. Luana Karen.
5: 50 inquéritos policiais foram instaurados. Também foram realizadas prisões em flagrante. E 635 aparelhos celulares foram recuperados.
3: Semana Nacional de Trânsito traz como tema Desacelere, seu bem maior é a vida.
4: E especialistas discutem como a ciência pode atuar a serviço da vida nas ruas brasileiras. Cleide Lopes.
6: O objetivo é transformar conhecimento científico em prevenção.
3: ECA Digital completa um ano.
4: Estatuto trouxe novas regras para que as plataformas digitais garantam a proteção de crianças e adolescentes na internet.
3: Os principais avanços são destacados em entrevistas por IAG Miola, diretor da Agência Nacional de Proteção de Dados.
7: Uma mensagem central dessa legislação para as plataformas digitais é que, a partir de agora, elas têm o dever de atuar preventivamente para evitar que danos e riscos para crianças e adolescentes sejam consumados.
4: Hoje, na apresentação da Voz do Brasil, eu, Mariana Jung, Mainaz e Brum.
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4: Uma operação em 15 estados para desarticular o comércio de celulares roubados.
3: Numa primeira fase, foram enviadas notificações a pessoas que compraram aparelhos com notificação de roubo no programa Celular Seguro.
4: Com base nessas informações, foi montada a Operação Última Chamada, com foco nos comerciantes que estavam vendendo esses aparelhos.
5: Pelo menos 200 estabelecimentos comerciais localizados em 15 estados foram alvo da segunda fase da Operação Última Chamada, voltada ao enfrentamento de irregularidades relacionadas à venda de aparelhos celulares. O ministro da Justiça e Segurança Pública, Wellington César Lima e Silva, destacou que a operação pretende quebrar a cadeia que envolve o roubo e o furto de celulares.
8: A única forma de combatermos o crime organizado, bem como outras modalidades de criminalidade comum, é exatamente através dessa atuação integrada de todos os órgãos.
5: Como resultado da ação desta quinta-feira, 50 inquéritos policiais foram instaurados. Também foram realizadas prisões em flagrante e 635 aparelhos celulares foram recuperados. Cerca de 280 policiais participaram diretamente da operação nos 15 estados. O secretário nacional da Receita Federal, Robson Barreirinhas, alertou que os consumidores devem consultar o e-mail do aparelho sempre que for comprar um aparelho celular por meio do site ou do aplicativo Celular Seguro. O e-mail é o número de identificação único e global, que funciona como o CPF de um telefone celular. Segundo Barreirinhas, essa consulta deve ser efetuada mesmo no caso da compra de celulares novos.
8: Esse cuidado tem que ser feito também na aquisição de celulares novos em lojas não tão conhecidas, porque em uma das ações aqui nós encontramos caixas de celular novo, caixa vazia. Para que serve isso? Muitas vezes para esquentar o celular roubado. Às vezes, mesmo com aparência de novo, é importante que o cidadão, quando não seja de uma loja conhecida, verifique o e-mail para ver se aquilo lá não é produto de roubo.
5: Já a recomendação para os cidadãos que tiveram o celular roubado é que indiquem os dados do aparelho na plataforma Celular Seguro. Seguro. Na internet, o site Celular Seguro pode ser acessado pela conta gov.br. Já o aplicativo está disponível para baixar de graça nas lojas de aplicativo para celulares. Reportagem Luana Karen.
4: E as Forças Integradas de Combate ao Crime Organizado, as FICOS, divulgaram os resultados da Operação Força Integrada 4, de combate ao tráfico de drogas e de armas, à lavagem de dinheiro e a organizações criminosas violentas.
3: Foram cumpridos em 20 estados 173 mandados de busca e apreensão, além de 137 prisões.
4: Também foram apreendidos 18 veículos avaliados em R$1,5 milhão, além de 7 armas de fogo, 49 munições, 11 quilos de cocaína e 90 quilos de maconha. Os bens bloqueados somam R$510 milhões.
3: As FICOS estão presentes em todo o país, com 41 unidades que promovem o compartilhamento de informações de inteligência e atuação integrada.
4: Oportunidade para empresas privadas ou públicas que estão com pendências na Receita Federal.
3: Até o dia 10 de novembro, elas poderão ajustar os pagamentos de PIS, PASEP e COFINS sem a incidência de juros de ofício.
9: A regularização é destinada a empresas privadas, órgãos públicos e entidades sem fins lucrativos, que pagam PIS, PASEP e COFINS. A iniciativa faz parte da ação de regularização de créditos da Receita Federal e busca o ajustamento espontâneo das obrigações tributárias. De acordo com a Receita, existem inconsistências que somam R$1,3 bilhão. Os avisos para regularização foram enviados pelos Correios e para a Caixa Postal do Contribuinte no portal ECAC, o Centro Virtual de Atendimento. Para fazer a regularização, não é preciso comparecer às unidades da Receita, nem enviar comprovação das retificações. O prazo para que esses contribuintes façam os pagamentos sem a incidência de juros de ofício vai até o dia 10 de novembro. Após essa data, a Receita Federal vai realizar novas verificações e os contribuintes que não efetuarem os pagamentos serão fiscalizados. Na última edição dessa ação, foram regularizados R$900 milhões. Thaísa Vitória para a Voz do Brasil.
4: Há um ano, o Brasil dava um passo importante para garantir os direitos das crianças e adolescentes. Era sancionado o ECA Digital.
3: Inspirado no Estatuto da Criança e do Adolescente de 1990, que foi um marco para a proteção dos pequenos, o ECA Digital trata das obrigações das plataformas com a segurança deles, também no ambiente virtual.
4: Mais cedo, eu conversei com o diretor da Agência Nacional de Proteção de Dados e a GMIOLA sobre os avanços desse novo marco legal e as mudanças que estão sendo implementadas para uma navegação mais saudável nas mídias digitais. Acompanhe. Diretor, bem-vindo à Voz do Brasil para a gente falar desse marco que é a criação do ECA Digital, né? O que, que o senhor destaca como principais avanços trazidos por essa legislação ao longo desse período?
7: Tem uma mensagem central dessa legislação para as plataformas digitais, que é que a partir de agora elas têm um dever de atuar preventivamente para evitar que danos e riscos para crianças e adolescentes sejam consumados, para que eles aconteçam nas plataformas digitais. Então é um dever de agir de maneira preventiva e proativa. As plataformas têm que, desde a concepção do produto que oferecem para crianças e adolescentes, durante toda a operação desse produto, tem que tomar conta, né, tem que tomar medidas para que esse produto seja muito seguro para crianças e adolescentes. Isso se concretiza em uma série de obrigações que essa legislação cria para as plataformas digitais no Brasil. Então, por exemplo, as plataformas com o ECA Digital passam a ter um dever de adotar medidas que evitem que crianças e adolescentes sejam expostas a conteúdos ou práticas que podem colocar em risco a sua integridade física, como práticas conhecidas de incentivo ao suicídio ou automutilação. É uma outra obrigação muito concreta que o ECA Digital traz é o dever das plataformas digitais de prevenirem que o uso da plataforma ou do serviço digital seja compulsivo, excessivo por crianças e adolescentes. Então há um dever aqui de mudar, né, incentivos que as plataformas às vezes fazem para um uso para as crianças e adolescentes ficarem conectadas excessivamente, né, de maneira, ou seja, são medidas para evitar o vício nas plataformas digitais. Um outro exemplo São obrigações das plataformas garantirem que crianças e adolescentes tenham contato apenas com conteúdos que sejam adequados à sua idade. E para mencionar um último exemplo aqui de uma obrigação das plataformas digitais criadas pelo ECA Digital, está a obrigação de que as plataformas ofereçam mecanismos de supervisão parental. O que, que significa isso? Ferramentas para que os pais, as mães, os responsáveis por crianças e adolescentes consigam acompanhar o uso das redes sociais e das plataformas em geral por crianças e adolescentes e fazer escolhas para que esse uso seja o mais seguro para essa criança e para esse adolescente. Então, por exemplo, limitar, né, ferramentas que permitam ao pai ou à mãe limitar o contato da criança ou do adolescente com estranhos, ferramentas que permitam limitar o tempo de uso e assim por diante.
4: Grande parte dessas obrigações está ancorada na questão da aferição da idade, né? Para que essas políticas sejam implementadas, é preciso fazer a aferição da idade. E está correndo o prazo para as plataformas se adequarem a isso. O que, que elas precisam fazer até o início do ano que vem?
7: Para cumprir uma obrigação que eu mencionei aqui, de garantir que crianças e adolescentes tenham contatos com conteúdos que são adequados à sua idade, a plataforma precisa saber se o usuário é ou não uma criança ou um adolescente. Então precisa aferir a idade deste usuário. E o ECA Digital dá uma mensagem muito clara, principalmente para aqueles conteúdos, produtos e serviços que são considerados proibidos para crianças e adolescentes do ponto de vista da lei brasileira. Então, o álcool, o tabaco, as bets, né, os serviços de aposta, os conteúdos pornográficos, isso é considerado pela lei brasileira proibido para menores de 18 anos. Então, o que o ECA Digital, nesse caso, faz é proibir aquela autodeclaração. Então, o ECA Digital diz, ó, não funciona mais simplesmente ter aquela mensagenzinha de dizer eu tenho mais de 18 anos e poder acessar. Tem que ter um mecanismo que funcione de maneira adequada e efetiva. O que a NPD fez quando o ECA Digital entrou em vigor em março desse ano foi estabelecer um cronograma para que as plataformas consigam se adequar a essa obrigação, porque ela é uma obrigação também tecnicamente complexa, né? Então a NPD já em março desse ano publicou uma série de orientações para as empresas dizendo, ó, o que a gente espera desses mecanismos que vão ser adotados, que vocês devem adotar para a feridade, é que eles tenham algumas características, que eles sejam confiáveis, como diz a lei brasileira. O que, que significa isso? Eles têm que ter acurácia, ou seja, eles têm que acertar a idade do usuário, né? Então eles têm que ter alguma confiabilidade de que eles vão analisar de maneira adequada qual é a idade daquele usuário. Outra característica que a NPD diz que é importante é eles têm que ter robustez. O que, que significa isso? Não pode ser fácil fraudar esse mecanismo, senão ele não vai ser efetivo. Então a gente viu alguns, né, sair na imprensa, antes mesmo do ECA Digital entrar em vigor, exemplos de crianças ou adolescentes que simplesmente, por exemplo, no mecanismo de aferição de idade que faz o reconhecimento facial, pintam uma barba para se passar por uma pessoa adulta. Se o mecanismo de aferição de idade não consegue identificar que isso é uma fraude, esse é um mecanismo que ele não é confiável. E tem que ser mecanismo também, outra característica importante, que respeitem a privacidade, que protejam os dados dos usuários. Então a NPD começou orientando as plataformas sobre de que maneira elas devem adotar esses mecanismos. E o que a gente está fazendo desde março agora é detalhar esses requisitos técnicos para que as plataformas saibam exatamente o que, que a NPD, que é o órgão regulador responsável por fiscalizar essa obrigação, espera das plataformas, e a NPD também já começou a fiscalizar. Então a gente já começou uma fiscalização, que a gente chama de monitoramento, que é para saber em que medida as empresas estão se adequando a essas obrigações. Quando o detalhamento técnico do que a NPD espera em relação a essa obrigação de aferição de idade estiver pronto, e a gente espera que isso aconteça nas próximas semanas, a NPD vai entrar numa nova fase, que é uma fase de fiscalização, aí eu diria a todo vapor. E daí todo mundo sabe o que, que se espera, todas as plataformas sabem o que, que se espera dos mecanismos de aferição de idade, e aí a NPD vai começar a cobrar integralmente o cumprimento dessa obrigação. A gente já está monitorando, ou seja, já estamos acompanhando quem está adotando e estamos em diálogo com quem ainda não adotou e tem que adotar esse mecanismo de verificação de idade para entender como é que essas empresas estão planejando cumprir a lei, já que conforme o cronograma que a NPD divulgou, a partir de janeiro do ano que vem haverá uma cobrança muito intensa de que esses mecanismos estejam plenamente em funcionamento no nosso país.
4: E tem um outro prazo vencendo hoje também, que é o dos relatórios de transparência que eles têm que apresentar, né? Quais são as informações que tem que estar nesses relatórios?
7: Perfeito. Esses relatórios de transparência são algo também muito importante, uma obrigação nova que o ECA Digital trouxe para as plataformas, e é uma obrigação muito relevante, eu diria, porque é a maneira pela qual o ECA Digital obriga as empresas a prestarem contas de como é que elas estão atuando para cumprir todas essas obrigações do ECA digital. E hoje, como você muito bem ressalta, é o prazo que a NPD determinou para as empresas fazerem a publicação pela primeira vez no Brasil desse relatório de transparência. Quem é que tem que publicar esse relatório de transparência de acordo com a lei? Todas as empresas ou plataformas que tenham pelo menos 1 milhão de usuários, que sejam crianças e adolescentes, e tem a obrigação de publicar um relatório de transparência nos seus próprios sites, em português, para que todos os usuários no Brasil consigam compreender, contendo informações como quais são os canais de denúncia disponíveis dentro dessa plataforma para receber denúncias e como é que essa plataforma processa eventuais denúncias, né, de violações que estejam acontecendo dentro da plataforma. Outra informação que precisa conter esse relatório de transparência: as empresas vão ter que mostrar dados sobre quantas denúncias recebem, como é que processam, né, essas denúncias, como é que moderam conteúdos, como é que fazem a moderação de contas, né, se decidem, por exemplo, bloquear determinados usuários por desrespeito às regras da plataforma ou às regras do ECA digital, como é que isso funciona. E um terceiro conjunto de informações também muito importante que deve constar nesse relatório de transparência diz respeito à avaliação de impacto das plataformas sobre os seus próprios serviços, ou seja, as plataformas vão ter que publicar ou publicizar quais são os principais riscos que identificam nos seus produtos e serviços para crianças e adolescentes. Então, um conjunto de informações muito importante para que a sociedade brasileira como um todo consiga acompanhar de que maneira as plataformas estão se adequando e cumprindo essas obrigações criadas pelo ECA Digital no Brasil.
4: Muito bem, nós conversamos com o IAG Miola, diretor da Agência Nacional de Proteção de Dados. Muito obrigada, diretor, pela sua entrevista à Voz do Brasil.
7: Obrigado.
3: Empresas de transporte que pagarem abaixo do peso mínimo do frete agora correm o risco de serem punidas.
4: A Agência Nacional de Transportes Terrestres, a ANTT, vai suspender o registro das transportadoras que descumprirem de forma recorrente o valor do frete.
10: A Agência Nacional de Transportes Terrestres, a ANTT, iniciou os procedimentos para suspender cautelarmente empresas que descumprem de forma reiterada o piso mínimo do frete rodoviário. A suspensão do Registro Nacional de Transportadores Rodoviários de Cargas, o RNTRC, vai ser publicada no Diário Oficial da União e terá efeito 72 horas depois. O prazo pode variar de 5 a 30 dias para empresas que acumularem mais de 4 autuações em datas diferentes, no período de 6 meses, quando houver risco de continuidade das irregularidades. A fiscalização foi reforçada por novas regras que ampliaram o controle das operações de transporte. A repetição das infrações também pode levar ao cancelamento do RNTRC por até 2 anos e a multa de até R$1 milhão. As medidas não se aplicam ao transportador autônomo de cargas que atua exclusivamente como contratado. Claudimário Carvalho, para a Voz do Brasil.
4: A Semana Nacional de Trânsito começa amanhã, 18 de setembro.
3: O tema é Desacelere, seu bem maior é a vida.
4: Este ano foi feito um debate de como colocar a ciência a serviço da vida no trânsito.
3: O objetivo é traçar novas estratégias para diminuir os acidentes de trânsito no país.
6: Os acidentes de trânsito causam cerca de 1.200.000 mortes por ano no mundo, segundo a Organização Mundial da Saúde. E o Brasil ocupa o segundo lugar no número de óbitos por esses sinistros. Durante a abertura da Semana Nacional de Trânsito, especialistas em trânsito e segurança viária nacionais e internacionais discutiram pela primeira vez como colocar a ciência a serviço da vida no trânsito. Os técnicos vão usar como ponto de partida dados do Centro Nacional de Estudos de Sinistros de Trânsito na investigação preventiva de acidentes graves. Criado em maio, o Sinest é inspirado no modelo do CENIPA, que investiga acidentes aeronáuticos. Para o ministro dos Transportes, Jorge Santoro, o objetivo é transformar conhecimento científico em prevenção.
11: O CENIPA é referência não só no Brasil, mas no mundo inteiro, e a gente foi beber dessa experiência para a gente poder avançar num novo ciclo de estudos em que a gente consiga produzir materiais fundamentais para a gente avaliar o que precisa ser feito para a gente poder ter uma agenda de correção. O trabalho nosso aqui é identificar as causas, buscar novos caminhos para resolver esses problemas e para a gente evitar novos acidentes.
6: A ideia é abrir um espaço de diálogo, cooperação e construção conjunta para aproximar experiências internacionais da realidade brasileira. Para o secretário nacional de trânsito, Adroaldo Catão, com o Centro Nacional de Estudos de Sinistros de Trânsito, o Brasil inaugura um novo modelo de gestão de trânsito.
12: O debate tem que se dar sobre os dados e até que ponto aqueles dados podem ou não levar a iniciativas A, B, C e analisar as consequências, analisar os resultados. Isso é muito importante.
6: A Semana Nacional de Trânsito 2026 vai de 18 a 25 de setembro, período em que o país amplia a mobilização e a reflexão sobre a segurança viária e sobre a responsabilidade que cada um tem na construção de um trânsito mais seguro. O tema das ações de 2026 é Desacelere, seu bem maior é a vida. Reportagem Cleide Lopes.
13: Bom, como nós ouvimos aí na matéria da Cleide Lopes, o conhecimento científico pode contribuir em diversas áreas da nossa vida. É disso que a gente trata no quadro Ciência na Prática.
14: E hoje o assunto é sobre um inseto fundamental para o equilíbrio da natureza, a abelha.
13: Você sabia que existem milhares de espécies além daquela tradicional que produz mel e tem ferrão?
14: Uma pesquisa da Universidade de São Paulo se dedica a decifrar a evolução desse animal importante para a produção de frutos e reprodução de plantas.
15: Ciência na Prática.
16: Muito além dos zumbidos nos jardins, as abelhas guardam uma diversidade surpreendente de espécies nativas.
17: Eu sou Eduardo Almeida, sou biólogo, professor do Departamento de Biologia da Universidade de São Paulo. A pesquisa que nós desenvolvemos se baseia principalmente no entendimento da diversidade de abelhas. A pesquisa, ela teve, né, para diferentes grupos de abelhas que nós pesquisamos, e eu vou dar uma ênfase, as abelhas como um todo e as abelhas sem ferrão. Eu acho que nos últimos 30, 40 anos, nós pudemos entender a evolução das abelhas de uma forma como não havia um precedente anteriormente. Mais recentemente, nós tivemos avanços muito importantes da genética e até mesmo de comparações entre genomas de grupos de abelhas. Isso abriu uma janela para a compreensão das diferenças e das similaridades, que foi muito importante para o entendimento da evolução dos seres vivos.
16: Ao cruzarem dados de DNA com a anatomia detalhada dos insetos, cientistas da USP mapearam como as abelhas se transformaram ao longo de milhões de anos, um conhecimento crucial para proteger espécies e garantir a polinização nas lavouras.
17: As abelhas são conhecidas da toda a população, mas normalmente não se entende a quantidade de espécies que existem, as diferenças entre elas. Então foram duas pesquisas similares, né, que buscaram então entender a história evolutiva, produzindo então um avanço, fornecer um norte. E mais recentemente nós fizemos duas publicações que documentaram então as diferenças anatômicas e nos permitem então entender como a anatomia das abelhas evoluiu ao longo dessa história. Essa etapa então concluiu, né, um passo importante da pesquisa proposta, e os desenvolvimentos previstos para o futuro incluem o entendimento de questões específicas, né, a evolução de determinados comportamentos que tem consequências para entendimento da diversidade, as perspectivas para interações desses grupos de organismos com plantas e com outros organismos ao longo do tempo evolutivo.
16: Acompanhe a pesquisa na página da Universidade de São Paulo. E esse foi o Ciência na Prática, com produção de Warby Calil e edição de Edinaldo Júnior. E nosso encontro com o Saber Científico volta na próxima semana. Até lá.
13: Da produção agrícola brasileira alcançou mais de 920 bilhões de reais.
14: Os destaques foram para as culturas de soja e milho.
18: 927 bilhões e 200 milhões de reais. Esse foi o valor alcançado pela produção agrícola brasileira em 2025, segundo dados divulgados nesta quinta-feira pelo Instituto Brasileiro de Geografia e Estatística, o IBGE. O valor é 18,4% maior do que a havia sido registrado em 2024. O avanço na produção brasileira foi impulsionado por culturas como a soja e o milho, que juntas responderam por quase 90% da produção de grãos do Brasil. Henrique Noronha, analista da pesquisa do IBGE, explica os fatores que influenciaram no resultado.
19: Questões climáticas propiciaram uma melhor condição na condução das culturas nas principais regiões produtoras. Como as condições climáticas foram favoráveis, teve aumento de produtividade na maioria das lavouras, com exceção de algumas regiões no Rio Grande do Sul e Oeste Paranaense e áreas do Nordeste que sofreram com a seca.
18: O Centro-Oeste superou o Sudeste e assumiu o primeiro lugar no ranking de valor da produção agrícola, com alta de quase 32%, totalizando 288 bilhões de reais. Somente o estado do Mato Grosso foi responsável por quase 18% de toda a produção nacional. Em todo o país, a área colhida foi de mais de 100 milhões de hectares, aumento de 4,2% em relação a 2024. Reportagem Gabriela Noronha.
13: E essas foram as notícias do Governo Federal.
14: Uma realização da Secretaria de Comunicação Social da Presidência da República.
13: Com produção da empresa Brasil de Comunicação.
14: Fique agora com as notícias do Poder Judiciário e do Congresso Nacional. Uma boa noite.
13: Boa noite e até amanhã.
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1: Você vai ouvir agora notícias do Poder Judiciário.
20: STF suspende decisão que determinava a execução de emendas parlamentares de 2025 em Teresina, Piauí.
21: Para o STJ, criptomoedas podem ser usadas para pagar obrigações contratuais e variação de valor não é justificativa para invalidar negócio.
20: Acordo de 193 milhões de reais beneficia quase 800 dos trabalhadores na Bahia.
21: Boa noite, eu sou o Arthur Filho.
20: E eu sou Walter Lima.
21: O Supremo Tribunal Federal suspendeu a decisão que determinava a execução de emendas parlamentares de 2025 em Teresina, no Piauí.
20: A decisão foi do presidente do STF, ministro Edson Fachin, que analisou um pedido de suspensão contra decisão do Tribunal de Justiça do Piauí, que havia atendido à solicitação de um vereador de Teresina para determinar o pagamento das emendas. Carolina Chaves.
22: No Supremo, a suspensão foi pedida pelo município de Teresina, que argumentou o risco de grave lesão à economia pública. O município alegou que o cumprimento da ordem exigiria anular despesas já programadas, podendo comprometer serviços nas áreas de saúde, educação e infraestrutura. Ao acolher o pedido do município, o ministro Edson Fachin verificou que as 9 emendas somam valores que não foram empenhados no ano passado, nem inscritos em restos a pagar. Por isso, a execução causaria uma mudança no orçamento deste ano. O presidente do Supremo ressaltou que, embora as emendas parlamentares individuais sejam de execução obrigatória, a implementação precisa seguir as normas legais de planejamento e execução das despesas.
21: É válida a cláusula de contrato que prevê o uso de criptomoedas na compra de bens entre particulares.
20: Para o STJ, o negócio é válido mesmo que esses aditivos digitais não sejam considerados moeda de curso obrigatório no Brasil como o real. Fátima Uchoa.
23: A vendedora de um carro e de um imóvel ajuizou ação de rescisão contratual e nulidade de cláusulas contratuais que previa uma transferência de um tipo de criptomoeda como parte do pagamento. O Tribunal de Justiça de Santa Catarina determinou a rescisão do contrato de compra e venda do imóvel, mas manteve a validade quanto ao do veículo. No STJ, a relatora ministra Nancy Andrighi apontou que a lei assegurou que esses ativos digitais possuem valor e podem ser usados em pagamentos ou investimentos, e por sofrer variações no poder de compra, as partes devem avaliar os riscos antes de aceitar a criptomoeda como forma de pagamento.
21: Aplicativo e-título passa a enviar alertas com orientações para as eleições 2026.
20: As notificações reforçam informações sobre serviços da Justiça Eleitoral. Rimac Souto.
24: O Tribunal Superior Eleitoral iniciou o envio das notificações oficiais pelo aplicativo e-título. Os alertas
0: cartas orientam eleitoras e eleitores com informações dos serviços eleitorais, consulta aos locais de votação e contribui para o enfrentamento da desinformação. O aplicativo substitui o título eleitoral de papel para quem tem a biometria cadastrada e fotografia no aplicativo e pode ser utilizado como documento de identificação no momento da votação. O e-título está disponível gratuitamente nas lojas oficiais de aplicativos para Android e iOS. É importante manter o aplicativo atualizado e ficar atento aos comunicados oficiais emitidos pelo TSE ao longo do período eleitoral.
21: Acordo de 193 milhões de reais beneficia quase 800 trabalhadores na Bahia.
5: A ação faz parte da Semana Nacional da Execução Trabalhista, mutirão promovido para acelerar o pagamento de dívidas judiciais trabalhistas. Larissa Batista.
7: 761 trabalhadores fecharam por meio do Sindipetro um acordo de 193 milhões de reais com a Petrobras. A negociação foi feita pela Justiça do Trabalho, na Bahia. E eles são apenas algumas das milhares de pessoas beneficiadas pelo mutirão da Justiça do Trabalho em todo o país. Já foram arrecadados mais de 3 bilhões de reais em cerca de 56 mil audiências, realizadas nesta edição da Semana Nacional da Execução Trabalhista.
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21: A você, uma boa noite.
5: E até amanhã.
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25: Eu sou Humberto Pinheiro e estes são os destaques de hoje do Jornal do Senado, que começa agora. Lei do Redata cria incentivos fiscais para a instalação de data centers no Brasil. Novas regras da ANAC prevêem multa e suspensão para passageiros indisciplinados. Senado vai analisar marco legal para reduzir riscos e atividades com agentes biológicos. Boa noite. A Presidência da República sancionou a Lei do Redata, que cria incentivos fiscais para instalação e ampliação de centros de processamento de dados, os data centers. A medida busca estimular investimentos no setor e fortalecer a infraestrutura digital do país. Em contrapartida aos benefícios fiscais, as empresas terão de cumprir regras e metas previstas na legislação. A nova lei também estabelece punições para os casos de descumprimento das exigências e dos compromissos assumidos pelos beneficiários. Repórter Douglas Castilho.
26: Com as novas regras, o Estado brasileiro abrirá mão já esse ano de arrecadar o equivalente a 5,2 bilhões de reais em troca de incentivar um setor considerado estratégico pelos parlamentares. As isenções de impostos serão concedidas na compra de produtos de tecnologia da informação e comunicação, além de componentes eletrônicos a serem utilizados nas novas infraestruturas. A líder do governo no Senado Federal, senadora Tereza Leitão, do PT de Pernambuco, manifestou otimismo com o texto.
27: O Brasil deve ser potência da economia digital, conciliando soberania tecnológica, desenvolvimento, sustentabilidade e segurança pública.
26: Durante a audiência pública no Senado, especialistas apresentaram preocupações com a sustentabilidade ambiental e social dos empreendimentos. Por isso, a lei traz mecanismos de contrapartida para que a empresa participe do Redata, como firmar o compromisso com energia limpa e eficiência hídrica. Caso os requisitos não sejam cumpridos, a empresa deverá pagar todos os tributos isentos com juros, além de multa de mora.
25: E as novas regras da ANAC para passageiros indisciplinados já estão em vigor. A resolução classifica as condutas de acordo com a gravidade e prevê punições que vão de orientações a multas de até R$ 17.500. Em casos mais graves, o passageiro pode ter o direito de voar suspenso por até 12 meses. Entre as condutas consideradas gravíssimas estão agressões físicas contra tripulantes, atentados contra a dignidade sexual e tentativas tentativas de acesso não autorizado à cabine de comando. A reportagem é de Luísa Melo.
3: As novas regras da Agência Nacional de Aviação Civil, a ANAC, para passageiros indisciplinados começam a valer a partir desta semana. Os casos de má conduta devem ser classificados de acordo com a gravidade e as punições variam de instruções ao passageiro a multa de R$17,5 mil e suspensão temporária do direito de voar por até 12 meses, para casos considerados como graves e gravíssimos. Entre os comportamentos julgados como gravíssimos estão incluídos violência física contra membro da tripulação e atentado contra a dignidade sexual de tripulante ou passageiro. Ricardo Mota, especialista em direito do consumidor, aponta que um dos maiores desafios das novas normas é a aplicação prática.
4: A régua ficou mais clara no papel. A régua real só vai aparecer quando os primeiros casos concretos forem discutidos, seja na justiça, seja nos canais de defesa do consumidor.
3: As regras são válidas para voos domésticos, incluindo trechos nacionais conectados a voos internacionais.
25: Para reduzir riscos de atividades com vírus, bactérias, toxinas e outros agentes biológicos, o senador astronauta Marcos Pontes, do PL de São Paulo, apresentou um projeto de lei que cria um marco legal da biossegurança e bioproteção. O texto apresenta diretrizes de produção, armazenamento, transporte e descarte de materiais biológicos para instituições que vão desde universidades e laboratórios de diagnóstico médico até grandes centros de pesquisa tecnológica sem engessar a liberdade científica. Repórter Márcio Maturana.
6: O avanço acelerado da biotecnologia traz oportunidades, mas também traz preocupação sobre segurança. Por isso, o senador astronauta Marcos Pontes, do PL de São Paulo, apresentou um projeto de lei que cria o marco legal da biossegurança e bioproteção, com regras claras para qualquer atividade que envolva agentes biológicos, como vírus, bactérias, toxinas ou materiais genéticos. São diretrizes de produção, armazenamento, transporte e descarte que deverão ser seguidas por instituições que vão desde universidades e laboratórios de diagnóstico médico até grandes centros de pesquisa tecnológica, sem engessar a liberdade científica. O texto aguarda a definição das comissões por onde deverá ser discutido e votado. As medidas de biossegurança são ações práticas para evitar que um vírus, bactéria ou toxina escape por acidente ou contamine profissionais e o meio ambiente. Já as medidas de bioproteção são controles para impedir ações como roubo, sabotagem e uso indevido de informações. O projeto prevê também a criação de uma coordenação nacional permanente e um sistema integrado de informações para proteger dados de segurança nacional. Sobre tecnologia biológica com inteligência artificial e outras semelhantes, o projeto cria a categoria de pesquisa de uso duplo de preocupação. São considerados estudos com fins legítimos, mas que podem ser usados para causar dano. Neste caso, precisa passar por avaliação e supervisão adicionais. Na justificativa do projeto, o senador informa que, apesar de o Brasil já ter legislações importantes nessa área, existem lacunas que podem ser preenchidas de forma moderna, integrada e acessível.
10: Eleições 2026.
25: Neste ano, o eleitor irá votar em dois senadores. Mas atenção, são dois senadores diferentes. Um voto para cada candidato ou candidata. Primeiro, o eleitor escolherá um candidato e confirmará a escolha. Em seguida, registrará o outro voto. Se o eleitor repetir o mesmo número nas duas oportunidades, apenas o primeiro voto será considerado válido. O segundo será anulado automaticamente pela urna eletrônica. Também é importante lembrar que na votação para senador não é possível votar na legenda, ou seja, o eleitor não poderá digitar apenas o número do partido. Caso isso aconteça, o voto para senador será considerado nulo. No dia da eleição, é permitido levar os números dos candidatos anotados no papel. O primeiro turno da eleição ocorre no dia 4 de outubro e, para ajudar o cidadão a se informar melhor, o Senado Federal criou uma página especial para a cobertura das eleições. O site pode ser acessado por meio do endereço senado.leg.br/eleições. E foi sancionada a lei que cria a Política Nacional de Minerais Críticos Estratégicos. A medida busca estimular a pesquisa, a extração, o beneficiamento e a transformação desses materiais no Brasil, com incentivos de até 7 bilhões de reais para projetos do setor. Os minerais críticos e estratégicos são utilizados em tecnologias como carros elétricos, painéis solares, smartphones e equipamentos de alta tecnologia. Mais informações com o repórter Rodrigo Rezende.
11: Após a aprovação pelo Senado Federal, foi sancionada a lei que cria a Política Nacional de Minerais Críticos e Estratégicos. A nova legislação determina o foco no processamento destes minerais, também conhecidos como terras raras, no território nacional. A senadora Tereza Leitão, do PT de Pernambuco, afirma que a lei traz ainda responsabilidade ambiental.
27: Ele cria o certificado mineral de baixo carbono e o cadastro nacional de projetos de minerais críticos estratégicos. Nós não vamos produzir só para exportar, nós vamos produzir também para nossa utilização.
11: Estão previstos até 7 bilhões de reais em incentivos do Estado para projetos envolvendo os minerais. O senador astronauta Marcos Pontes, do PL de São Paulo, destaca que a medida pode transformar o futuro do país.
12: Nós temos condição de enriquecer terras raras aqui no Brasil, que são utilizadas por uma série de aplicações estratégicas para o país. Nós temos o material, temos os cientistas.
11: As terras raras são um grupo de 17 elementos químicos utilizados na fabricação de diversos tipos de eletrônicos, ímãs para turbinas de energia eólica e em equipamentos da indústria da defesa.
25: Com trabalhos técnicos de Eliseu Caires, o Jornal do Senado fica por aqui. Acompanhe agora as notícias da Câmara dos Deputados. Boa noite e até amanhã.
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15: Projeto prevê incentivo à compra de livros com a criação do Pix da Leitura.
16: Avança a regulamentação da divulgação de imagens de crianças na internet.
15: Câmara define regra para nomear doença transmissível e evitar preconceito.
16: Boa noite. Os deputados aprovaram uma proposta que estabelece regras sobre a nomenclatura de doenças transmissíveis com o objetivo de evitar discriminações. A repórter Paula Bittar tem mais detalhes sobre a proposta.
17: A Comissão de Constituição e Justiça da Câmara aprovou um projeto que define regras para a nomenclatura de doenças transmissíveis no Brasil. O objetivo é evitar nomes que causem estigma ou preconceito contra países, etnias, pessoas ou animais e adequar a legislação brasileira às recomendações da Organização Mundial da Saúde. O texto aprovado determina que os nomes das doenças devem ser curtos, fáceis de pronunciar e baseados em características clínicas epidemiológicas ou no agente patogênico. Ficam proibidos termos que provoquem medo ou que tragam referências geográficas, nomes de pessoas, grupos étnicos, ocupações ou outros organismos que não o próprio patógeno. Segundo o autor da proposta, deputado Sérgio Souza, do MDB do Paraná, a mudança na legislação é urgente para evitar desinformação e violência. Ele citou como exemplo os ataques contra macacos ocorridos após a associação equivocada desses animais com o vírus monkeypox ou varíola dos macacos. A proposta que define regras para a nomenclatura de doenças transmissíveis no Brasil segue agora para a análise do Senado. Da Rádio Câmara de Brasília, Paula Bittar.
14: Saúde.
15: Projeto de Zé Silva do União de Minas Gerais garante a aplicação domiciliar pelo SUS de vacinas e imunobiológicos previstos no Programa Nacional de Imunizações para pessoas com transtorno do espectro autista. Ele argumenta que o objetivo é reduzir o impacto dos deslocamentos.
18: O autismo, ele não é uma doença, ele é uma condição de vida, e essa condição de vida é preciso o mundo adaptar. Então, para que deslocar essa pessoa para a unidade de saúde, para a Unidade Básica de Saúde. Por isso, é um projeto que parece muito simples, mas ele tem um alto impacto na vida das famílias e das pessoas autistas.
16: De acordo com Zé Silva, a proposta não gera impacto financeiro para o Estado, porque utiliza a estrutura já existente das equipes de saúde da família. Ele acrescenta que a iniciativa faz parte de um conjunto de ações voltadas à inclusão.
1: A Câmara analisa projeto que institui o Programa Nacional de Atenção Integral à Obesidade no SUS. A proposta de Fausto Pinato, do União de São Paulo, estabelece uma linha de cuidado prioritária para pessoas com obesidade de alto grau e comorbidades com atendimento nas unidades básicas de saúde.
16: Segundo Fausto Pinato, o tratamento deve combinar acompanhamento médico, nutricional, psicológico e atividade física. Ele reforça que o projeto prevê ainda o acesso a medicamentos já incorporados ao SUS com aplicação supervisionada nos postos de saúde.
1: Pinheirinho, do PP Minas Gerais, apresentou o projeto que garante o fornecimento gratuito e contínuo nas unidades básicas de saúde de medicamentos que combinam corticoide inalatório e broncodilatador para tratar a asma pelo SUS. Segundo o texto, a entrega será feita mediante receita médica e cadastro do paciente.
16: De acordo com Pinheirinho, esses remédios já são aprovados pelo SUS, mas hoje ficam concentrados em farmácias especializadas, o que dificulta o acesso. Para ele, descentralizar a distribuição ajuda a prevenir crises graves, evita internações e reduz mortes causadas pela asma.
1: É de autoria de Eduardo da Fonte, do PP de Pernambuco, projeto que obriga maternidades a orientar pais ou responsáveis sobre os cuidados essenciais com o recém-nascido antes da alta hospitalar. Ele aponta que a matéria prevê capacitação prática para prevenir acidentes como engasgos.
16: Eduardo da Fonte explica que o treinamento poderá incluir demonstração com simuladores anatômicos, além de orientações sobre alimentação, higiene e sono seguro. O deputado ressalta que a preparação dos cuidadores pode reduzir mortes evitáveis durante a primeira.

0: Direitos Humanos.
1: Os deputados estão discutindo um projeto que estabelece regras para a divulgação de imagens de crianças na internet. O texto já foi aprovado na Comissão de Comunicação, como informa a repórter Maria Neves.
2: A Comissão de Comunicação da Câmara dos Deputados aprovou o projeto que visa limitar a exposição de crianças e adolescentes na internet. A proposta obriga os sites a remover imagens, vídeos e dados pessoais que possam violar a privacidade, dignidade ou o desenvolvimento de crianças e adolescentes. A medida vale mesmo quando o material for publicado ou autorizado por pais ou responsáveis. Ainda de acordo com o texto apresentado pela deputada Rogéria Santos, do Republicanos da Bahia, os provedores de internet também deverão promover a desindexação das páginas com material impróprio de crianças e adolescentes. O objetivo é evitar que o material seja republicado com alterações ou continue a aparecer em mecanismos de busca. O projeto estabelece ainda que, quando a publicação puder afetar direitos da personalidade, a criança ou o adolescente deverá ser ouvido, de acordo com a sua idade e com o grau de maturidade. O relator na Comissão de Comunicação, deputado Jadiel Alencar, do Republicanos do Piauí, ressalta que o objetivo não é restringir os direitos dos pais, mas proteger menores de 18 anos de abusos.
3: A proposta não proíbe a publicação familiar ordinária. O objetivo é prevenir abusos e assegurar que a autoridade parental seja exercida de acordo com o melhor interesse, a dignidade, a privacidade, a segurança e a autonomia progressiva da criança e do adolescente. Nesse sentido, o enunciado recentemente aprovado na 10ª Jornada de Direito Civil reforça a necessidade de considerar o melhor interesse a participação da criança conforme sua maturidade.
2: Quanto à exploração da imagem de crianças e adolescentes com finalidade de lucro, o texto determina que os responsáveis deverão adotar medidas reforçadas de proteção dos direitos da personalidade. Isso vale mesmo quando não houver remuneração direta, monetização pela plataforma ou pagamento em dinheiro. O projeto também estabelece que a divulgação de imagem, voz ou dados pessoais de crianças e adolescentes poderá gerar indenização por dano moral, ainda que não seja comprovado prejuízo. A reparação será devida quando a publicação ocorrer sem autorização exigida pela legislação ou provocar exposição indevida, abusiva, vexatória, discriminatória, degradante, exploratória ou incompatível com o melhor interesse da criança ou do adolescente. A mera autorização dos pais ou responsáveis não dispensa a responsabilidade das plataformas quando houver dano ao menor de 18 anos. O texto ressalva que as regras não se aplicam à aparição ocasional de crianças em conteúdos jornalísticos, educativos, culturais, científicos, institucionais ou relacionados à segurança pública, desde que não haja exploração ou exposição abusiva. O projeto que limita a exposição de crianças e adolescentes na internet ainda será analisado pelas comissões de Previdência, Assistência Social, Infância, Adolescência e Família e de Constituição e Justiça. Se aprovado, poderá seguir para o Senado. Da Rádio Câmara de Brasília, Maria Neves.
0: Ciência e Tecnologia.
4: Raimundo Santos, do PSD do Pará, apresentou uma proposta para criar a Política Nacional de Inclusão Digital da Juventude. A iniciativa reúne ações para ampliar o acesso de jovens à tecnologia, à qualificação profissional e ao empreendedorismo digital.
1: Raimundo Santos afirma que a política deve priorizar estudantes da rede pública inscritos no CadÚnico e jovens em situação de vulnerabilidade. Além disso, a matéria incentiva cursos gratuitos, doação de equipamentos e parcerias para ampliar a inclusão digital.
0: Educação.
4: Ampliar o acesso ao programa PEDMEIA para estudantes do ensino médio da rede pública

0: pública. É o objetivo de uma proposta de Renildo Calheiros, do PCdoB de Pernambuco. O texto prevê a inclusão gradual de todos os alunos inscritos no CadÚnico, inclusive da educação de jovens e adultos.
1: A expansão seria feita dentro dos limites orçamentários e daria prioridade às famílias de menor renda que ainda não receberam benefício. Renildo Calheiros afirma que a medida estimula a permanência dos estudantes na escola e ajuda a reduzir o abandono e a evasão escolar.
2: Cultura.
0: Avançou na Câmara dos Deputados o projeto que cria o Pix da Leitura. O repórter Luiz Cláudio Canuto traz mais informações sobre a proposta.
3: Está na Comissão de Cultura da Câmara projeto que cria o programa Pix da Leitura, um incentivo financeiro com créditos culturais a quem comprove o hábito de ler. No final de junho, a proposta foi aprovada pela Comissão da Amazônia e dos Povos Originários e Tradicionais. O benefício deve ser usado exclusivamente para a cultura, principalmente a compra de livros, mas também cursos, oficinas e eventos culturais. A proposta determina que o registro da leitura seja realizado de forma simples e não avaliativa. A comprovação seria feita, por exemplo, com resumo escrito, comentário livre ou registro em áudio, nunca por meio de provas escolares, avaliações de conteúdo, atribuição de notas ou juízo de valor sobre a leitura. A prioridade para a implementação do programa seriam moradores do Norte e do Nordeste e comunidades tradicionais e de regiões de fronteira. Segundo o autor do projeto, o deputado Duda Ramos, do Podemos de Roraima, a medida busca valorizar e recompensar a leitura e romper assim a imagem da leitura como obrigação escolar ou prática de elite. O relator, deputado Alexandre Lindenmaier, do PT do Rio Grande do Sul, defendeu na Comissão da Amazônia o mérito da iniciativa e disse que o programa tem potencial para ampliar o repertório cultural da população e fortalecer a economia criativa.
4: A leitura constitui um instrumento essencial para o desenvolvimento humano, para o fortalecimento da cidadania e para a ampliação das oportunidades educacionais e profissionais. Neste contexto, políticas públicas que estimulem a formação de leitores contribuem diretamente para o desenvolvimento social, econômico e democrático do Brasil. A concessão de crédito cultural cria um círculo virtuoso, no qual o incentivo à leitura também fortalece o mercado editorial, livrarias, cinemas, teatros, museus e demais agentes da economia criativa.
3: Segundo o relator, a proposta está de acordo com as diretrizes da Política Nacional do Livro e do Sistema Nacional de Cultura. Segundo pesquisa da Nielsen, publicada em fevereiro deste ano pela Câmara Brasileira do Livro, o mercado editorial brasileiro melhorou no ano passado, com 18% dos adultos afirmando que compraram pelo menos um livro nos 12 meses anteriores, 2% acima da pesquisa de 2024. São 3 milhões de novos consumidores. A proposta que cria o Pix da Leitura vai ser analisada ainda pelas comissões de Cultura, de Finanças e Tributação e de Constituição e Justiça, antes de seguir para o Senado. Da Rádio Câmara de Brasília, Luiz Cláudio Canuto.
2: Segurança Pública.
1: Bruno Ganem, do Podemos de São Paulo, destaca a aprovação de projeto que cria um protocolo de atuação em casos de acidentes aéreos. O congressista assinala que a proposta prevê um comitê coordenado pela ANAC para integrar instituições públicas e privadas na resposta a tragédias da aviação.
5: Esse protocolo busca repetir um quadro que acabou sendo positivo em meio à tragédia do acidente da Voipes. As instituições envolvidas, elas acabaram tendo uma sinergia muito boa, né, e isso favoreceu bastante o acolhimento aos familiares, né, isso foi uma atuação diferenciada. É claro que é triste, né, a gente tem que encontrar algo positivo naquilo que é terrível, né, que gera tanto sofrimento, mas o fato é que funcionou muito bem e garante que o que deu certo possa se repetir sempre que eventualmente ocorrer uma tragédia aérea.
0: Bruno Ganem afirma que a medida busca evitar que acidentes aéreos sejam tratados de forma desarticulada e burocrática. Ele explica que o texto transforma práticas de cooperação institucional em regra permanente para o acolhimento às famílias das vítimas.
1: Miguel Lombardi, do PL de São Paulo, quer criar regras mais rígidas para a concessão da saída temporária a condenados por crimes de violência doméstica contra a mulher. O benefício dependeria de uma avaliação obrigatória de risco e da manifestação do Ministério Público.
0: Miguel Lombardi também defende que a vítima seja ouvida de forma protegida e que o pedido seja negado quando houver risco à sua integridade. Nos casos excepcionais de concessão, o deputado propõe medidas como monitoramento eletrônico e proibição de contato com a vítima.
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2: Agricultura.
1: Avança na Câmara o projeto que facilita o trânsito de produtos artesanais pelo país. A repórter Silvia Munhato explica como deve funcionar.
7: A Comissão de Indústria, Comércio e Serviços da Câmara dos Deputados aprovou o projeto que permite a comercialização interestadual de produtos alimentícios artesanais fiscalizados por órgãos de saúde de estados e municípios. O deputado José Medeiros, do PL do Mato Grosso, autor do projeto, explica que a ideia é facilitar o trânsito desses produtos.
8: Nós temos produtos muito caros à nossa sociedade que são comercializados e muitas vezes apreendidos por filigranas das portarias e regulamentos, né? E nós temos uma preocupação porque boa parte da legislação que rege isso aí não é nem a que é aprovada no Congresso, né? São portarias, resoluções que vão sendo feitas e deixando essas pessoas totalmente à margem da legalidade.
7: O relator, deputado Daniel Agrobon, do PSD de Goiás, também buscou regulamentar a participação dos produtos alimentícios artesanais em eventos internacionais. O texto autoriza a saída desses produtos para participar de feiras, concursos ou provas, desde que haja autorização expressa do órgão federal responsável e sejam observadas as exigências sanitárias cabíveis. O projeto que regulamenta a comercialização interestadual de produtos alimentícios artesanais será analisado agora pelas comissões de Agricultura e de Constituição e Justiça. Da Rádio Câmara de Brasília, Silvia Minhato.
2: Consumidor.
0: Daniel Freitas, do PL de Santa Catarina, votou a favor de projeto que amplia a fiscalização do mercado de combustíveis. A proposta autoriza a ANP, a Agência Nacional do Petróleo, Gás Natural e Biocombustíveis, a acessar dados de notas fiscais eletrônicas dos agentes regulados.
1: O texto aprovado pela Câmara com apoio de Daniel Freitas permite o cruzamento das informações com os dados já reunidos pela agência para identificar irregularidades como adulteração de combustíveis e sonegação. A proposta seguiu para análise dos senadores.
0: Projeto de Áureo Ribeiro, do Solidariedade do Rio de Janeiro, dispensa a exigência do selo físico do Inmetro em capacetes comprados no exterior ou importados por pessoas físicas. O texto prevê que a medida só vale para marcas e modelos do produto que já tiverem certificado e registro no Instituto.
1: Áureo Ribeiro argumenta que a exigência do selo físico encarece os equipamentos e gera autuações desnecessárias a motociclistas que usam capacetes já seguros. O deputado reforça que a medida não altera as exigências de absorção de impacto.
0: Termina agora o Jornal Câmara dos Deputados, produzido pela Rádio Câmara, com trabalhos técnicos de Wellington Teles e a apresentação de Val Monteiro e Luciana Vieira. Uma boa noite para você.
1: A Voz do Brasil volta amanhã. Boa noite.
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0: Então, futebol, notícia com responsabilidade, informação com credibilidade do clube do seu coração. Um leque de informações de agora até as 9 horas com Conexão Futebol da FM Educadora, emissora do Grupo José Arinaldo de Oliveira para um Brasil de informações. Nós estamos falando de Frei Paulo Sergipe para o Brasil e para o mundo, já que estamos em todas as plataformas digitais. Eu sou Mário Sena.
1: E eu sou Fernando Barbosa. Boa noite, Mário. Boa noite você que nos acompanha. Hoje é quinta-feira, galera. 17 de setembro de 2026. Pois é, já que hoje é quinta-feira, é dia de Conexão Futebol, programa que leva até você de bandeja as informações do clube do seu coração. E é o programa, né, como a gente sempre fala aqui, que deixa você na cara do gol.
0: Vamos destacar principalmente o futebol sergipano. Está de stand-by, né? O futebol sergipano está de stand-by. Foi um ano a ser esquecido, 2026, um ano do rebaixamento. Em dose dupla, lamentavelmente, mas vamos ter que nos reerguer das cinzas, porque logo logo vem aí o Campeonato Sergipano da Série A2, os dois que ascenderão a divisão de elite, e para 2027, né, só aguardar e esperar para ver o que é que vai acontecer com o nosso futebol. De agora até as 9, vamos aqui às manchetes do nosso programa.
2: Manchete.
0: No Dragão do Bairro Industrial, turbulência no Reino Proletário, como se reorganizar para 2027.
1: Hoje sai o último classificado para as semifinais da Copa Libertadores da América. Flamengo Independente del Valle, já já no Maraca.
0: SAF Proletária, não se abre nem tampouco passa informações ao torcedor.
1: Na Sul-Americana, o último classificado também para as semifinais. Hoje tem Torque e Cienciano. Primeira partida, deu Cienciano 2-0. E aí saberemos quem vai enfrentar o Galo Mineiro. Já o outro confronto está confirmado entre Vasco da Gama e Boca Juniors da Argentina.
0: No Clube Esportivo Sergipe, crise maquiada. Gipão segue montando o time para a próxima temporada.
1: Daqui a pouquinho vamos falar mais sobre o jogo que acontecerá entre Flamengo Independente del Valle, aqui no programa Conexão Futebol.
0: Ainda no Clube Esportivo Sergipe, será que o Gipão vai cometer o mesmo erro deste ano, montando um time meia boca?
1: Neymar provocou e no final do jogo saiu provocado. Vitória da equipe mineira e está classificada para a próxima fase da Sul-Americana.
0: Para 2027, o maior desafio dos clubes sergipanos será encontrar patrocinadores.
1: Renato Gaúcho é apresentado, proíbe vaias da torcida e faz projeção para fugir do Z4. Próximo desafio do Tricolor Gaúcho é contra o Palmeiras, lá no Rio Grande do Sul.
0: No Itabaiana, de que forma vai reagir o Tricolor após o fiasco em 2026?
1: As garante permanência de Diniz no Corinthians.
0: Federação Sergipana de Futebol e a segunda divisão, quais os dois times que ascenderão a elite do futebol sergipano em 2027?
1: Pelo segundo ano consecutivo, o Flamengo vai enfrentar o Estudiantes da Argentina. Primeiro jogo será em La Plata, o segundo no Maracanã. A outra semifinal será entre Palmeiras e Fluminense.
0: Futebol cearense, eleição para o cargo de primeiro vice-presidente do Vozão, com três nomes concorrendo.
1: Internacional sofre segundo transfer ban da FIFA em menos de um mês.
0: Amanhã tem Ceará e Novo Horizontino no Castelão em Fortaleza, partida chave. Ceará tem que fugir da zona da bagunça.
1: Futebol internacional, a Colômbia divulga convocação com quatro que atuam aqui no futebol brasileiro. Destaque para Viveiros, que é o jogador da equipe do Atlético do Paraná e é o artilheiro do Campeonato Brasileiro.
0: Daqui a pouco tem detalhes das loterias milionárias pelo Brasil.
1: Palmeiras aumenta a arrecadação em premiações.
0: O moleque travesso, nosso Frei Paulistano, e a expectativa de um elenco forte para tentar acesso à elite do nosso futebol.
1: Pela Copa do Brasil Sub-20, o Vasco dá uma sonora goleada no Rio Branco do Espírito Santo. Venceu nada mais, nada menos que 11-0.
0: Imprensa baiana faz comentários e pressiona o Leão Baiano, já que o Bahia vem bem, obrigado, tá no Z4, na ponta da tabela do Campeonato Brasileiro Divisão de Elite.
1: E Tite, lembra dele? Claro que sim, né? Tite é apresentado à torcida do Botafogo.
0: Tudo isso e muito mais a partir de agora no Conexão Futebol, a resenha esportiva mais completa do rádio no interior do estado de Sergipe, aqui Rádio Educadora, emissora do grupo José Arinaldo de Oliveira, para um Brasil de informações. Aqui é notícia com responsabilidade, informação com credibilidade. Claro, no futebol brasileiro a gente traz destaque maior para o futebol sergipano, que agora se prepara, né? Segundo dados e informações da Federação Sergipana de Futebol, para o Campeonato Sergipano da segunda divisão, que deve ser realizada agora, depois das eleições no mês de outubro. A expectativa é que esse campeonato tenha aí 19 equipes participando, entre elas o Frei Paulistano. O nosso moleque travesso, a expectativa, a informação direciona de que a diretoria, membros da diretoria já estão se mobilizando no sentido de montar um elenco competitivo. Se vai acender a divisão de elite, a gente não sabe, né? Mesmo porque o Frei Paulistano está sem estrutura. Não tem estádio para jogar, inclusive, né, viralizou aí as imagens do estádio Titanga em Frei Paulo. Que tristeza, cara. Chega a doer na alma. Frei Paulistano, que é Frei Paulistano de verdade, e assiste um negócio daquele, dá pra doer na alma, cara. Uma coisa indescritível. Aquilo era pro Ministério Público chamar a responsabilidade do administrador do município. O patrimônio do povo sendo esquecido, abandonado de uma forma cruel.
1: E ali, dinheiro do povo, né, Mário?
0: De uma certa forma, cruel e covarde, né, cara?
1: É que você de deixa, propósito, né, cara?
0: Você deixa um estádio chegar àquele ponto. Inclusive, vou até te mostrar aqui as imagens, cara. As imagens que chegaram aqui no meu celular. Rapaz, é algo assim, a doer na alma.
1: Dinheiro do povo tocado fogo e de uma irresponsabilidade sem tamanho, sem precedente aí, portanto, de quem administrou o Frei Paulo durante esse tempo aí, que vem administrando, né? E aí, cara, né? Um estádio que era a terceira força da nossa praça esportiva aqui em Sergipe, estádio de futebol, perdendo apenas para o Batistão e o Etelvino Mendonça. Segundo o melhor, terceiro melhor estádio de Sergipe, todo mundo falava em termos de gramado, estrutura, era o estádio Titão, Jairto Menezes de Mendonça, o Titão. E aí está entregue aos trapos, né? Entregue aí às baratas. Vergonhoso, viu? Vergonhoso sim, com certeza.
0: O Frei Paulistano de verdade, que gosta, que ama essa terra, devia tomar vergonha e endossar uma ação dessa natureza, cara. Mas são coisas de Frei Paulo. Frei Paulo não está no Brasil. Frei Paulo não está na federação. Eu acho que isso aqui não está na federação do Brasil, né? Pra ser bem mais claro, Frei Paulo não existe, cara.
1: É como você falou, Mário, o Ministério Público aqui de Frei Paulo poderia chamar, né, o ex-administrador, o atual administrador, sentem aqui, aquilo ali não é dinheiro do ex-prefeito, não é dinheiro seu e também não é dinheiro seu. Como é que você deixa, né, o tempo, né, fazer uma coisa dessa com o dinheiro do povo, né? Chamar a ordem, né? Chamar a ordem. Mas aí, infelizmente, né, infelizmente, a nossa justiça também deixa a desejar em muitos casos. Num desses, a gente cita aí, com certeza, que deixou, viu?
0: E em decorrência disso, o Frei Paulistano está impossibilitado de jogar em Frei Paulo, o Frei Paulistano está impossibilitado de usar o estádio que não existe mais, né? E na corrente disso, fica aí capengando, tentando um lugar ou outro que possa ser acolhido para tentar voltar à divisão de elite do futebol sergipano. Coisas de Frei Paulo, paciência, nem tudo é ruim para sempre, a gente aguarda que dias melhores possam chegar para nós. Fazer o quê? Vamos para frente.
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0: Olha, o futebol cearense amanhã tem Vozão em campo, né? Amanhã tem o Ceará contra o Novo Horizontino, partida de muita e extrema importância para o Ceará. Ceará que está ali bem próximo, né? A zona da degola, a zona da bagunça, precisa vencer para fugir, né, daquela zona de degola, e vai enfrentar no Castelão amanhã à noite, né, nada menos que nada mais que o líder da Série B, o Novo Horizontino, time do interior de São Paulo. Vai ser um jogão de bola, acreditamos, com um público superior a qualquer expectativa. E o Ceará precisa dar uma resposta ao seu torcedor para fugir do rebaixamento. Fortaleza não, Fortaleza está do meio da tabela para cima, está bem melhor do que o Ceará, está no outro extremo da tabela, mas o futebol cearense precisa reagir. O mesmo acontecendo com o futebol baiano, né? O Bahia está no Z4 da elite do futebol. Em contrapartida, o time do Vitória já começa a se assustar com o fantasma do rebaixamento. Né? Vem de insucesso, vem de partidas, uma sequência de partidas sem vencer, e já começa a ficar preocupado o torcedor do Leão Baiano, né? Já que o fantasma do rebaixamento começa a assustar, né, o Leão. Vamos estar acompanhando aí, porque a gente quer futebol nordestino bem forte, né? Bem forte. Já tivemos outrora aí duas equipes baianas na Série A, duas equipes cearenses, uma pernambucana, né? Já tivemos 5 equipes na divisão de elite. Agora só temos o Bahia, cara. Só temos agora o Bahia, né? O Esporte Clube do Recife tá ali pendengando pela Série B. Vamos aí acompanhar, né, o que é que pode acontecer para o próximo 2027. Já o futebol alagoano, o time do CRB briga pela parte de cima, tentando, né, uma ascensão para a divisão de elite depois de muitos anos. Tá ali bem próximo nessa zona de classificação. Já o time do Asa ascendeu a Série C, e o time do CSA continua, né, por mais um ano, já que não subiu, continua mais um ano, vai continuar mais um ano em 2017 na Série D, ou seja, a última divisão do futebol brasileiro.
1: Olha aí, o Flamengo tem uma grande vantagem em mãos. É o jogo que acontece daqui a pouquinho, viu? Flamengo e Independente Del Valle se enfrentam daqui a pouco, quinta-feira, às 21h30, horário de Brasília, no Maracanã, pelo jogo de volta das quartas de final da Comebol Libertadores. O Flamengo, ele tem uma grande vantagem em mãos. Depois de vencer o jogo de ida em Quito, lá no Equador, por 2-0, o clube rubro-negro pode perder por um gol de diferença, que estará classificado para as semifinais da Comebol Libertadores. Caso o placar se repita a favor dos equatorianos, a decisão será nos pênaltis. No último final de semana, o Flamengo venceu o Corinthians por 2-1 no Maracanã e manteve a liderança do Campeonato Brasileiro. Já o Independente Del Valle poupou aí os seus titulares, mas também saiu vitorioso no Campeonato Equatoriano ao vencer o Libertad pelo placar de 3-2. A dúvida neste momento é sobre Léo Pereira. O zagueiro ele foi preservado contra o Corinthians devido a um desconforto muscular. Ele treinou nos últimos dias e só será confirmado entre os relacionados antes da partida. Cadê aqui Fernando? Ele que foi um jogador decisivo também nos últimos jogos, né? Bruno Henrique deve permanecer no comando do ataque. Ele que também tem bom retrospecto diante da equipe. Flamengo vai mandar a campo Rossi, Léo Pereira ou o Danilo e Léo Ortiz. Emerson Royal e Ayrton Lucas, laterais. Eric Pulgar e Jorginho protegendo a zaga. Armando o time, Arrascaeta. Na frente, Carrascal pela direita, Lino pela esquerda e o Bruno Henrique mais centralizado. O técnico Joaquim Papa terá um desfalque de peso na equipe hoje, né? Do Independiente Del Valle. Carlos Gonzalez, artilheiro da equipe na temporada e um dos principais jogadores da equipe equatoriana, sofreu uma lesão muscular na partida de ida e acabou substituído. Ele está fora do jogo de hoje, né? A tendência é que o Reasco seja titular e fique responsável no comando do ataque do Independiente Del Valle. O técnico mandará a campo Aldair no gol, Schunk, zagueiro pela esquerda, Cabarral, o zagueiro pela direita, na lateral direita, o Romero e o Ló pela esquerda, protegendo a zaga, Hugo Santana e Alcivar. Sornosa, aquele mesmo que jogou no Corinthians aqui no Brasil, é o armador da equipe, e três atacantes, Pata pela direita, a Aaron Rodrigues pela esquerda e Reasco como centroavante. O árbitro da partida, a arbitragem será toda uruguaia, viu? Andrés Matonte será o árbitro, assistido pelo número 1, Carlos Barreiro, pelo número 2, Matias Muniz, e no VAR, o Antônio Garcia. Tá aí então o jogo de hoje, das 9:30, entre Flamengo contra o Independiente Del Valle no Maracanã. São esperados lá mais de 65 mil torcedores. O jogo começará às 9:30, Mário.
0: E a vitória de ontem do Botafogo, a estrela solitária de Manachau Hermes, jogo que foi realizado no Rio de Janeiro contra o Grêmio Porto Alegrense, empurrou o Grêmio para a zona da bagunça, né? No atoleiro, com o fantasma do rebaixamento. Mas o time do Botafogo ainda não é aquele time, né? Espera a torcida, né? A torcida do Botafogo, né? É um time forte, um time aguerrido, um time que brigue por coisas grandes, ou seja, até mesmo por classificações, porque o time do Botafogo, né, que nos últimos anos ascendeu aí algumas Libertadores, chegou até o título, né, da Taça Libertadores América, mas de repente tem uma queda vertiginosa, o Botafogo já não é mais o mesmo, mas ontem deu para desafogar aí e o torcedor saiu de campo, né, felicíssimo da vida com a vitória em frente ao Grêmio Portalegrense.
1: Lembrando que o Campeonato Brasileiro retornará no próximo final de semana. Vamos aqui com os jogos, né, de sábado e de domingo. 28ª rodada, né? Teremos aí, portanto, no sábado às 16h, Atlético Mineiro e Chapecoense, lá na Arena MRV. Também no sábado, no Estádio Maião, Mirassol e Botafogo, né? Jogo que acontecerá às 17h. No Mangueirão, Remo e Santos, também no sábado às 18h30. Vasco da Gama e Curitiba em São Januário, jogo que acontecerá às 20h30. Também no sábado, 21h, São Paulo e Internacional, jogo que acontecerá no estádio Morumbis. Na Arena do Grêmio, no domingo, 11h, Grêmio e Palmeiras, com a estreia aí do Renato Gaúcho no comando técnico do Tricolor Gaúcho. Neoquímica Arena, no domingo, 16h, Corinthians e Fluminense. No Barradão, no domingo, 16h, tem Vitória e Cruzeiro. No Maracanã, no domingo, às 18h30, Flamengo e Bragantino. E também no domingo, fechando a rodada, Clube Atlético Paranaense vai enfrentar o Bahia às 19h30 na Arena da Baixada. Campeonato Brasileiro, que tem como líder o Flamengo com 57 pontos, seguido de perto pelo Palmeiras, que é o segundo com 56 pontos. O terceiro é o Atlético do Paraná, 46. O quarto é o Bahia com 46. O quinto é o Fluminense, 45. O sexto, Cruzeiro, 42. O sétimo, Atlético Mineiro, 39. O oitavo, Coritiba, 38. O nono, Bragantino, com 36 pontos. O décimo, Santos, 35. O décimo primeiro, Botafogo, 35. São Paulo, 12º com 33. O Corinthians, aliás, o Vitória da Bahia é o 13º com 33. O Corinthians é o 14º com 32. O Mirassol é o 15º com 29. O Grêmio, já ali, né, perto da área da bagunça, com 28. O Vasco é o 17º com 28. 18º, Internacional, 28. O Remo, 23, é o 19º. E segurando a lanterna, a Chapecoense, que tem apenas 17 pontos. 8:28, Mário.
0: 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Dinilza, estão ouvindo a gente, né? Todas as noites de terças e quintas-feiras aqui no Conexão Futebol. E uma informação para você, com relação ao futebol sergipano, é que a possibilidade, né? A possibilidade de parcerias para 2027 tá aqui preocupando, né? Os dirigentes do futebol sergipano, preocupando o presidente da Federação Sergipana de Futebol, porque já não temos mais aquele mesmo prestígio, né? Chegamos até a Série B. Confiança ascendeu a Série B nos anos, em 2 anos, inclusive foi na época da pandemia, para que tudo realmente desse tudo errado, né? Até nisso, o futebol sergipano deu azar. 2 anos da pandemia, não entrava ninguém nos estádios, eram os estádios vazios, só os 2 times aí, a imprensa, né? E a polícia. Enfim, eu sei que não foi um período bom, bem legal para o futebol sergipano. Ascendemos, depois fomos rebaixados e fomos parar na última divisão do futebol sergipano. E aí fica a interrogação: qual é a empresa ou o empresário que vai investir em um produto falido? Essa é uma boa pergunta. Qual é a empresa ou empresário que vai investir em um produto falido como é o futebol sergipano? Futebol de última divisão. Até outrora garganteávamos aqui que éramos melhores do que o Piauí, do que o Maranhão, mas já estamos do mesmo nível. Agora não temos divisão. Estamos na última divisão do futebol brasileiro. E agora, para você procurar parceiros, empresas que queiram patrocinar nesses clubes para a próxima temporada, vai ficar difícil a situação. Em decorrência disso, clubes quebrados, quem vai ter que se virar nos 30? A Federação Sergipana de Futebol, que deve correr aí atrás da CBF, mendigar, verdade, deve mendigar com o Pires na mão a CBF, para que a CBF possa ajudar esses times, porque senão vamos ter um campeonato horrível, falindo em 2027.
1: Agora 8:31, antes aqui do nosso intervalo comercial, o Renato Gaúcho, Renato Portaluppi, ele foi apresentado ao Grêmio, né? E uma coisa que ele pediu: no próximo domingo tem um grande jogo diante da equipe do Palmeiras, jogo dificílimo, apesar de ser no Rio Grande do Sul, e ele proibiu vaias para os seus jogadores. Será que o Renato Gaúcho vai conseguir tirar a equipe do Grêmio desse atoleiro? Tá chegando para isso, né? Para esse fim. Mas ele falou, né, para a imprensa. Vamos ouvir um pouquinho aí do grande treinador Renato Gaúcho.
2: Em primeiro lugar, uma satisfação, uma alegria muito grande, como o próprio presidente falou, voltar para minha casa, voltar para esse público que praticamente eu criei aqui dentro, conquistando isso como jogador, como treinador. Então, uma satisfação muito grande estar de volta. Uma vez que o presidente me ligou, nós trocamos algumas ideias e praticamente imediato eu aceitei, até porque eu sei que o momento não é dos melhores. Como eu estava falando, estamos numa semifinal de Copa do Brasil, mas o nosso maior problema no momento é o Campeonato Brasileiro, é o estado da nossa situação. Então eu estou aqui para ajudar. Para ajudar o clube a sair mais uma vez dessa situação difícil, mas não é impossível. Eu acho que vai ser fundamental, eu tenho certeza que isso vai acontecer, com o apoio do nosso torcedor. E vai ser a partir de domingo. Com todo o respeito aqui do Palmeiras, a gente sabe das dificuldades que a gente vai encontrar, mas o Grêmio com a arena cheia, ele é muito forte. Então, a partir de domingo, o nosso torcedor também está convocado para vir, para nos apoiar, lotar a arena em todos os próximos jogos, para que a gente possa conseguir os pontos necessários e descer dessa situação em que, como já falei, ela é difícil, mas não é impossível. Então vamos trabalhar para a gente colocar novamente o Grêmio em segundo lugar.
1: Tá aí então a participação do Renato Gaúcho, né? Falando a respeito dessa situação caótica que vive a equipe do Grêmio, mas vai lutar para tirar com certeza o Grêmio dessa situação. Vamos a um rápido intervalo comercial, daqui a pouquinho a gente volta, lembrando que a equipe do Grêmio vai enfrentar lá no Rio Grande do Sul, lá em Porto Alegre, né? A equipe do Palmeiras, jogo que acontecerá às 11 horas da manhã. Daqui a pouquinho tem mais, aguarde aí.
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0: Estamos de volta com Conexão Futebol.
1: Já de volta com Conexão Futebol, a resenha esportiva mais completa do rádio no interior. Aqui é notícia com responsabilidade, informação com credibilidade. Abraçando aos nossos amigos Elmo, da Elmo Satiene e Dona Denoalda. Estão ouvindo a gente? Meu amigo Tiago dos Anjos, da Startec Soluções Elétricas, aqui no bairro Subestação, em Frei Paulo. Marcos e João Dinel, da Superbanda de Forró Vaqueiro da Curtição. Meu amigo João do Dezo, Dona Andréia e o Elimilson, lá na padaria Divina Massa, em Nossa Senhora Aparecida. Já tem a participação do nosso grande amigo, repórter correspondente Meiru, diretamente de Pão de Açúcar, com informações do futebol alagoano.
2: Enquanto o Meiru se posiciona aí para dar uma palhinha pra gente aqui, pois é, rapaz, a executiva do Corinthians defende o trabalho de Diniz, não passa pela nossa cabeça qualquer mudança. Diz, portanto, a direção do Coringão, e a gente traz mais informação aqui para você. Olha, Marcelo Paz, executivo de futebol do Corinthians, defende o trabalho de Fernando Diniz e negou a possibilidade de demissão do treinador depois da eliminação alvinegra na Conmebol Libertadores. Para falar do Diniz, temos que falar sobre a história dele no clube, né? Chegou aqui quando estávamos na 16ª posição, fizemos uma Libertadores decente, mas caímos ontem, né? No brasileiro tivemos momentos bons e ruins, agora estamos na posição que está, declarou o dirigente em entrevista coletiva a um órgão de imprensa lá na capital paulista.
1: Confira comigo para você não se atrasar do tempo. Agora 8:40. Agora nós vamos até Pão de Açúcar, no Estadão de Alagoas, o outro lado do Rio São Francisco, né, cara? Do Rio São Francisco, vamos a Pão de Açúcar com o nosso amigo, repórter, correspondente Meiru. Ele tem sempre uma boa informação do futebol alagoano, que está assim, ó, um degrau acima do futebol sergipano. Alô, alô, Meiru, um abraço, boa noite.
3: Boa noite, Mário. Boa noite, Fernando. Boa noite aos ouvintes que estão ligados no programa Conexão com o Futebol. Olha, desde já, Mário, já levando meu abraço a todos vocês, do grande amigo, comunicador, um fenômeno do nosso rádio brasileiro, o seu parceiro de narrativa, o nosso amigo Nelson Filho, está nos acompanhando neste momento na sua residência.
1: Gente boa.
3: Lá em Arapiraca, ele, no último programa, na terça-feira, ele conversando comigo, que gosta de acompanhar o rádio, né? Não é aquele cidadão que quando está em casa não quer acompanhar os colegas. Aí diz ele que já pegou eu participando. Aí disse, olha, Meiru, aí diz ele que não vai perder nem sequer um só programa. Terça, eu disse a ele que é terça e quinta. E ele já mandou o salve que está nos acompanhando neste momento. Também mandando um abraço ao Augusto, lá na Verde Mares, no Ceará. Augusto, que é distância, eu fiz um trabalho com Augusto na antiga Abaís e ele recebeu uma proposta e foi embora e também está acompanhando. Que bom, né? Mas, Mário, eu quero falar do CRB, o CRB que joga diante da equipe da Ponte Preta, domingo, 11h, o CRB que trabalhou hoje pela manhã lá no Ninho do Galo, à tarde, trabalha amanhã pela manhã, à tarde só um recreativo. E no sábado, às 9h, deixa a capital dos Marechais, onde vai jogar, volta a frisar, com a equipe da Ponte Preta. Às 11h, o CRB está muito bem no brasileiro da Série B. Mas é aquela história, né? Aquela que eu sempre falo nas minhas participações, que eu tenho hoje um grande amigo, que é presidente do Conselho Deliberativo da equipe do CRB, que é o Figueroa, um advogado, cidadão muito gente boa, um cara bacana, e ele disse que o objetivo do CRB não é almejar a Série A, é permanecer aonde está. Ele conversava comigo e passava para mim uma coisa: com esse salário avassalador que hoje a Série A do Campeonato Brasileiro paga aos atletas, um time aqui do nosso Nordeste, quando consegue chegar na Série B, aí um atleta desse, ele tá lá já no estaleiro, mas ele não quer vir ganhando menos de 150 mil reais. Aí o bicho pega, porque vamos lá que a folha do CRB hoje é 2 milhões e 500. O CRB chegando à Série A é 2 milhões e 500 a 3 milhões. Mas o CRB chegando à Série A, aí já passa de 5, 6, 7, 8 milhões. É, 3 milhões, mas para você ter uma ideia, a premiação do Campeonato Alagoano é 1 milhão. É 1 milhão. Aqui eu não sei se chega a 500 mil, mas eu acho que é uns 150 mil reais, né? A premiação daqui lá é 1 milhão. Mas eu também falo do Asa da Arapiraca, o Asa que está só agora de stand-by. Os atletas estão de férias. Ontem à noite, alguns dos atletas começou a ir embora, começou a deixar a cidade de Arapiraca, recebendo as suas rescisões. Vale ressaltar que o Asa, desse elenco do ano de 2026, que conseguiu o acesso à Série C para o ano de 2027, não está de

agora há pouco mesmo, o amigo Nelson Filho informou para mim que tem 11, certo? Esses 11 já tá certo. Eles vão embora para sua cidade de origem, mas quando começar a pré-temporada, eles voltam a Arapiraca para defender as cores, mais uma vez, do alvinegro lá da cidade de Arapiraca. Olha, eu também destaco o Jaciobá de Pão de Açúcar, o Jaciobá que no ano de 2019, 2020, 2021, na Série A do Campeonato Alagoano, inclusive jogou a Série D, apesar que foi um fiasco na Série D, o Jaciobá que conseguiu tomar 54 gols e só marcou 2, um saldo negativo de 52, mas participou da Série D, representou a cidade de Pão de Açúcar, e o Sub-20 que jogou, teve na Copa São Paulo, foi bicampeão alagoano do Sub-20, e agora as quartas de finais no próximo sábado em Maceió, jogo de volta. Vale ressaltar que já tivemos o jogo em Pão de Açúcar, né, no estado do Elisão, onde o Jaciobá perdeu de 2-0. Agora o Jaciobá joga o jogo de ida lá no Ninho do Galo, sábado, às 15h15. Não pode perder nem pelo placar de 1-0, 2-0 vai para os pênaltis, mas eu acho que aí a vaca já foi pro brejo, como diz o povo lá do interior, né? Já seu Barco já deu muitas glórias, eu tive a honra de defender as cores desse clube, tá aí que tá nos ouvindo também nesse momento, preparador de goleiro do Sub-20 do Itabaiana, que é meu primo, que tem uma história belíssima, e o professor Edmilson Santos, chamou ele para dar uma força a Edmilson, e ele se encontra em Itabaiana nesse momento, tá lá no hotel, e tá acompanhando o programa Conexão com o Futebol, com Mário Senna e Fernandes, que é o meu primo Rodrigo. Rodrigo que tem uma história brilhante, goleiro, foi goleiro do Arça, goleiro do CRB, na Paraíba, depois que passou a ser preparador de goleiro, foi bicampeão na Paraíba, campeão no Ceará e assim sucessivamente. O meu primo Rodrigo, uma história brilhante no futebol. E nesse momento está dando uma força ao professor Edmilson Santos no Sub-20 da equipe do Itabaiana, que eu não me conformo que o Itabaiana não quer investir na base, e a base do Itabaiana é uma base muito boa, principalmente quando vai esse grande astro, o que é o professor Edmilson, que foi um cracaço no passado e hoje brilha na qualidade de treinador de futebol. Eu vou destacar também agora o futebol amador, destacar a grande final da 11ª edição da Copa PAC, que tem a organização do sargento José Hildo, que formou a Copa PAC como uma brincadeira. Aí tivemos a primeira, a segunda edição, a terceira, e daí está na 11ª, e domingo nós vamos ter uma grande festa no Parque da Cidade, a partir das 9h, envolvendo a equipe da Matonense versus Boleiro Cícero da Jaqueira. Eu garanto que no Parque da Cidade, domingo, não vai ter menos de 800 pessoas, porque a galera gosta do futebol amador. E às vezes as pessoas dizem, por que vocês não pedem a organização da Copa PAC para levar uma final dessa para um Adolfo Hollenbeck, para um Achitão? Mas vocês vão concordar comigo. A Copa PAC ela foi feita com o nome Copa PAC. O que nós pedimos é os gestores do estado, do município, para fazer uma revitalização naqueles dois campos, naquelas duas praças de esporte, porque aí fica um negócio mais bacana, porque os organizadores mesmo é que saem tentando dar um jeito, aí um lado é gramado, outro lado é careca, mas mesmo assim a galera vai ao campo e tem aquelas pessoas que vendem o seu pastel, o seu caldo de cana, a água, a cerveja, enfim, outras coisas mais, gerando renda. Aquelas pessoas estão fixas ali. E se for para o Adolfo, para o Anchetão, ou o Parque da Cimenteira, as pessoas não vão ter condições de ir, e lá a despesa é maior para essas pessoas se deslocarem. Essas pessoas são daqui mesmo da região, Bairro Industrial, Alto da Jaqueira, Porto Danta, tudo próximo ali ao redor do Parque da Cidade. Por isso que a final é lá, a premiação. R$ 6.000 para o campeão, perdoe, R$ 2.500 para o vice, R$ 150
para o goleiro menos vazado. Se eu tivesse nativo, esse dinheiro já era meu, 150

0: reais, né? O 150 partes dele, total da premiação, R$ 8.800. O José Hildo trabalha numa honestidade tão grande que saiu os dois finalistas domingo, ele já passou R$ 2.000 para um e R$ 1.500 para o outro. Para quê? Para que o time possa fazer a sua festa com seus atletas. Se o que recebeu R$ 2.000 foi o campeão, embolsa mais R$ 4.000. O que recebeu R$ 1.500 foi o campeão, recebe mais R$ 4.500 para fechar os R$ 6.000. E ou vice-versa. E se o que recebeu R$ 2.000 for vice, recebe só R$ 500, está tudo certo, e daí por diante. Só sei que vai ser uma grande festa no Parque da Cidade. E rapidinho, para a gente encerrar, eu quero aqui passar também a Copa Coqueiral, que também é uma grande tradição. Tem uma organização do professor Manuzinho, que também vem fazendo um brilhante trabalho com a molecada. Esse rapaz, ele já tem atleta até fora do país, do futebol alagoano, no futebol carioca, no futebol paulista. É um brilhante trabalho. Que pena que não tem uma praça de esporte adequada para que ele comande o trabalho dele. Mas a Copa Coqueiral segue na terceira rodada, quinta edição. Domingo temos Real Santos Dumont e União Porto Danta, Espanta e Ajax também do Porto Danta, e fechando aí, só temos apenas 3 jogos, Futebol dos Amigos versus Bahia de Socorro. Eu vou ficando por aqui com a minha participação de hoje, mas desejando a todos vocês um ótimo final de semana. Que Deus abençoe a todos debaixo deste grande calor aqui em Pão de Açúcar, né? Um calor tremendo, mas é assim mesmo. Mas quero aqui deixar o meu abraço ao meu primo Francisco, que está nos acompanhando aí no povoado Rua Nova. Em Merus, meu amigo Eltinho e também o José. Os dois estão lá de rádio ligado. Para o ouvinte que está nos acompanhando agora, quero dizer a vocês que aqui a gente acompanha a educadora, não precisamos de aplicativo, de internet, nada. É um radinho daquele do Paraguai. Você vai lá, liga o rádio e a gente acompanha do jeito que a gente tivesse aí. Em Frei Paulo, Itabaiana, nessa região aí. A frequência aqui é muito boa. Também o meu primo Cícero, popular Teroco, tem que falar o apelido dele, que senão ninguém sabe quem é que a gente está falando. É o homem que tinha cheiro de gol na área. Esse homem era um fenômeno. O Zé da Caixa, o Zé Antônio, o homem do mercadinho, aí no povoado Rua Nova, ali próximo, Mário, onde a gente almoçamos quando a gente foi transmitir aquele jogo, Jaciobá e Frei Paulistano. O Jaciobá fazendo a sua pré-temporada para o Alagoano e o Frei Paulistano para o Campeonato Sergipano. Que pena que os dois estão fora da série de elite. Também um abraço ao meu compadre Edmilson e também o Pedro de Bong aí no Caetitu e o Cícero Tomanco, todos acompanhando o programa Conexão com o Futebol. Um forte abraço, Mário, que Deus abençoe. Mais uma vez, um abraço ao meu primo Rodrigo, este grande goleiro do passado e hoje brilha no presente nas condições de preparador de goleiro de futebol profissional. Forte abraço a todos, que Deus abençoe e fiquem todos com Deus, porque nós sem Deus não somos nada, mas Deus sem nós, ele vai ser sempre Deus. Um ótimo final de semana a todos e eu volto terça-feira, assim se Deus permitir, no programa Conexão com o Futebol. Não posso deixar de mandar o meu abraço também a este grande empreendedor destas duas emissoras, que é a nossa co-irmã Rádio Jornal e também a educadora de Frei Paulo, que tem como patrônio o senhor José Arinaldo de Oliveira Filho. Forte abraço e boa noite.
1: Valeu, Meru, um abraço, obrigado pela atenção, obrigado pelas suas informações, fique sempre à vontade, quando tiver informações de futebol alagoano, você será sempre bem-vindo, sempre bem-vindo aqui no nosso canal. Boa noite, Meru, obrigado aí por tudo, né? Obrigado pela parceria. Tá aí então, nosso amigo Meru, trazendo informações de futebol alagoano.
2: Mandar um abraço aí pro nosso amigo Betinho, né? Betinho das meninas, Betinho do seu Eliseu e dona Veraldina, aí no conjunto João Arinaldo, sempre ligado com a gente. Um abraço aí também pra, como é o nome dele, Mário? Eu sempre esqueço o irmão dele, rapaz.
1: Leandro,
2: que é torcedor do Flamengo. Boa noite, Fernando Barbosa e Mário Sena, estou ligado na melhor rádio do Norte e Nordeste. Vamos que vamos, Mengão. É o nosso amigo Jorge Tatu, lá em Santa Catarina, lá em Floripa, ligado com a gente, diz que vai acompanhar o jogo entre Flamengo na TV, né? Flamengo versus Independente Del Valle.
1: Tem um grande amigo nosso também, Sergipano, Josiel, ele morava no bairro América, na capital sergipana, está morando agora no Rio Grande do Sul, foi trabalhar lá, mas sempre ouvinte do Mário Sena, sempre ouvinte aqui da Rádio Educadora lá no Rio Grande do Sul. Grande Jaciel, um abraço. 8h54.
2: 8h54, hora do nosso quadro, né? O nosso eterno ídolo, quem é fã desse quadro aqui é o nosso amigo Adailton Marte Porcelanato, que vai acompanhar e vai saber quem será o grande homenageado de hoje.

0: jogadas felizes.
1: Meus amigos, minhas amigas do Conexão Futebol, a nossa resenha esportiva mais completa do rádio no interior abre passagem agora para homenagear um filho ilustre de nossa terra. Como sempre, a gente traz informações de pessoas que já passaram desse plano para um outro. Pessoas que tiveram uma certa passagem notória aqui na terra, mas que não fazem mais parte do nosso meio. E hoje nós vamos trazer detalhes da vida terrena quando passou por esse plano de Geni Pedreiro. E por muito tempo foi casado com Dona Vilma, e desse casamento, desse enlace matrimonial, seus filhos são pessoas maravilhosas que formaram com certeza uma bela família, é uma bela família Frei Paulistana. E desse casamento a gente cita, por exemplo, os seus filhos, a Denilza, Lidiane, Giza, e também o seu filho, o seu filho a gente conhece aqui como o filho de Geni, mas é Jailton Pedreiro. Então seus filhos, a Denilza, Gilza, Lidiane e Jailton, juntamente com o Geni e a Vilma, formaram uma família de alto nível. Geni foi um cara do bem, amigo, bem relacionado, um guerreiro que sempre lutou pela sobrevivência. De tudo ele fez um pouco, até se tornar um profissional da construção civil, e deixou como herança para o seu filho, o grande Jailton. Geni tinha uma vidinha simples, e quem o conheceu lembra muito bem daquele cara em sua bicicleta com seu cigarrinho no bico, sempre bem alegre, sorridente, prestativo. Geni trabalhou muito para criar a sua família, era bem requisitado e muitas edificações foram construídas por ele. Ele, apesar de não ter sido um atleta, mas sempre gostou do futebol, era frequentador do estádio municipal para ver o nosso Paulistano, os jogos na quadra de esporte do Clube Sesc Centenário, e fã dos nossos craques. Geni era chegado a um bom papo. Seus companheiros de roda de bate-papo, Sandoval, Sinhá, Betinho, Dinho, João Nogueira, era um papo bom e sadio. Aquelas rodas de bate-papo aos fins de noite, os assuntos diversos. Era membro da Nação Vitoriosa, admirador do Grupo Oliveira e ouvinte da nossa emissora. Geni Pedreiro foi um tipo de pessoa que veio ao mundo sem fazer barulho, viveu no anonimato e partiu no silêncio. Porém, foi uma figura notável. O tempo se encarrega de construir a formação de um ser humano como construiu a dele. O tempo foi generoso com ele, um cara de pouco estudo, mas com formação em PhD na Faculdade da Vida. Geni Frei Paulistano, um Frei Paulistano que adorava a nossa terrinha e se orgulhava de ser um dos nossos. Infelizmente, vítima de um sério problema de saúde, evoluiu a óbito, partiu e deixou um legado para nós, como missão para ser contada no rádio. Contar a sua história enriquece a nossa terra. E por tudo que fez como cidadão Frei Paulistano, chefe de família, amigo, profissional da construção civil, é que nós também no dia de hoje o reconhecemos como um grande ídolo.
2: Pois é, rapaz, hoje foi o nosso amigo Geni, né? Gente maravilhosa, pessoa maravilhosa.